Ele é Jesus, Jesus que mora acima das estrelas, mas que não esquece de você.

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Vem comigo, a partir de agora, das 22 às 5 da meia-noite, eu, Essência Gospel, fazendo o melhor para alegrar o teu coração. Você do sítio, você da chácara, você da fazenda, nosso abraço a todos vocês, sejam bem-vindos. A partir de agora, então, eu, Pastor Olavo Ferreira, vou contigo até 5 para meia-noite aqui na Essência Gospel.

0: Muito boa noite para vocês, todos estão chegando comigo aqui. Esse é o meu, é o seu, é o nosso programa. Programa Raiz, música sertaneja, batida de viola, música gospel gaúchesca, música que você vai adorar. Música de adoração, é só você ligar. Você de fora de Foz do Iguaçu, 045-3025-5200. Vem que tem, comigo tem. Entretenimento e muito mais. Só alegria espiritual.
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Glorificado e exaltado é o nome do Senhor Jesus Cristo. A palavra de Deus está no livro de Salmos, capítulo 67, versículo 1 a seguir. O salmista escreveu esse salmo dessa maneira: que Deus tenha misericórdia de nós e nos abençoe e faça resplandecer o seu rosto sobre nós, para que sejam conhecidos na terra os seus caminhos, a tua salvação entre todas as nações. Louve-te os povos, ó Deus, louve-te todos os povos. Exalte e cante de alegria as nações, pois governas os povos com justiça e guia as nações da terra. Louve-te os povos, ó Deus, louve-te todos os povos. Aqui Deus está usando o salmista nessa palavra, nessa noite, que ele é misericordioso, compassivo com todos nós e nos abençoa. Quando nós buscamos a ele, ele está sempre de prontidão para nos ajudar, e que nós podemos reconhecer em nosso coração que sempre há o lugar dele, o espaço dele, que outro ser não venha tomar esse espaço, e que nós possamos louvar a ele de todo o coração. Aqui Deus chama todos nós, todos os povos do mundo inteiro, para adorar a Deus em louvores. Alegria é louvar a Deus, a alegria é obedecer a Deus, e Deus guia todas as nações da terra. E que a terra e a sua colheita, e Deus, o nosso Deus, nos abençoe, e que Deus nos abençoe grandemente. E temam todos os confins da terra. Deus está nos falando que nós devemos temer ao Senhor Jesus Cristo. Temer não é ter medo, não. É adorar, é orar, é buscar ele de todo o coração e confiar nele, acreditar que tudo que nós precisamos está nas mãos do Senhor Jesus Cristo. Isaías escreveu lá no livro de 59:1, diz assim: que o Senhor não está com os ouvidos tampados para que não possa ouvir a tua oração, e nem com os braços encolhidos para que não possa te socorrer. Então Deus está pronto para socorrer você. O que é que você precisa nessa noite? Deus quer te abençoar, quer te dar o socorro que vem dos céus. O salmista ele escreveu no Salmo 121: eleva os meus olhos para o monte, de onde virá o meu socorro. O nosso socorro sempre é o nosso Deus que tem para nós. Quando nós necessitamos, não somente na alegria, não somente na doença, na dor, não. É todo momento que você precisa de Deus. Eu sempre digo, quando eu acordo de manhã cedo, eu já agradeço a Deus. Eu louvo a Deus por levantar, eu louvo a Deus por caminhar, eu louvo a Deus pelos livramentos que Ele tem nos concedido. Somente Deus pode nos conceder esse benefício para nós. Não existe outro Deus além desse, que está pronto para nos ajudar 24 horas, prontinho. E se você quer ser abençoado também, é só

a você nessa noite colocar Jesus no teu coração, na tua vida, no teu caminho. Porque Jesus, Ele é o nosso refúgio, Jesus é o nosso Rei, Jesus, Ele é o nosso socorro bem presente. Jesus é a água que nós saciamos a nossa sede, Jesus é a nossa força, é Ele que nós respiramos o ar todo dia, o fôlego de vida, é Jesus Cristo. E você venha nessa noite receber essas palavras e pôr no teu coração e saiba que Ele está pronto para te ajudar. Aleluia, Jesus. Quero que você leve teu pensamento a Deus e ore nessa noite já agradecendo a Deus por tudo que Ele fez por ti nesse dia que passou e nessa noite que está começando nessa noite. Leve teu pensamento crendo que a tua noite vai ser abençoada em nome de Jesus Cristo. Amém? Santo Deus, amado Pai que está no céu, eu peço agora, meu Deus, pelo poder do sangue de Jesus Cristo, Pai, que toda obra, contrária seja repreendida, meu Deus. Que todas as famílias da terra sejam tocadas agora pelo poder do Espírito Santo de Deus. Seja abençoada, Pai, com vida e vida com abundância. Segundo a Tua palavra, nós cremos, Pai, que Deus enviou o Filho dEle, Jesus, para morrer. Para morrer na cruz do Calvário, para que nós tivéssemos vida e vida com abundância, Paizinho amado. Que nessa noite, cada um que estão ouvindo a programação nessa noite, dessa emissora, seja fortalecida, seja renovada, transformada as vidas. Ó Deus misericordioso, obrigado por esse dia de vida que nós concedeu para nós. Obrigado, Pai. Em nome de Jesus Cristo, Deus, que abençoa todas as famílias. Os nossos irmãos presidiários lá nas cadeias, Pai. Alcança eles agora, Pai. Vai tocando no coração, na mente, Pai. Vai transformando, libertando eles pelo poder do sangue de Jesus Cristo. Que a Tua palavra, meu Deus, possa penetrar no coração deles, que a Tua palavra possa fazer moradia na vida deles, que eles possam ser libertados em nome de Jesus. Pai, toma agora em Tuas mãos a direção dessa programação, Senhor. Que o Senhor venha nos usar grandemente, meu Deus, aqui nesse estúdio, nessa frequência, Pai, e que todos possam receber um milagre de cura, um milagre, Pai, de vitória, em nome de Jesus Cristo. Nós clamamos assim, nós oramos assim, ministramos essa oração, em nome do Pai, do Filho e do Espírito Santo e de Deus. Amém, Jesus.

0: 22h26min. 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Hoje é dia 7/7/2026, terça-feira. Terça-feira maravilhosa. Tá fria? Tá. Mas é uma terça abençoada. Por isso que eu digo para você, Deus nos trouxe aqui nessa noite para dizer que Ele é a luz no teu caminho. Em nome de Jesus, seja bem-vindo.
1: É Jesus, vem salvar o mundo e resgatar seu povo.
0: Aleluia, Jesus, glória a Deus. Terça-feira, estamos felizes? Estamos felizes, porque Deus tem nos dado força para vencer. Para vencer todo o mal. E a partir de agora, até 5h30, você tem toda a liberdade de ligar para nós no 3025-5200, pedir a sua música, pedir uma palavra, pedir oração, e nós vamos estar aqui prontinho para atender você até 5h30. E hoje eu tenho aqui meu amigo, meu irmão,

0: nada mais nada menos que o Pastor Elias. Pastor Elias prometeu e cumpriu, tá aqui. Ele foi no carro de fogo, voltou de volta. Aleluia, tá aqui de volta. Subiu, mas voltou. E hoje vai falar como que é lá no céu, né? É isso aí, né, pastor? Seja bem-vindo, paz do Senhor Jesus. Sempre é um prazer imenso tê-lo você aqui na programação nessa noite, nessa terça-feira maravilhosa. Deixou seu conforto da sua casa, né? E veio aqui para trazer uma palavra, para orar pelos ouvintes, em nome de Jesus. Seja bem-vindo, pastor.
1: Amém. Que a graça e a paz do Senhor Jesus repouse no seu coração. Salmo 92 diz: bom é render graças ao Senhor, cantar louvores ao teu santo nome, anunciar de manhã a tua misericórdia e durante as noites a tua fidelidade. Que você possa ser alcançado pela misericórdia do Senhor quando você acorda, e que você possa dormir amparado pela fidelidade do Senhor, como diz o salmista. Que Deus te abençoe. É um prazer, um privilégio estar aqui novamente nos estúdios da rádio, podendo compartilhar com você esse tempo de louvor, de interação e de edificação. Que Deus abençoe a sua vida, em nome de Jesus.
0: Amém, amém. Eu às vezes eu falo as coisas aqui, mas assim, Deus conhece meu coração, sabe do que eu estou falando, né? E Deus nos deu uma responsabilidade, né? Um compromisso para cada um de nós, né? E o pastor não pôde estar aqui outras vezes porque ele tem compromisso com a obra de Deus. E não é só aqui em Foz do Iguaçu, e sim em outra cidade também. Sei que o vizinho, igualmente, hoje ele estava em Cascavel, a missão de Deus lá, né? E ele fez esforço de estar aqui nessa noite para, junto dos ouvintes, adorar a Deus, né? E ele está aqui pronto para atender você também, né? Atender você com a oração, atender você com uma palavra, né? E você ligando para cá pedindo uma canção linda aqui nessa noite, né? E nós estamos aqui para alegrar o teu coração, né? Primeiramente com a palavra, né? Oração e tal. Então liga para cá, 3025-5200. 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
1: E é 22 horas 32 minutinhos. 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

Quero mandar um abraço já aqui, né, para o meu amigo Navarro, ele que também é ouvinte da programação, tá ali sempre toda terça-feira ouvindo nós, que Deus abençoe ele, a família dele, né, e a toda a audiência aqui em Foz do Iguaçu, todos os bairros de Foz estão ligadinho na 96.7, que Deus abençoe todos vocês aí nessa noite. Também mandamos um abraço aqui já imediato pro irmão João Carlos do Jardim Caiobá, ligadinho com nós, né? Aí no Jardim Caiobá, Deus abençoe a todos os ouvintes aí que estão ligadinho com nós, Deus abençoe mesmo. Também o irmão Marcos lá do bairro Três Lagoas, Jardim Colombelli, nosso abração, Marcos, que tá lá ligadinho com nós, né? João Santana lá do Bubas, Deus abençoe o João Santana também. Olha, e eu quero convidar você também, você para nos junto adorarmos a Deus ali na Terceira Igreja Batista, no Portal da Foz, na Rua Gavião, número 37, você é o meu convidado. Os cultos de celebração todos os domingos às 19 horas. Daqui a pouquinho vamos ouvir aqui uma palavra com o pastor Elias também, né? Citando alguma coisa da parte de Deus para a tua vida também, tá bom? Então, o convite está feito para você. Todos os domingos às 19 horas ali está aberto o templo já, na Rua Gavião, número 37, Terceira Igreja Batista. Na responsabilidade do pastor Elias Colombelli, toda a equipe de obreiro para atender você. Então você é o meu convidado para junto ali adorarmos a Deus e recebermos uma palavra de conforto para os nossos corações, ok? Dado o recadinho, aleluia Jesus. Vamos ouvir a primeira canção linda com Gil Brahim Lopes, né? Nova História, essa canção que eu quero oferecer para todos nós, os ouvintes aí que estão ligadinhos no Paraguai, na Argentina. E para você taxista, para você caminhoneiro, né? Para você que Deus fez em você uma nova vida, uma nova história na tua vida. Antes você era, andava nos caminhos errados, né? Numa rua toda com problema, hoje você está nos caminhos de Deus. Então Deus fez em você uma nova vida e que Deus te abençoe grandemente. Tá então, sucesso com Gil Brahim Lopes, né? Uma nova história é aqui comigo, o sucesso toca 96.7, Rádio Essência Gospel.

Aleluia! Te trago vitória, filho querido. Ele faz novas todas as coisas, né? Tudo novo, né? Nascer de novo. É, que maravilha. Tenho aqui uma palavra para você nessa noite, você que tá aí perdido no álcool, né? No álcool, não álcool de carro, alcoolismo mesmo, né? E nós estivemos essa noite lá no Cavan e foi uma bênção de Deus, né? Ali trouxemos uma palavra, louvamos a Deus, adoramos a Deus e entregamos algo da parte de Deus para os nossos irmãos ali, né? Livro de Provérbios, capítulo 20, versículo 1, né? Ele vai falar assim: o vinho é escarnecedor e a bebida forte é alvoroçadora a todo aquele que neles erram, nunca será sábio. Ela só traz pra gente destruição da vida. Acaba com nós. E o rei Salomão escreveu aqui esse versículo. É magnífico para todos nós, né? É magnífico que a bebida, ela não traz coisa boa. No coração do ser humano, ele tem que ter esse espaço que ele tentava preencher esse espaço com algo do mundo, alguma coisa do mundo. Deus fala aqui nessa noite para você. Deus nos diz assim, que não precisamos de álcool para sermos felizes. Não. A maior riqueza é servir a Deus. A maior riqueza é estar na presença do Senhor Jesus. É. Ele nos chama e nos afasta das paixões destrutivas e nos protege.

de toda tentação. E se você nesta noite está lutando, lutando com o vício, busque a ajuda de um pastor, busque a ajuda de um homem de Deus para orar em teu favor. A melhor coisa que você vai fazer é isso daí. É procurar uma igreja, então, né? Busque a ajuda de um homem de Deus para orar em teu favor. A melhor coisa que você vai fazer é isso daí. É procurar uma igreja, então, né? Pede ajuda. Porque a Bíblia diz que Satanás, ele veio somente para quê? Para matar, roubar e destruir. E ele usa esse vício do álcool, né? Esse líquido, né? Para matar, para usar as pessoas e ver elas morrerem. Então eu quero falar para você nessa noite, chega o momento de entregarmos a vida para Deus e pedir para Deus nos libertar. Ele nos liberta. A felicidade vem somente do Senhor Jesus. É. Jesus é teu amigo verdadeiro. Aquele que falou para você que ele é teu amigo e te leva para os bares ali para embebedar você, esse não é teu amigo, né? Que vê a tua destruição. Ele é usado pelo Satanás para destruir você. Então, querida amada ouvinte, saiba que Deus, Ele enviou o Filho dele, Jesus, para morrer na cruz do Calvário por ti e por mim. Então, devemos nós valorizar isto. Valorizar esta morte de Jesus que levou tudo na cruz aí. Foram feridas, né? Abuso. Então nós devemos saber que Deus, Ele enviou o Filho para que você tivesse vida e vida com abundância. Que você, nessa noite, você ainda que está nesse caminho do alcoolismo, que você venha se conscientizar que esse caminho só leva à morte. Só leva à morte. Então, que você se conscientize e saiba que Deus, Ele é vida e vida com abundância. Que Deus abençoe você nessa noite. Vamos juntinho. Quer uma palavra? Quer oração? Tá aqui o homem de Deus, pastor Elias, comigo do meu ladinho aqui, tá? Ah, tá aqui. Hoje ele não escapou. Falou que vinha, velho. Tá aí, então. Então, quero que você liga pra cá e peça a sua canção. Eu já quero mandar aqui um abração aí pro Lotário Ferreira ali, meu irmão. Onde tive a noite ali, falando com ele, tomamos um mate também ali, né? Falamos do amor de Deus, oramos com ele ali, e foi bênção de Deus, né? A minha cunhada Cida, um abração pra Cida, toda a família, Deus abençoe vocês aí que estão ligadinhos na programação, né? E ela pediu pra me tocar uma canção aqui, eu vou escolher já uma canção lindinha pra vocês aqui, lindíssima pra vocês aqui, tá? Mas primeiro eu quero tocar essa canção aqui, pra agradecer a Deus, agradecer a Deus, com Nelson, atrapalhar, por favor, Diogo, Nelson, obrigado Jesus pelo dia que nós passamos, pelo ar que respiramos e pelo alimento que Ele tem nos proporcionado cada dia que passa. Isso é muito bom, Deus só nos oferece bênção, só vida, e nós devemos valorizar isso, é verdade? Então, vai meu abraço para todos os taxistas também, caminhoneiros que estão trabalhando nessa hora aí, né? Viajando, que Deus abençoe vocês. Motorista de ônibus, meu abração a todos vocês também que estão ligadinhos com nós aí, né? Lá na Argentina, Porto Iguaçu também, temos motoristas de trabalho aí, né? No transporte coletivo, nosso abração a todos vocês aí nessa noite, em nome de Jesus. Tá ali na ponta da agulha, sucesso com Nelson, fala, toca para nós então. Obrigado, Jesus. De volto já, e você vai ligando 3025-5200.

0: Aleluia! Só Deus sabe quantas provas nós temos passado, né? Essa canção é linda. Efésios capítulo 5, versículo 1 e 2 nos diz assim: sabemos que Cristo nos amou, mas como Ele demonstrou esse amor, né? Como que Deus demonstrou esse amor para nós? Ele sacrificou sua própria vida para que hoje nós tivéssemos vida também, né? Passou do nosso bem-estar antes de seu próprio bem-estar. Essa foi a maior demonstração que Deus tem para nós, né? O seu amor verdadeiro, o amor limitar por Deus, né? Que Ele ama você, né? Devemos viver como Ele viveu, que a nossa vida seja dominada pelo amor de Deus, né? A Bíblia nos diz que nós não vivemos, mas Deus vive em nós. Então que esse amor permaneça para sempre em nosso coração, ok? Quero mandar aqui um abraço então para o João Carlos, está lá ligadinho com nós, já mandou aqui um áudio, né? Deus mandou um áudio para nós aqui, irmão João Carlos. Daqui a pouquinho eu falo com você, daqui a pouquinho eu coloco o teu áudio no ar, tá bom? 23 horas e 55 minutos para você que está ligadinho com nós aí, né? Do outro lado ali, vizinho, né? No Paraguai. Adeleste, Deus abençoe os irmãos de Laranjal, no Paraguai, no quilômetro 8, quilômetro aí, né, que estão ligadinhos com nós da frequência da emissora. Também na Argentina, Porto Iguaçu, irmão Jorge Campos, Deus abençoe você também, que é ouvinte da programação, sempre está lá ouvindo nós, que Deus abençoe grandemente, né? Grandemente, o tempo passa depressa, viu? O tempo passa voando, né? Já falta 5 minutinhos para as 11 da noite, né? 22h55 minutos. E nós temos por obrigação, nesse momento, desse horário aqui, buscar o leite das crianças, né, Diogo? É isso aí, vamos para os comerciais. Vamos tomar um cafezinho e já voltamos, tá bom? É lá e cá. Já voltamos, comerciais, volto já já.
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23 horas mais 6 minutinhos, 23:06, você tá na melhor, 96,7, Essência Gospel e o programa Uma Luz no Seu Caminho. Quero mandar aqui um abração a todo o pessoal do Porto Belo, estão lá ligadinho com nós. A família da Neiva está lá ouvindo a programação, a Neiva também nos abençoe pela sua audiência do rádio ligado, ouvindo. Meu celular deu um BO aqui, não sei o que está acontecendo, não tem som, fudeu, acabou tudo o som. Vamos em frente aí, vamos em frente, depois eu vou dar uma ajeitadinha nele aqui. 23 horas mais 6 minutinhos agora, tá bom? O telefone para você ligar é o 3025-5200, você vai ligar e participar da programação também. Quero mandar aqui um abraço para o Lotário Ferreira, onde eu estive ele de noite, né, tomando chimarrão, conversando com ele. Que Deus abençoe grandemente. E eu separei uma canção linda aí para todos vocês aí que estão ligadinho, né? Eu separei uma canção linda com Mara Lima. Essa canção é linda mesmo para você ouvir aí, né? Olha só aí para o seu elevo espiritual. Que Deus abençoe grandemente nessa noite a sua vida, ok? Sua vida, tá bom? É, e você que não ligou e não quer ligar pra cá, pode ligar. Faz igual fez aqui o irmão João

0: Carlos do Jardim Caiobá, ele mandou aqui um áudio para nós. E nós vamos atender o irmão João Carlos, né? Vamos atender ele. Ele que tá na linha, mas fica esperto, isso aí da linha que tem um trem te pega, irmão João Carlos, tá bom? Fala aí, meu querido. Paz do Senhor, seja bem-vindo.
1: Paz do Senhor, mais um dia, João Carlos Caiobá na sintonia. Quero ouvir aquele louvor Obreiro de Valor com Geraldo Neto. Deus vos encha de coragem.
0: Aleluia. Tá, então, a participação aí do João Carlos. Jardim Caiobá tá ligadinho, né? Ela te abençoe. Interferiu um som aí. É dele lá esse som? Beleza. Que Deus abençoe o irmão João Carlos pela sua participação também. É, ligadinho, né? Ela te abençoe. Interferiu um som aí. É dele lá esse som? Beleza. Que Deus abençoe o irmão João Carlos pela sua participação também. É, nosso irmão lá, o Marcos, Deus abençoe todos vocês nessa noite, em nome do Senhor Jesus, né? Eu separei uma canção linda aqui, não pude deixar com a Mara Lima aqui, deixa eu ver aqui. Eu separei, mas não consegui. O telefone tá com um belzinho aqui. É, Mara Lima, Filho. Tem essa canção linda aí? É? Então, vai para toda a família ali do Lotário Ferreira, né, que está ligadinha na programação. Essa canção é linda. E você? Tem um barulhinho em cima, né? É água, né? A água está caindo aqui. Maravilha, mas vai cair a benção para você, tá bom? Tá aí, então, com Mara Lima, Filho. Sucesso é aqui comigo. Liga para cá, 3025-5200.

com Mara Lima. Mara Lima louvou ao Senhor Jesus nessa noite com um hino maravilhoso, né? Hinos espiritual, realmente, né? Porque hoje nós vemos muitos cantores, né? E músicas gospel que você sente realmente que não é espiritual, você não sente nada, não é verdade? Agora são as cantigas antigas e espiritual, né? Essa música foi lá então para o Lotário Ferreira, para o Gil, né? Para a Cida, para toda a família lá que estão ligadinho na programação nessa noite, tá bom? E o irmão João Carlos, já peço perdão para você, tá, irmão João Carlos? Você pediu com... como é que é o nome da música? Obreiro de Valor, a canção, né? Geraldo Neto. Geraldo Neto? Isso. Então, nós vamos tocar para você essa canção agora, tá bom? E, ó, já me perdoe que eu andei uma bola fora aqui, né? Acontece, né, tio? Programação ao vivo e a cores, né? Ainda mais quando tem visita perto, né? Que maravilha! Tá, então, Geraldo Neto a cantar Obreiro de Valor e você vai ligando 3025-5200.

Aleluia! Glória a Deus. Voltamos. 23 horas mais 20 minutinhos. Pra você que tá ligadinho agora, ligou o rádio agora? Hã? Agora mesmo? Você, é, ligou na Essência Gospel, tá bom? Essência Gospel 96.7. E eu sou ele, o pastor Olavo Ferreira Boté, contigo de 5 para meia-noite, aqui tocando as músicas que você gosta de ouvir. É só ligar para cá, 3025-5200. Quer entrar na live? Vai lá no Facebook, escreve, programa Uma Luz Seu Caminho, já vai aparecer aí o pastor, entendeu? E liga para cá, participe, peça sua canção linda, igual fez aqui o irmão João Carlos, Jardim Caibá, tá ligadinho nela. Deus abençoe, irmão João Carlos. Deus abençoe também o João Santana, lá do Bubas. Aquele abraço para você, Deus abençoe, ok? E aqui, agora comigo, vamos fazer umas perguntas pro pastor, né, que tá aqui, e aproveitar ele, né? Porque, por que não, né? É, tanto tempo sem vir aqui na emissora, né? Faz o que, mais ou menos? Uns anos e meio? Ô pastor Elias, eu tô brincando contigo, tá? Mas vamos lá. Andamento da obra de Deus nas PFs, né? Eu creio assim que, como a gente faz lá o trabalho, né, nas nossas escalas lá, tem sido bênção para nós, né? E para quem recebe também. E também a respeito do nosso templo, né, do crescimento, tudo onde tem Deus no controle, tudo cresce maravilhosamente bem, né? Porque a casa que é organizada, né, organizada em tudo, tudo vai bem. E é o que eu vejo ali. O templo da Igreja Batista ali no Portal da Foz, eu não me esqueço quando você mesmo pregava lá no templo, né, lá fora não tinha nada, era tipo uma tenda, né, pastor, não tinha nada ali, né? E hoje para quem foi lá naquela época e vai hoje ver lá o crescimento do templo, né, não só o crescimento como também o crescimento das pessoas, os membros da igreja, né. Nós vemos aí o crescimento em ambas as partes. Então, a gente fica feliz de ver isso daí, né? O que a gente pode fazer? Orar em favor do ministério para que cresça, né? Cresça a quantidade de membros e também cresça espiritualmente, né, na presença de Deus. Então, eu quero falar para você que está aí ouvindo a programação essa noite, né? O templo nosso, que Deus deu condições de fazer ali, vai ficar um templo bem adornado, bem lindo, maravilhoso. Então eu gostaria que você

0: visitasse nós lá, na Rua Gavião, número 37. Ali está a Terceira Igreja Batista. Lindo, maravilhoso. Você que foi lá uma vez que não tinha nem parede, nada, hoje se você for lá, você vai ver que está grande, lindo, maravilhoso. E é isso aí, pastor Elias. Fala para nós aí sobre esse andamento maravilhoso, né? Eu sei que não tem outra explicação, é somente Deus que está dando aí essa força para poder chegar onde chegou hoje ainda. E vai chegar mais lindo ainda, maravilhoso, né? Daqui a um tempo mais.
1: É, com certeza, pastor Olávio, como o irmão bem disse, né, nós há 3 anos atrás, mais ou menos, fazíamos culto no templo. E hoje, pela graça de Deus, nós já podemos fazer culto no templo, né? O templo está andando, agora nós vamos fazer a parte de forro e iluminação, é a próxima etapa que está prevista, mais um investimento ali na obra do Senhor, né? Além da edificação do templo, também, como o irmão também mencionou, né, a edificação da igreja espiritual, né? A igreja, ela cresce espiritualmente, vidas são agregadas a esta igreja e a estrutura é necessária para essa obra seguir avançando. Tudo pela graça e pela misericórdia de Deus. Os recursos vêm no tempo oportuno. Deus, ele levanta, né, os mantenedores da sua obra. E com a graça de Deus, esse mês agora de julho, nós finalizamos um compromisso, né, da climatização do templo que nós fizemos no final do ano passado. Então, Deus aprove os recursos, essa etapa foi concluída, agora vamos para essa próxima etapa, né, para glorificar o Senhor. Em relação aos presídios também, nós tivemos batismos agora recentemente em todas as unidades, na PF1, 2, 3, 4, na cadeia pública, também na feminina. Então, somando todos esses batismos, deu mais de 100 presos batizados aqui em Foz do Iguaçu, né? Isso para a honra e a glória do nome do Senhor. Hoje o projeto Caminho de Vida, que começou na PF1, se estendeu para 3, já está na 4 e já estamos tentando, e pela graça de Deus, vamos conseguir também na PF2, na feminina também já tem um protótipo. Então, Deus tem feito grandes coisas através, né, dos servos fiéis, porque não é um homem, mas é o Senhor quem faz a sua obra. E agora, há uma semana atrás, o irmão Oséias, junto com o seu Sartori, o Ezio, foram lá em Francisco Beltrão. Foram convidados pela juíza da VEP, que conheceu o projeto e ficou assim maravilhada com o que Deus está fazendo em Foz, e ela quer implantar esse projeto lá em Beltrão, né? Então, eles estiveram lá o fim de semana falando sobre o projeto, compartilhando a palavra de Deus. Então, Deus tem feito um grande trabalho, uma grande obra. Almas têm sido alcançadas, né, nas grades, atrás das grades, nas penitenciárias. Assim como aqui fora também, Deus tem alcançado vidas para o reino dele. Nós louvamos a Deus pelo avanço, né, do trabalho do Senhor.
0: Amém. A gente vê, né, a sede que as pessoas que estão lá dentro das PF, né, porque às vezes que nós vamos lá fazer esse trabalho, né, nós levamos e recebemos também ali, né? Então isso nos gratifica bastante e nos mantém cada vez mais com vontade, com desejo de fazer esse trabalho. Então eu quero dizer, nós temos aí, se você, como é que faz, pastor, para a pessoa contribuir nessa obra ali, do que quer ajudar, né? Ver o crescimento, porque daí não é só lá dentro do presídio, mas fora do presídio também, né? E para ajudar ali no forro, né? Que você falou na climatização, já encerrou, né?
1: Graças a Deus, já encerrou.
0: Agora vocês estão pensando agora no forro, né?
1: Agora a próxima etapa da construção do templo é o forro. Uhum. E a iluminação, que precisa ser feito ao mesmo tempo, né? Só para trazer o dado mais assertivo, pastor Olavo, em relação aos presídios,

0: nós tivemos 111 presos batizados, né? Sendo 25 na PF1, 24 na cadeia pública, 18 na PF3, 27 na PF4 e 17 na PF2. Então, 111 presos batizados agora recentemente, nesses últimos meses, aqui nas cadeias de Foz do Iguaçu, né? O trabalho na penitenciária não é exclusivo da Igreja Batista, né? Nós temos várias denominações que servem ali nos presídios, né? Que ajudam na obra do Senhor. Então nós louvamos a Deus por poder trabalhar nesse projeto dentro das penitenciárias, que também tem as suas demandas, né, de bíblias, de materiais. Agora nós mandamos confeccionar em torno de 100 camisetas para os presos que lideram o projeto Caminho de Vida, e irmãos ofertaram, igrejas ofertaram. Então nós conseguimos levantar recurso para comprar 100 camisetas ao custo de R$ 332 cada camiseta. Então também R$ 3.200 que foi investido agora, né, para esse projeto. Então Deus manda os recursos, né, para todos os meios, para todas as necessidades. Em relação à Igreja Batista especificamente, ao nosso projeto de construção, né, se você quiser contribuir, você pode fazer uma oferta de amor, né, presencialmente ali no templo, ou através, né, da conta bancária da igreja. E a ferramenta mais apropriada é a chave Pix da Terceira Igreja, que é o CNPJ, né, 81507-105.000, ao contrário, 33. Então, se você quiser contribuir, pode mandar uma mensagem aqui para o Olavo, ele te passa via WhatsApp o número certinho para você fazer uma oferta de amor. Nós estamos calculando em mais ou menos mais uns R$ 25.000 de investimento agora, né, com forro, iluminação, tudo, né, para a glória de Deus. Na etapa da climatização, nós gastamos em torno de R$ 35.000, um pouco mais, né, quase R$ 40.000, e Deus supriu, e creio que Ele vai continuar suprindo a obra, porque a obra é Dele, tanto nos presídios, né, em parceria com outras igrejas também, e especificamente no trabalho da Terceira Igreja em Foz.
1: Esse tempo, essas 100 pessoas que foram batizadas no presídio, pastor Elias, pastor Vicente falou, né?
0: 111.
1: 111 pessoas, isso tudo, a honra é para Deus, né?
0: Honra e glória do Senhor Jesus.
1: Eu tenho sempre aqui um ouvinte lá em Porto Alegre, pastor, o pastor Flávio Peixoto. Ele fala que a paz do Senhor Jesus Cristo, querido pastor, né? Ele está participando da programação, tá? Está ouvindo a programação lá. E,
0: amém.
1: E está parabenizando aqui pelo trabalho que Deus nos tem concedido de. Porque hoje em dia, não é assim de qualquer maneira, né, pastor? Tem que ter chamada para ir fazer essa obra, né? Então, as pessoas, elas parabenizam, né? Que de estar lembrando, né? Porque deixar o teu conforto em casa, né? E ir lá, né? Antigamente não era tão humilhante, né, pastor Elias? Hoje já é mais livre, você pode já entrar assim no PMX, lá não acusa mais nada, você está livre, porque você é escolhido por Deus, né? Então, o pastor Flávio Peixoto fala aqui, obrigado por ter lembrado de nós, ele falou domingo, né, no programa, né, eu mandei um alô para ele lá domingo, né, ele está falando aqui, mandou um forte abraço para todos nós aqui em Foz do Iguaçu, e parabenizando pelo trabalho de evangelismo nas cadeias, né, e essas 111 pessoas, né, que Deus tem salvado, né, usado as vossas pessoas lá dentro para o batismo, né, e não é, a força não é nossa, né, encorajamento não é nosso, é de Deus, né, então toda a honra, toda a glória vai para o Senhor Jesus Cristo, né, enquanto aquele que foi chamado, né, fazer a vontade de Deus, muitas almas vão ser salvas. Então, o ministério, na verdade, ele precisa de ajuda financeira, ajuda de oração, né, para que possa prosseguir avante, salvando as almas, né. Temos pessoas que no passado estavam presas lá na PF1, se não me engano, o Osés, né? Hoje ele está fazendo trabalho aqui fora da cadeia. E um trabalho excelente, igual tu falou agora aqui, né? Um trabalho excelente, estava lá em Curitiba, é isso, né?
0: Em Francisco Beltrão.
1: Ah,

0: É, o trabalho no presídio em Foz sempre, já há um bom tempo que acontece, né? Antes mesmo de nós estarmos aqui na cidade, a obra já avançava e o trabalho era feito, né? Mas de uns tempos para cá, mais exatamente 10 anos, né? Através da vida do Oséias, através do projeto Caminho de Vida, né? Que foi algo que Deus trouxe para as penitenciárias, né? Esse projeto já tem 10 anos que ele começou na PF1 e hoje ele está em todas as unidades aqui de Foz, né? Mas é um projeto que não é da Igreja Batista, é um projeto hoje do Senhor, né? É, desses batismos, então, por exemplo, Olávio, a Igreja Batista ministrou um batismo, a Igreja Redenção ministrou outro batismo, porque cada igreja pode fazer evento especial durante o ano nas penitenciárias, né?
1: Sim.
0: E nós podemos fazer um evento ou dois, então não poderíamos fazer todos. Então, as igrejas que trabalham nas unidades, elas também participam dessa obra. Então, a Igreja Sementes da Fé também realizou um batismo, a Igreja Universal e a Igreja Internacional da Graça de Deus. Então, perceba que é uma variação de denominações, né? Batista, Comunidade de Redenção, Sementes da Fé, Universal, Internacional da Graça. Então, igrejas que têm as suas particularidades, têm as suas, né, diferenças de jeito, de forma, mas que nesse aspecto do presídio estão unidas ali pregando, trabalhando, servindo, né, com a ajuda de policiais penais, o seu Ezio, o seu Sartori e muitos outros que têm abençoado a obra. Então, a obra tem avançado por esta visão de reino, né? E nós glorificamos a Deus por isso, né? Então, pedir que você que está ouvindo, ore, interceda por esse trabalho. Se você quiser servir juntamente conosco, entre em contato para você ter as ferramentas e saber como você pode também participar desse trabalho nas penitenciárias aqui em Foz do Iguaçu.
1: Amém. É, resumindo aqui, eu estava aqui, você estava falando, estava aqui pensando, né? É, mas aqui só muda ali o nome dos ministérios, né? Mas vai tudo para um local só, essas almas, né, pastor, né?
0: Amém.
1: É tudo para
0: Com
1: Jesus, né?
0: certeza.
1: É tudo separado assim, uma igreja faz tal dia, né? Assim por diante, mas tudo é para Jesus, tudo para Deus, né? Essas almas. Então, eu mesmo fico feliz por isso, né? Porque a dedicação de cada pastor, né? Ali por esse trabalho, né? No batismo lá dentro, né? Do evangelismo ainda vai lá, mas de entrar lá, organização do batismo, tudo, né? Tá orando em favor dessas pessoas, que elas aceitem Jesus. E batizam e prossigo em frente, né? E daí o que ocorre? É, nós, como pastor, devemos orar para essas pessoas não se desviar e permanecer na casa do Senhor Jesus. É, eu fico feliz, pastor, porque cada vez que eu vou no presídio ali, né? Os irmãos, eles agradecem a Deus. Agradece você por ir lá. Né? E levar uma palavra de porque eles ficam esperando esse momento de alguém chegar até eles, né? Porque tem muitos ali que adoram louvar a Deus, né? Adoram louvar a Deus. E sempre uma palavra ou outra que chegar até eles é motivo de alegria, né? De alegria,
0: Amém.
1: né? Então eles agradecem muito a Deus, né? Como eu tive lá pela última vez agora, né? Que eu falei para eles que você tinha mandado um abraço para ele e tal, né? Que você não estava lá por motivo de força maior e tal, né? Motivo de viagem e tal. E eles, né, mandou um abraço para o pastor Elias, assim, né? Lá. Falei: olha, nós estamos orando em favor de vocês para que Deus tenha misericórdia e encurte o tempo de vocês ficar aqui dentro, né? E nós temos por obrigação de vir aqui e adorar a Deus com vocês e vocês junto com nós. Também adorar a Deus em espírito e em verdade, né? Então eu fico feliz
0: Amém.
1: por isso, pastor Elias, né? Esse esforço que Deus tem dado para você, né? E toda a equipe ali, né? Tem um coordenador disso aí tudo, que é o Newton, né?
0: Seu irmão Newton, ele é o coordenador dos voluntários da Igreja Batista, né? Hoje nós somos 10 voluntários das igrejas batistas aqui de Foz, né? Sem contar os voluntários das outras denominações, né? Então nós temos um grande contingente que trabalha nas unidades prisionais, né? E é um trabalho em conjunto, né? Como o apóstolo Paulo disse, um semeia, né? O outro rega e o outro colhe, né? Hoje nós estamos um pouco mais distantes do trabalho ali do dia a dia, dos cultos, das reuniões, por conta de outras atribuições que nós assumimos aí nos últimos tempos. Mas o irmão lembra dos dias que íamos lá na cadeia pública

0: né? 2 horas da tarde, em pleno verão, dezembro, o sol rachando na cabeça, e a gente lá em cima do teto da penitenciária, lá no corredorzinho, pregando, né, para os presos lá. Então, todo o esforço, toda a obra que foi feita, a semente que é plantada, ela não volta vazia, né? Amém. Assim como hoje, o irmão indo ali na PF3, né, pregando ali para as paredes, praticamente, porque a gente não vê o rosto de ninguém na PF3, voz, né? Você sobe numa grade que está acima da cabeça, você não vê o rosto do preso, você vê parede de um lado, parede do outro, e a grade embaixo dos pés, e a gente prega, mas a gente sabe que o som está chegando aos ouvidos e ao coração, então, e é o Espírito Santo quem vai usar cada voluntário, cada pastor que vai lá, cada missionário, né, independente da denominação, Deus usa tudo isso e constrange o coração daqueles que estão lá para se entregarem a Jesus, né? E o resultado a gente vê no batismo, né? Essas 611 pessoas que se batizaram agora são pessoas que foram tocadas pelo Espírito, né?
1: Amém.
0: A oração agora é para que eles perseverem no caminho do Senhor. Então, louvar a Deus, né, por tudo que tem sido feito nesse trabalho, nesse ministério, né, de capelania prisional aqui na cidade de Foz do Iguaçu.
1: Amém. Muito bom ouvir esse comentário aqui, né? E sabemos que cada vida que ali se prostraram aos pés de Jesus, né, aceitaram Jesus, né, tudo aí, Deus na direção, no controle das vidas. E eu tenho certeza que, eu creio em Deus que vai ser muito mais ainda o crescimento desse trabalho, né? Já tem bastante voluntário ali que está trabalhando e tal, né? Mas assim, quanto mais tem, melhor é, né? Quanto mais tem, melhor é, né? Então, que esse amor venha a crescer no coração de todos que foram chamados, né, para fazer esse trabalho de evangelismo, né? Esse trabalho também de batismo lá dentro, né? Eu fico feliz, participei com o batismo lá com vocês lá, e eu vi como é que era lá, não é fácil não, né? Só Deus mesmo dando essa oportunidade de levar o amor de Deus às vidas lá dentro, e elas aceitarem o amor deles, e se converter, né? E andar nos caminhos de Deus, isso é maravilhoso. Amém. Eu quero deixar o espaço aqui agora para você, pastor, para nós trazer uma mensagem, né? Nós temos aí 18 minutinhos, depois tem a oração ainda, né? A oração da fé. E eu quero que você que precisa de oração, você que precisa de oração, eu quero dizer para você, né? Aqui é só ligar para cá, 3025-5200. O salmista escreveu no Salmo 31, verso 24: sede forte e revigore-se o vosso coração. Vós todos que esperais no Senhor, não desista agora, né? Tem tantas coisas que às vezes nos faz desistir, né? A batalha é grande, mas eu quero falar para você nessa noite que o amor de Deus também é grande para com a tua vida. Quando eu falo isso, batalha, hoje é uma guerra espiritual, é uma guerra. Então não é para qualquer um entrar na guerra, tem que estar revestido da palavra de Deus, das armaduras, né, que nem Davi, revestiu das armaduras para vencer aquele gigante Golias, ele venceu. Então, revestido do conhecimento, da sabedoria, da palavra de Deus, para levar com amor e dedicação aquele que precisa. Então, está aí, pastor, a palavra contigo nessa noite. Traz aí a palavra para os ouvintes, estão esperando ansiosos, como eu falei no começo da programação, que o pastor Elias é lá da Terceira Igreja Batista, né, e hoje está aqui com a sua presença, para trazer algo de Deus para os vossos corações.
0: Amém. Eu quero convidar você então a abrir a sua Bíblia, se você tiver condições de fazê-lo. Caso você não possa abrir a sua Bíblia e tiver um celular com alguma Bíblia que você possa acessar, fique à vontade também no Salmo de número 92. Esse Salmo, ele fala sobre o justo, no versículo 12, que florescerá como uma palmeira e crescerá como o cedro do Líbano. Nós sabemos, amigos ouvintes, que a nossa vida é feita de escolhas. E quando nós fazemos a escolha certa, nós colheremos os benefícios dessa escolha. E o Salmo trata sobre isso. O Salmo 92 fala sobre os benefícios da escolha certa. Esse Salmo, ele começa com uma expressão

canção de louvor. Nos versos de 1 a 3, o salmista diz: bom é render graças ao Senhor. Nos versos de 1 a 3, o salmista diz: bom é render graças ao Senhor e cantar louvores ao seu nome. Essa é uma escolha que nós fazemos, adorar ao Senhor. Anunciar de manhã a sua misericórdia, durante a noite a sua fidelidade, com instrumentos de cordas ao som da lira e com a solenidade da harpa. Então o salmista começa louvando, adorando ao Senhor. E pelo que o salmista adora? O salmista adora por aquilo que Deus faz. O verso 4 e o verso 5 ele diz: pois me alegraste, Senhor, com os teus feitos, exultarei nas obras das tuas mãos. Como são grandes, Senhor, as tuas obras, os teus pensamentos, quão profundos. O salmista, então, ele louva o Senhor por aquilo que o Senhor faz. E nos versos 6 e 7, ele, então, passa a descrever a condição daquela pessoa que ele chama de ímpio, que contradiz ou contraria ao sábio, o servo de Deus. O verso 6 e 7 fala: o tolo, aquele que não teme a Deus, aquele que não adora o Senhor, não compreende, o insensato não percebe isso. Ainda que os ímpios brotem como a erva e floresçam, todos os que praticam a iniquidade serão destruídos para sempre. O salmista faz, então, esse contraste entre o justo e o ímpio. O versículo 8, nós vemos, então, essa diferença. A Bíblia diz que o Senhor é exaltado e os inimigos eles vão perecer. O versículo 8, o salmista diz: mas tu, Senhor, és o Altíssimo eternamente. Então, Deus ele vai estar agindo e ele vai estar abençoando os seus. E o salmista ele então fala das grandes bênçãos que Deus tem para nós. Ele diz no verso 10: porém tu exaltas o meu poder como o boi selvagem, derrama sobre mim o óleo fresco. Os meus olhos veem a derrota dos inimigos que me espreitam, e os meus ouvidos escutam os gritos dos malfeitores contra aqueles que se levantam contra o salmista. Então o salmista faz essa introdução, ele fala da expressão de louvor pelo que Deus faz, ele traz a condição do ímpio, ele faz o contraste entre o Senhor que é exaltado, os benefícios do Senhor, e o ímpio que vai perecer. E por fim, os últimos versículos de 12 a 15, o salmista então ele fala sobre os benefícios do justo. Ele fala que o justo ele é comparado a uma palmeira, o justo é comparado ao cedro do Líbano, que na sua velhice vai dar seus frutos, eles serão cheios de seiva e de verdor para anunciar que o Senhor é reto e que ele é uma rocha e no Senhor não há injustiça. A palmeira era uma planta, uma árvore muito significativa e muito mencionada na Bíblia. E Deus usa a palmeira para se referir ao justo, né? A palavra palmeira significa aquilo que está de pé. Era uma das mais belas árvores do Oriente Médio. A palmeira, em Juízes 1:16, era usada como um marco geográfico. Êxodo 15:27, ela fornecia sombra e alimento. Neemias 8:15, ela também servia como material de construção. 1 Reis 29, a palmeira servia como decoração do templo. Era uma árvore muito presente na história do povo de Israel. Era também chamada de uma árvore de vida, né? A palmeira ela estava desenhada no templo, né? Deus, quando mandou construir o templo, mandou fazer palmeiras nas paredes. Enfim, ele era, na verdade, a palmeira um símbolo de imponência e de prosperidade, a que se refere o salmista aqui nos versos 12 e nos versos 13. Aquele que teme ao Senhor, ele é como uma palmeira. A segunda árvore que o salmista apresenta é o cedro do Líbano. Essa palavra, né, o cedro, significa estar firme, forte, né? Uma árvore que cresce em regiões altas, regiões secas. É uma árvore muito desejada também, e dentre os cedros, o cedro do Líbano era o mais especial, o mais valioso.

0: né? O cedro foi desejado pelos reis e pelos faraós. O cedro era uma árvore muito importante também na vida do povo e é muito mencionada na Bíblia. Ele espalhava suas raízes até fixar nas rochas e ficar bem segura, né? O cedro também era usado na construção porque ele tinha um óleo que protegia, né, com os danos do tempo. Era usado principalmente para mastros de navio. O cedro, sendo alto e ele sendo bem enraizado, ele é usado para descrever o caráter moral de uma pessoa ou de uma nação, né? Então, o servo de Deus, o justo, ele é como essa palmeira, ele é como o cedro do Líbano. E o que esse salmo pode nos ensinar e como ele se aplica às nossas vidas? O versículo 12, o texto se refere aos justos. Os justos, eles são retos, eles são belos, eles são altos, eles são firmes. Em comparação com os ímpios, que eles brotam como a erva, e eles serão destruídos. Então, amigo ouvinte, você que teme ao Senhor, você que busca ao Senhor, você é como uma palmeira, você é como esse cedro, você é uma referência, você é alguém que Deus planta, coloca em determinados lugares para ali você levar bênção, você levar referência, você ser um testemunho vivo. O salmista fala que os justos estarão para sempre na presença do Senhor, versículo 13. Fala que eles darão seus frutos e serão verdes, serão viçosos, no verso 14. Ao passo que o ímpio, ele perece e ele vai ser disperso, no versículo 9. A semelhança do Salmo 1, onde diz que os justos são como uma árvore plantada à beira do riacho, que dá o seu fruto no tempo certo, a sua folha não murcha. Assim é aquele que teme ao Senhor. O justo como o cedro estará firmado no Senhor, no versículo 15, para anunciar que o Senhor é reto, ele é a minha rocha e nele não há injustiça. E como a palmeira, ele vai enfeitar o templo do Senhor. Você tem sido um justo? Você tem sido esse referencial? Você tem vivido para o Senhor? Você pode, nesta noite, se identificar com esse justo aqui do Salmo? Embora que o Salmo ele esteja se referindo aqui ao justo, ao Senhor Jesus Cristo. Porque Jesus é o único justo, realmente e verdadeiramente, que esteve aqui. Jesus é aquele que nos guia, que nos move, Jesus é aquele que nos sustenta. Que você possa escolher ser, viver como um justo. Não porque você é perfeito, mas porque você foi justificado pelo sangue de Jesus. Que você possa escolher florescer como a palmeira, crescer como os cedros, embelezar a casa do Senhor, pois assim o Senhor vai retribuir, fazendo de você frutífero, viçoso, com vida para ser bênção e tocar almas que estão ao seu redor. Que você, meu amigo ouvinte, possa escolher nessa noite ser um mensageiro da justiça do Senhor àqueles que precisam e que você possa fazer do Senhor também a sua rocha. O justo florescerá como a palmeira, crescerá como o cedro do Líbano. Que essa palavra se aplique à sua vida e ao seu coração e que Deus assim o abençoe. Vale a pena viver na presença do Senhor, vale a pena servir ao Senhor. O justo, ele envelhece, o justo, ele tem uma vida longa, o justo, ele ainda produz fruto, ele ainda consegue ser útil até o seu último fôlego de vida. Que você possa buscar isso ao seu coração, em o nome de Jesus. Amém. Que ele te abençoe. Fique com a graça e a paz do Senhor Jesus nessa noite. Deus te abençoe.
1: Amém. Aí você viu então a mensagem do Senhor para a tua vida nessa noite. Eu quero convidar você agora para nós orarmos a Deus. Agradecer a Deus por essa palavra maravilhosa e pela vida do pastor Elias também, que aqui está nessa noite junto conosco. Feche teus olhos, ore comigo assim. Senhor, obrigado por mais um dia. Obrigado, meu Deus, por mais uma oportunidade que o Senhor tem nos concedido, Pai, de estar aqui nessa noite, nessa emissora, falando o teu amor de Deus para os ouvintes, Pai. Abençoa cada pessoa que nos ligou, Pai.
0: Amém.

0: abençoa, meu Deus. Aqueles que não puderam ligar também, o Senhor vem abençoar, Senhor. Em nome de Jesus Cristo, Paizinho. Obrigado por ter nos dado, Papai, a oportunidade de ter esse encontro com o Senhor, um encontro verdadeiro. Porque se não fosse assim, meu Deus, eu não estaria aqui nessa noite. Estou aqui porque o Senhor teve encontro comigo e eu com o Senhor. Verdade. Meu Deus, abençoa, Pai, teu servo, Pai, pastor Elias, a igreja, o ministério dele, que ele venha crescer sempre, sempre, na tua presença e espiritualmente, na palavra, na oração, Deus, em nome de Jesus Cristo, Pai. Nós te louvamos pela vida do pastor Flávio Peixoto, lá em Sapiranga. Abençoa teu servo, Pai querido, a família dele, o ministério dele. Abençoa o irmão João Carlos, Pai do Jardim Caiobá, Pai com saúde. Abençoa o irmão João Santana, lá no Porto Meira. Abençoa todos os irmãos presidiários, Pai. Alcança eles agora, em nome de Jesus Cristo, Pai. Que toda obra que se levanta contra o ministério do Senhor seja caída por terra agora, em nome de Jesus, Pai.
1: Amém.
0: Obrigado por ter me chamado, Senhor, me chamado para fazer o teu ID. Fico feliz, Papai, porque eu sinto o Senhor na minha vida. O Senhor tem cuidado de mim. Amém. O Senhor tem cuidado do teu servo, Pai. Por isso estou aqui nessa noite. Sou grato ao Senhor. Sou grato ao Senhor pelo ar que respirei.
1: Amém.
0: Pelo fôlego de vida, pelo alimento, pelos livramentos, Pai, que o Senhor tem nos concedido, Pai.
1: Amém.
0: Abençoa todas as igrejas, Pai. Todos os líderes de igreja, Pai.
1: Amém.
0: Abençoa eles. Usa eles grandemente. Em nome de Jesus. Assim nós oramos, assim ministramos essa oração. Em nome do Pai, do Filho e do Espírito Santo. Amém, Jesus.
1: Amém.
0: Aí chegamos ao final de mais um programa nessa noite, terça-feira, dia 7 do 7. Pastor Elias, obrigado pela a tua presença aqui nessa noite. É muito boa ter você aqui junto para fazer essa programação. Uma luz no seu caminho, pastor.
2: Obrigado, Olavo, pelo convite e pela insistência. Vou tentar estar mais presente com vocês aqui no estúdio e também compartilhando com os amigos ouvintes. Deus abençoe a sua vida, um bom descanso e uma boa semana na presença de Jesus.
0: E amém. E você quer falar comigo no telefone? É o telefone 988-04-6796. Um abração para vocês! E até terça-feira que vem, se Deus falar que sim, com mais um programa Uma Luz no Seu Caminho. Tchau, tchau!

0: Chegamos ao final de mais uma edição do programa Uma Luz em Seu Caminho. Eu fico por aqui até terça-feira que vem, se Deus falar que sim, com mais um programa da série Uma Luz em Seu Caminho. Até por lá, na paz do Senhor.
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0: Maravilha!
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0: um copo de leite. Um dia, um rapaz pobre que vendia mercadorias de porta em porta para pagar seus estudos, viu que só lhe restava uma simples moeda de 10 centavos e tinha fome. Decidiu que pediria comida na próxima casa. Porém, quando uma jovem lhe abriu a porta, em vez de comida, pediu um copo de água. Mas como o jovem parecia faminto, ela lhe deu um grande copo de leite. Ele bebeu devagar e depois lhe perguntou: "Quanto lhe devo?" "Não me deve nada", respondeu ela. Então ele disse: "Pois eu te agradeço de todo o coração." Quando aquele rapaz, que se chamava Howard Kelly, saiu daquela casa, não só sentiu-se mais forte fisicamente, como também sua fé em Deus se fortaleceu. Ele já estava decidido a se render e deixar tudo. O tempo passou e anos depois, aquela jovem mulher ficou doente de uma enfermidade rara. Os médicos da sua cidade não conseguiram ajudá-la e por isso teve que ir para um hospital na cidade grande, onde chamaram um especialista para examiná-la. Chamaram então o Dr. Howard Kelly. Quando o médico soube o nome da cidade de onde a paciente viera, uma luz encheu seus olhos. Imediatamente foi ver a paciente e reconheceu-a. Passou então a dedicar atenção especial a ela. Depois de uma demorada luta pela vida daquela mulher, ganhou a batalha. Então o Dr. Kelly pediu à administração do hospital que lhe enviasse a fatura total de gastos que ela teve. Escreveu algo e mandou entregá-la no quarto daquela paciente. Ela sabia que seria uma conta muito alta e que levaria muito tempo para pagar. E ao abrir a fatura, algo lhe chamou a atenção. Pois estava escrito: "Totalmente pago há muitos anos com um copo de leite, assinado Dr. Howard Kelly." Lágrimas e alegria correram dos olhos daquela mulher e seu coração feliz orou assim: "Te agradeço, meu Deus, porque o teu amor é manifesto na vida daquele que faz bem ao próximo." Na vida daqueles que são filhos de Deus, nada acontece por acaso. O que você faz hoje fará diferença na sua vida amanhã.
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2: 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Momento de meditação. Deus, Tu és grande e poderoso, glorioso, esplêndido e majestoso. Tudo que existe no céu e na terra pertence a Ti. Tu és o Rei, o Supremo Governador de tudo. 1 Crônicas 29:11. Os elogios citados brotam da boca de um crente do Antigo Testamento. Teriam sido exagerados. Afinal, com tanta gente que não sabe analisar direito as coisas e na dúvida só dá nota 10, Davi, esse crente em foco, bem que poderia ser uma delas. Mas será que ele não tinha motivos para o louvor? É certo que sim. Era ainda um pré-adolescente e o reino de Israel já lhe havia sido oferecido. Era pouco mais que um rapazinho e a vitória contra Golias já lhe sorria na pedra de uma funda. Era um homem feito e nas batalhas era um inconteste campeão. E rei seria durante 40 anos, com direito a sucessor de sua família. Tinha, pois, toda a razão de louvar. E nós? Nunca fomos reis e jamais o seremos. Nunca enfrentamos grandes batalhas, pelo que não tivemos nem grandes derrotas, nem grandes vitórias. Tivemos e temos frustrações, trabalho, contas, incomodações e, consequentemente, pouca vontade de louvar e agradecer. A mais vontade de reclamar. Entretanto, se olharmos bem, vamos repetir o Davi e talvez até superá-lo. Estamos vivos. Somos criaturas de Deus. Somos amados por Ele e estamos incluídos no Seu plano de vida eterna. É bem verdade que esse é um caminho de fé que percorremos sem termos noções exatas do que se esconde atrás da próxima curva ou do que nos ameaça nas ribanceiras. Nós só temos uma promessa, a de que Deus vai estar conosco. Por isso, deixemos de lamúrias e louvemos esse Deus, que nos ama e protege e ainda nos dá o Seu próprio Filho para ser nosso irmão e Salvador.

momento de meditação. O oficial romano mandou alguns amigos dizerem a Jesus: dê somente uma ordem e o meu empregado ficará bom. Lucas 7:6-7. Numa fazenda, ao clarear o dia, um garotinho saiu à procura do seu pai e chamou: paizinho, onde você está? Estou aqui, respondeu o pai, no fundo do poço. Estou terminando de limpá-lo. O garotinho não podia ver o pai, mas sabia onde encontrá-lo. Caminhou até o poço e pediu: quero ficar com você, papai. O garotinho olhou para dentro do poço e não viu o vulto do seu pai, somente uma imensa escuridão, e voltou a pedir: quero ficar com você. Então o homem, que via seu filho na beira do poço, falou: pula, meu filho, e eu te apanharei em meus braços. O garotinho não hesitou, pulou e lançou-se nos braços de seu pai. Isto se chama confiança, isto é fé. Ter a ousadia de se atirar nos braços do pai mesmo sem vê-lo, somente obedecendo a uma ordem. Os nossos dias muitas vezes estão cobertos por nuvens negras. No meio de tantas preocupações e sofrimentos, não conseguimos ver Jesus. Precisamos de ajuda e não temos coragem de nos atirar em seus braços. Falta-nos confiança, falta-nos fé. Vamos aprender deste oficial romano que se humilhou e reconheceu sua posição de pecador. Jesus, eu não mereço estar contigo, mas uma só palavra tua pode salvar meu empregado. Uma palavra de Jesus pode salvar também a nossa vida.

momento de meditação. Vem me livrar, ó Deus eterno, salva-me da morte, pois no mundo dos mortos não és lembrado, e lá ninguém pode te louvar. Salmos

6, 4 e 5. A vida é muito curta. A morte é implacável e decisiva. Ela é vista como algo trágico que nivela todos, que silencia a adoração humana, que arrasa os planos do homem. Ela dá um basta à arrogância, ao orgulho, à vaidade. Ela tira de nós tudo o que consideramos precioso e a que nos apegamos. Essa é uma realidade que nos deixa profundamente perturbados e alarmados. Não se pode fugir dela. E o fato incontestável é que Deus está no direito de nos esquecer e entregar à morte. Juízo, condenação, morte são o salário do pecado. E quem acha que não tem pecado, prove-o escapando da morte. Mas Deus não é o Deus da graça e da misericórdia, você pode perguntar. E movido por essa misericórdia, vendo nossa triste situação, não nos enviou o seu Filho por meio de quem temos a vida eterna, eu pergunto. Então é para essa graça que apelamos. Em nome dessa graça trazida a nós por nosso Senhor Jesus Cristo, oramos a Deus. Oramos para que perdoe todos os nossos pecados e nos livre da morte que é eterna, porque lá ninguém louvará a Deus. Livra-nos para que possamos estar diante dele e o louvar no seu céu, céu que ele preparou para a nossa vida eterna e em sua companhia amorosa.

0: momento de meditação. Então um deles, um samaritano, viu que estava curado e voltou louvando a Deus em voz alta. Ajoelhou-se aos pés de Jesus e lhe agradeceu. Lucas 17, 15, 16. Agradecer. Dizer ao menos muito obrigado. É tão fácil. Muitas vezes, no entanto, parece complicado. Ser grato é reconhecer. Muito mais fácil.
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3: Como é que você lida com a dor? Será que é possível superar a dor? Hoje eu quero tratar deste assunto com você. Eu sei que é um tema sensível, complexo, nem sempre fácil de lidar. Como superar a dor? Eu vou basear esta mensagem em 1 Crônicas 4, 9 e 10. Não saia daí, vamos ouvir a leitura do texto e em seguida voltaremos.
4: Foi Jabez mais ilustre do que seus irmãos. Sua mãe chamou-lhe Jabez, dizendo, porque com dores o dei à luz. Jabez invocou o Deus de Israel, dizendo, Oh, tomara que me abençoes e me alargues as fronteiras, que seja comigo a tua mão e me preserves do mal, de modo que não me sobrevenha a aflição. E Deus lhe concedeu o que lhe tinha pedido.
3: Como superar a dor? Essa é a história que acabamos de ouvir. Jabez recebe este nome de sua mãe porque em meio a dores ela o deu à luz. Naquele tempo, o nome não era dado porque era um nome bonito, sonoro, ou porque era popular, ou para homenagear uma pessoa conhecida. O nome era a expressão da vida daquela pessoa, retratavam a realidade da vida daquela pessoa. É por isso que, quando a mãe de Jabez, da tribo de Judá, passando por uma gravidez difícil, dolorosa, e o parto foi sofrido, com sérios riscos da morte da mãe, depois do parto tão traumático e dolorido, a mãe resolve levantar um monumento vivo à sua dor. Resolve carimbar o filho com este nome, Jabez, que significa sofrimento, dor, angústia. E esse menino estava, portanto, marcado para sofrer. A história dele era a história do sofrimento da mãe. Ele teria que carregar esse fardo pesado, esse destino que lhe for imposto. O que fazer? Passar a vida inteira carregando esse fardo? Sendo lembrado na história de que ele era a causa dos grandes riscos da sua mãe? O que Jabez fez? Diz a Bíblia que ele foi mais nobre do que seus irmãos. Não porque era mais belo fisicamente, não porque tinha um temperamento mais ameno do que os outros membros da família, não porque granjeou fortunas e teve o seu nome notório na história. Ele foi mais nobre do que os seus irmãos, porque ele não se conformou com a realidade. Ele não quis viver a extensão daquele nome que lhe fora imposto para marcar o sofrimento da sua mãe. Ele reagiu ao seu sofrimento, reagiu à sua dor. Mas ele não reage com mágoas da mãe, ele não reage com revolta existencial, ele não reage porque ele está sentindo o peso do seu nome, com autoestima achatada, com complexo de inferioridade. Ele reage e busca a Deus, invocando a Deus, para mudar a sua sorte, para mudar a sua história,

para mudar o seu presente, para mudar o seu futuro. E nesta oração, Jabes faz 4 pedidos para Deus. O primeiro pedido é: ó, tomara que me abençoes. E veja você a exclamação: ó, tomara que me abençoes. Esse homem compreende que ele não pode caminhar na vida sem a bênção de Deus. O sofrimento sem a bênção de Deus produz mágoa, tristeza, dor, sofrimento. Ele quer a bênção de Deus. Nós precisamos da bênção de Deus. E esta bênção não é tanto coisas materiais. Esta bênção é a pacificação da alma. Esta bênção é a certeza de que ainda que alguém tenha lhe imposto um destino, Deus está no controle da sua vida e não a vontade dos homens. Ó, tomara que me abençoes. Ele quer a bênção de Deus. Você e eu precisamos da bênção de Deus. Deus é abençoador. A bênção de Deus enriquece e com ela não tem desgosto. Então que você também, talvez aí no vale do sofrimento, nas noites escuras da alma, onde você tem chorado copiosamente e convivido com o seu travesseiro, com as dores que pulsam e latejam na sua alma, peça também a bênção de Deus sobre a sua vida. Mas Jabes pediu mais. E ele ora e diz assim: que me alargues as fronteiras. O que esse homem está pedindo? Ele não quer viver no corredor estreito que lhe foi imposto. Ele quer amplitude, ele quer mais influência, ele quer ser mais relevante, ele quer fazer diferença, ele quer que a sua vida impacte pessoas, não pelo sofrimento, mas pelas realizações. Ele quer mais influência, ele quer realizar mais, ele quer produzir mais, ele quer mais frutos. Ele quer mais atividades para que mais pessoas sejam abençoadas pelo toque da sua influência. Eu pergunto a você, você tem pedido isso para Deus? Deus, eu quero ser mais usado nas tuas mãos. Eu quero impactar mais pessoas para o teu reino. Eu quero ser um vaso de honra nas tuas mãos para que mais pessoas te conheçam, mais pessoas te amem, mais pessoas tenham experiências contigo. Você tem pedido isso a Deus? Para Deus alargar o espaço da sua tenda? Para Deus ampliar o seu ministério? Para Deus instrumentalizar os seus dons? Para que você seja mais ricamente usado nas mãos de Deus, para a glória de Deus? Foi exatamente isso que Jabes fez. O nome dele limitava a vida dele. E ele diz: Deus, eu não quero viver este reducionismo que me foi imposto. Eu quero mais influência. Alarga as minhas fronteiras. Mas ele fez um terceiro pedido para Deus. Que seja comigo a tua mão. Ele pediu a bênção. Ele pediu a influência. E agora ele quer, mais do que tudo, a presença de Deus. Na verdade, a maior necessidade nossa é da presença de Deus. Você pode ter família, você pode ter saúde, você pode ter amigos, você pode ter influência, mas se a presença de Deus não vai com você, falta-lhe o principal. Em outras palavras, Jabes não quer apenas a bênção, ele quer o abençoador. Ele não quer apenas coisas, ele quer Deus. Quando o povo de Israel pecou lá no deserto, lá nas fraldas do Monte Sinai, a Bíblia diz que Deus tomou uma decisão. Deus diz para Moisés: olha, Moisés, eu vou cumprir minha promessa aos patriarcas. Eu vou escalar um anjo para acompanhar vocês. Eu vou dar vitória a vocês contra os povos da terra. Eu vou introduzir vocês na terra que mana leite e mel, mas eu não vou com vocês. Esse povo é um povo de dura serviço. Então diz a Bíblia que Moisés respondeu para Deus: Senhor,

É tão importante o cumprimento das tuas promessas. É tão valoroso para nós a presença de um anjo. É tão bom para nós saber que tu hás de derrotar os nossos inimigos. É tão importante para nós entrarmos na terra que mana leite e mel. Mas, Senhor, se tu não fores conosco, não nos faça subir deste lugar. Ou seja, vitória sobre os inimigos. É tão importante para nós entrarmos na terra que mana leite e mel. Mas, Senhor, se tu não fores conosco, não nos faça subir deste lugar. Ou seja, vitória sobre os inimigos. A presença de um anjo, a terra prometida, a terra que mana leite e mel, não tem sabor sem a tua presença. A maior necessidade nossa é da presença de Deus. E é isso que Jabes está pedindo. Eu quero não só a bênção, eu quero o abençoador. Mas ele faz um quarto pedido. Ele diz assim: e me preserves do mal, de modo que não me sobrevenha aflição. Me preserves do mal. Ele pede agora a proteção de Deus. Ele sabe que vive num mundo marcado pelo sofrimento e por inimigos terríveis, sejam visíveis ou invisíveis, humanos ou espirituais. E ele sabe que não pode caminhar vitoriosamente, fiado na sua própria força ou ancorado no bordão da autoconfiança. Ele precisa da proteção divina. Mas veja você, que ele pede a proteção do mal, e a expressão aqui é a mesma da oração que Jesus ensinou, é a proteção do maligno, que é o agente do mal. Ele sabe que há um inimigo invisível e poderoso, e sutil e ardiloso, que vive ao nosso derredor. E ele não tem condições de livrar-se de todos os ataques e de todas as armas forjadas contra ele, a não ser que Deus o livre. Ele pede, além disso, a suspensão da aflição que lhe fora imposta pelo seu próprio nome. O que é maravilhoso é que o texto responde assim: e Deus lhe concedeu o que lhe havia pedido. Eu quero dizer para você que Deus escuta a oração. E que em resposta à oração, Deus muda vidas, Deus muda histórias, Deus muda o futuro das pessoas. Talvez você tenha lidado com a dor. Talvez você nasceu num berço de dor. Talvez a sua jornada é para uma estrada de dor. Mas você pode ser mais nobre do que as pessoas que convivem com você. Você pode buscar em Deus a superação dessa dor. E Deus responde oração. Eu vou orar com você. Quem sabe hoje você possa colocar essa história de dor aos pés do Senhor. E o Senhor Deus é o que escuta a oração. E Jesus, o Filho de Deus, é o libertador que pode hoje curar a sua alma, terapeutizar o seu corpo e trazer vida plena para você. Vamos orar. Deus, eu te peço que tu apliques esta palavra ao coração daqueles que agora nos assistem, trazendo cura para o corpo, para a mente, para as emoções, para a alma, tirando esse fardo pesado da dor e trazendo o óleo fresco do Espírito Santo, o orvalho que asperge com doçura e bálsamo de alegria e paz. Tira o espírito angustiado, Senhor. Cobre esta vida agora com vestes de louvor, com vestes de consolação. Oramos em nome de Jesus. Amém.

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Ele é Jesus, Jesus que mora acima das estrelas, mas que não esquece de você, o Senhor.

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2: Meus irmãos, paz do Senhor, está no ar mais uma vez o nosso programa Fora da Caixa. Estamos na edição especial dessa série sobre livros da Bíblia e nós estamos em uma sequência pós-exílio, pós-cativeiro babilônico. Após os 70 anos do cativeiro, nós já estudamos que Deus levantou 3 profetas. Esses profetas, Ageu, Zacarias e Malaquias, cada um desses profetas com suas experiências, suas mensagens, vinda do próprio Deus, corrigindo o povo, exortando o povo, expondo os pecados do povo, encorajando o povo. Cada um desses profetas com suas mensagens tem muito para nos ensinar. Nós já falamos sobre o profeta Ageu e nós trouxemos 4 lições sobre o livro do profeta Ageu. Depois, trouxemos também, em outro vídeo, o último vídeo, este falando sobre o profeta Zacarias. 4 lições sobre o profeta Zacarias. E hoje, não é diferente, nós vamos dar sequência cronológica a Ageu, Zacarias, e agora iremos falar sobre Malaquias, o livro do profeta Malaquias. E por que não? 4 lições sobre o livro do profeta Malaquias. Entretanto, o livro do profeta Malaquias, assim como outros livros, tem versículos, pontos polêmicos que já causaram muitos debates por conta da polêmica que gira em torno de alguns versículos, posições, interpretações de diversas escolas históricas dentro da teologia, no decorrer da história da igreja, e não é diferente no livro do profeta Malaquias. Este livro, todos os irmãos já sabem, já decoraram, já aprenderam, outros já vieram para esta série aqui, tendo consciência plena, sabendo todo o contexto, todos os dados históricos sobre os livros destes profetas, como Ageu, Zacarias e também o livro do profeta Malaquias, sabendo já o pano de fundo histórico. Você que está acompanhando esta série, sabemos que o Reino do Norte fora levado ao cativeiro. 136 anos depois, chegou a vez do Reino do Sul, Judá. E aí, no cativeiro babilônico, tiveram aí os longos 70 anos de cativeiro. Jeremias, o profeta, já havia predito, no capítulo 25, versos 11 do seu livro, que o cativeiro iria durar, perdurar por 70 anos. Após o cativeiro, voltaram os judeus de Babilônia. Alguns resolveram não voltar, mas grande parte do povo judeu voltou para sua terra com o objetivo de reconstruir o templo e, depois do templo, suas casas. Contudo, houve aquela oposição contra a reconstrução do templo, contra

Zorobabel, o governador, e também o sumo sacerdote, o Josué, e por conta desta oposição, a obra fora embargada, e é quando Deus levanta o profeta Ageu, porque o povo havia se esquecido da casa do Senhor. E o Ageu se levanta para confrontar o povo. No entanto, Zacarias levanta para encorajar o povo. E Malaquias? Malaquias se levanta para corrigir e expor os pecados do povo. Podemos aqui já traçar este primeiro ponto. Você pode anotar. Esta série é para trazer riquezas destes textos, destes livros da Bíblia, para você que prega a palavra de Deus, você que é iniciante na área da pregação, você pode montar o seu esboço, aproveitar essas informações e montar você o seu próprio esboço, ou você pode já usar também estes tópicos, os 4 tópicos ou 3, fica a critério daquele que vai fazer uso. Já temos aqui o primeiro ensino. E qual é? Ageu, ele se levanta para confrontar o povo, Zacarias para encorajar o povo, trazer o povo ao ânimo, ao fervor, para poder reconstruir o templo, e nós temos agora Malaquias, que ele vem após Zacarias, vem após o Ageu, o templo já havia sido reconstruído. E o culto? O culto estava acontecendo. Se o templo já foi reconstruído e o povo já iniciou o culto, a liturgia, as músicas, os sacrifícios, por que Malaquias se levantou? Malaquias se levanta dentro de um tempo em que o culto estava acontecendo. Mas há um detalhe, Deus não estava no culto, Deus não estava recebendo o culto. E pior, Deus levantou um profeta para corrigir não só o povo, mas também a liderança, também os sacerdotes. O livro do profeta Malaquias, ele é um livro muito forte dentro da perspectiva de correção, de exposição daquilo que estava errado dentro da casa de Deus. Imagine um povo levando sacrifícios, praticando toda a liturgia, sacerdotes estavam ministrando e Malaquias, ele vem corrigir esse povo e expor, dizendo que tudo aquilo que eles estavam fazendo não estava agradando a Deus. Os animais eram coxos, o coração deste povo estava muito longe, era só uma liturgia, uma religiosidade. Ergue-se como a última voz do período veterotestamentário, podemos assim dizer, Malaquias, ele antecede um tempo de silêncio que vai perdurar mais ou menos aí 400 anos. Estes 400 anos de silêncio é o tempo em que nenhum livro inspirado fora escrito. Claro que o Malaquias, cronologicamente na vida real, não é o último profeta veterotestamentário, porque nós vamos ter aí o João Batista. O João Batista é o último profeta do Antigo Testamento, contudo, o João Batista ele rompe esses 400 anos de silêncio, silêncio este, que nenhum livro inspirado fora escrito dentro deste tempo. Nós não temos nenhum que fora inserido no cânon e usado pelos apóstolos, e hoje nós temos em mãos aí 66 livros da Bíblia, nenhum escrito dentro deste tempo que vai de Malaquias até Jesus. Ou seja, o conteúdo de Malaquias é um conteúdo não muito extenso, mas é profundamente confrontador. Vou repetir, o livro de Malaquias não é extenso, mas ele é confrontador. Vou dar um exemplo, a mensagem no culto não foi de uma hora e meia, foi uma mensagem de 20 minutos. Não extensa, portanto, não obstante confrontadora, pois revela uma geração que manteve a forma da religião, a liturgia, mas perdeu o fogo da devoção. É sobre isso que nós iremos falar, sobre o livro do profeta Malaquias, 4 lições inseridas neste livro polêmico, cheio de repreensões oriundas do próprio Deus ao coração do profeta, que vai ser porta-voz de Deus para os sacerdotes e também para o povo do seu tempo. A expectativa do tempo de Malaquias era uma expectativa de restauração plena, mas havia uma frieza espiritual, uma letargia, podemos dizer, o povo estava anêmico no tocante às coisas espirituais. O culto continuava, porém ele continuava

sem o mínimo de reverência. Os sacerdotes ministravam, mas sem temor. E aqui é um ponto que nos preocupa. É possível um culto sem Deus? O livro de Malaquias expõe essa verdade e, ao mesmo tempo, a tristeza que está em torno desta verdade. Um culto sem Deus, um culto onde Deus não está. Existe liturgia, e podemos dizer hoje que é possível nós termos uma liturgia no culto, e culto tem liturgia. É possível sacerdotes estarem ministrando no altar dentro da perspectiva veterotestamentária, mas sem temor. Ou seja, podemos dizer que existem pregadores, existem cantores, existem pastores, existem evangelistas, presbíteros, enfim, diáconos, existem departamentos da igreja, existe culto no domingo, onde pessoas estão ministrando, envolvidas nas atividades da igreja, Deus não está, estão fazendo aquilo que não agrada a Deus. E por quê? Culto sem reverência é culto sem temor. E culto sem reverência e culto sem temor é culto sem honra. E aqui é o primeiro ponto do nosso esboço. Qual o primeiro ponto do nosso esboço neste estudo das quatro lições do profeta Malaquias? O primeiro tópico você pode anotar: Deus não aceita culto sem honra. Vou repetir: Deus, ele não aceita culto sem honra. Quando o culto não tem honra, quando nós perdemos a reverência no culto, quando nós ministramos no culto e não há mais temor, e aí sem reverência e sem temor, Deus não é honrado. E aí o culto é um culto sem honra. O problema não era a ausência de culto, mas a ausência de reverência. O problema não era a vacância de sacrifícios. O problema era a ausência de Deus. Ofereciam a Deus o que não prestava, aquilo que não teriam coragem de dar, por exemplo, a um governador, mas estavam levando a Deus. Existem pessoas hoje que têm reverência a autoridades humanas, a políticos humanos, a pessoas hoje que honram mais homens do que honram a Deus no culto. E este culto, Deus reprova, este culto é o culto sem reverência, é o culto sem temor, é o culto sem honra, e é possível nós termos uma vida cristã sem temor a Deus. E Malaquias, ele expõe isso logo a partir do versículo de número 7 do capítulo 1. Diz assim: ofereceis sobre o meu altar pão imundo e dizeis: em que te havemos profanado? Nisto que dizeis: a mesa do Senhor é desprezível. O verso 8 é a base deste nosso primeiro tópico. Porque quando trazeis animal cego para o sacrificardes, não faz mal. E quando ofereceis o coxo ou o enfermo, não faz mal. Ora, apresenta-o ao teu príncipe. Terá ele agrado de ti? Ou aceitará ele a sua pessoa? Diz o Senhor dos Exércitos. O que Deus está dizendo é: se vocês, ó povo, levarem sacrifício, levarem ofertas, presentes a um príncipe, mas levar um sacrifício coxo, enfermo, um presente estragado, este príncipe que recebeu aceitaria? O que Deus está dizendo ao povo, pela boca do profeta Malaquias, é: se o príncipe não aceita, aceitaria Deus? Entendeu por que Deus não estava no culto? Porque o que eles levavam a Deus era a sobra. O que eles levavam a Deus era o coxo, o enfermo. O que eles levavam a Deus não condizia com o caráter de Deus, com aquilo que o nosso Deus no culto deve receber. Na verdade, prestavam honra a homens, mas desonravam a Deus. Na verdade, eles carregavam temor humano, mas não tinham temor a Deus. Tinha reverência a homens, sem reverência a Deus. E este culto não honra a Deus. Se nossos louvores forem sobra, se a primazia não for Deus no culto, se na verdade nós levarmos a Deus só o que sobra, Deus não

recebe. E pela boca do profeta Malaquias, a primeira exortação do profeta no capítulo de número 1 é contra o povo, porque o povo estava trazendo a Deus somente aquilo que era coxo, somente aquilo que era enfermo, e Deus, claro, ele não se agrada. A lição clara, para nós termos um entendimento aqui, Deus não rejeita apenas o pecado escancarado, porque a ideia que nós temos é Deus, ele enfermo, e Deus, claro, ele não se agrada. A lição clara, para nós termos um entendimento aqui, Deus não rejeita apenas o pecado escancarado, porque a ideia que nós temos é Deus, ele rejeita somente aquele pecado que é escancarado. Mas aqui nas páginas da Bíblia, no livro de Malaquias, Deus, ele também rejeita a negligência disfarçada de religiosidade. Há um disfarce, aquilo que nós chamamos de teatro. Havia toda uma arte cênica. Isso pode acontecer em nossos cultos. Pessoas podem levantar as mãos, fechar os olhos, tentar expressar ou tentar impressionar alguém com uma certa espiritualidade. É só disfarce. O povo levantava as mãos, fechava os olhos, quem sabe sentia até arrepios no culto. Entretanto, louvam a Deus no culto, tem toda uma liturgia, mas sacerdotes não têm temor. O povo está levando só a sobra, mas há toda uma arte cênica, todo um teatro. Honrar a Deus exige entrega real, não sobras. Então guarde essas informações. Aí a lição clara é que Deus, ele não rejeita apenas o pecado escancarado, mas também a negligência disfarçada de religiosidade. Esse ponto é importante. Existe uma negligência disfarçada de religiosidade. Bom, por fora a religião, por dentro podemos dizer que é um povo que o coração está muito longe de Deus. E o versículo de número 7, o versículo de número 8, Malaquias expõe tudo isso. Na verdade, o capítulo todo de número 1 já expõe essa realidade. O tópico de número 2, que você pode usar aí na sua mensagem, o ministério pode continuar mesmo sem a presença. E isso é perigoso. Vamos lá. Se não honram a Deus, se não há reverência no culto, se não há temor, se há atividade e religiosidade, mas tudo isso é disfarçado, porque por dentro não tem uma entrega real, por dentro existe uma negligência. E esta disfarçada de religiosidade não esconde o vazio. É um culto sem Deus, logo é um culto sem presença. O ministério pode continuar mesmo sem presença. E isso é perigoso. O que Malaquias, através dos versículos, e traz ao meu coração este segundo tópico, é que é possível pregar sem presença. É possível pastorear sem presença. É possível nos reunirmos na semana ou no domingo, naquele endereço marcado, naquele horário combinado, e a presença de Deus não estar lá. Isso é muito perigoso. E é um alerta a nós que estamos aprendendo aqui com o livro do profeta Malaquias, porque é possível pregar sem a presença, é possível cantar sem a presença. E quem prega sem presença, quem canta sem presença, quem pastoreia sem presença, posso dizer, sem sombra de dúvidas, indubitavelmente, somos atores, somos verdadeiros artistas. Os sacerdotes continuavam exercendo suas funções no capítulo 2? Sim. A palavra de Malaquias, de exortação, de correção, expondo o que estava acontecendo no capítulo 1, é contra o povo. Logo no capítulo 2, é direcionada a palavra dura, expondo os sacerdotes que cumpriam as suas funções. Cumpriam suas atividades sacerdotais, mas já não guardavam conhecimento nem viviam o que ensinavam. Isso é delicado e vergonhoso. Capítulo 2, você pode acompanhar comigo, versículo de número 7, a seguir, porque os lábios do sacerdote guardarão a ciência, conhecimento, e da sua boca buscarão a lei. Porque ele é o anjo do Senhor dos Exércitos. Mas vós vos desviastes do caminho.

0: A muitos fizestes tropeçar na lei, corrompestes o concerto de Levi, diz o Senhor dos Exércitos. Por isso também eu vos fiz desprezíveis e indignos diante de todo o povo, visto que não guardastes os meus caminhos, mas fizestes acepção das pessoas na lei. Terrivelmente, Malaquias expõe o pecado da liderança dos sacerdotes. Dos lábios do sacerdote deveria sair conhecimento, da boca do sacerdote deveria sair a lei para instruir o povo, e o povo estava corrompido e trazendo a Deus no culto a sobra, sem reverência, sem temor e sem honrar a Deus. E o sacerdote, que era responsável por ensinar o povo, não corrigia o povo e era indulgente. E pior, o sacerdote era participante dessa desonra do culto. Culto que Deus não estava, culto sem a presença. O ministério pode continuar mesmo sem presença, e isso é perigoso. Sacerdotes, no capítulo 2, versículos 7, 8 e 9, estão sendo expostos pela palavra. A palavra está mostrando a nudez do ministério sacerdotal. E quando você for pregar essa palavra, abrindo parênteses aqui, vale lembrar que os levitas foram escolhidos entre as tribos de Israel, para ser a tribo que deveria carregar os utensílios do sagrado, tudo que era sagrado. No entanto, que quando Davi colocou a arca, trazendo a presença de Deus a Jerusalém, já esquecida no tempo de Saul, e a motivação era muito boa, contudo, todavia, Deus não trabalha com boas intenções, ele trabalha com princípios. Davi quebrou um princípio e Deus julgou, encerrando a festa que Davi estava fazendo, porque Davi, ele colocou a arca sobre bois e carros novos e não fez aquilo que estava estabelecido pelo próprio Deus, que era colocar a arca sobre o ombro dos levitas. Os levitas tinham a responsabilidade. Os levitas tinham a legalidade do próprio Deus para carregar aquilo que tipologicamente apontava para verdades espirituais profundas futuras. Contudo, historicamente, dentro do tempo de Davi, do tempo dos levitas, todos aqueles utensílios eram sagrados. E a arca, ela deveria ser colocada sobre o ombro dos levitas. Se a arca representa a presença de Deus, nós podemos ver isso em diversos textos, quando Josué, no capítulo de número 3, capítulo de número 4, ele vai atravessar o Jordão, a arca foi à frente 2.000 côvados. A presença de Deus vai à frente. A arca representava a presença de Deus. Logo, a presença de Deus deve estar no ombro dos levitas. Levitas são ministros santificados, escolhidos pelo próprio Deus para carregar a presença. Levitas carregavam a presença por conta da fidelidade. No episódio do bezerro de ouro, quando Arão é pressionado pelo povo e constrói o bezerro, Moisés ele desce do monte irado, quebra as pedras da lei. E quando Moisés faz a pergunta, quem estava ao seu lado? Somente os levitas tiraram as espadas. E a partir de então, os levitas são responsáveis por carregar a presença, porque fidelidade à palavra nos traz a garantia da presença. Ponto. Quando Josué chega em Canaã e vai dividir as terras, as tribos, Zebulon, Naftali, Dan, Asser, Rubens, Judá, ele
1: diz a Levi que para Levi o Senhor é a sua porção.
0: percebe que os levitas era um grupo separado pelo próprio Deus. Os sacerdotes que cuidavam das coisas do culto, estes mesmos sacerdotes agora estão corrompidos. Estes mesmos sacerdotes estão sendo expostos. Por que é importante você lembrar o povo na hora da pregação, fechando parênteses, a responsabilidade levítica, o cuidado de Deus para com os levitas, uma terra separada, o Senhor era a tua herança, carregavam a presença, os coatitas, meraritas, gersonitas, cada grupo carregava utensílios, coisas sagradas. Agora, aqueles que cuidam das coisas sagradas estão profanando. Aqueles que eram responsáveis não só por carregar a presença, mas levar a lei ao povo, corromperam o povo. E você não encontrava mais a lei nos lábios dos sacerdotes. E aqui o Malaquias está expondo que o ministério

Deus. Esse é o tópico de número 2. Qual seria o tópico de número 3? Pode anotar. Infidelidade espiritual começa nas pequenas concessões. Vou repetir. Infidelidade espiritual começa nas pequenas concessões. E por quê? Porque o povo havia banalizado as alianças, tanto com Deus quanto nos relacionamentos. Veja o versículo de número 14 a seguir, na sua Bíblia, no capítulo de número 2, versículo de número 14 a seguir, e dizeis: Por quê? Porque o Senhor foi testemunha entre ti e a mulher da tua mocidade, com a qual tu foste desleal, sendo ela a tua companheira e a mulher do teu conserto. E não fez ele somente um, sobejando-lhe espírito? E por que somente um? Ele buscava uma semente de piedosos. Portanto, guardai-vos em vosso espírito, e ninguém seja desleal para com a mulher da sua mocidade. E por quê? Porque o Senhor, Deus de Israel, diz que aborrece o repúdio, e aquele que encobre a violência com a sua veste, diz o Senhor dos Exércitos. Portanto, guardai-vos em vosso espírito e não sejais desleais. O que havia acontecido? O povo, os sacerdotes, haviam quebrado a fidelidade conjugal. Isso refletia uma quebra mais profunda à infidelidade espiritual. E toda decadência espiritual, ela começa de forma silenciosa. Isso é importante você anotar, pode anotar aí. Toda decadência espiritual, ela vai começar. Ela tem seu início, seu ponto de partida de forma silenciosa. Em concessões aparentemente pequenas, não tem nada a ver, tá tudo bem, deixa assim mesmo, mas que corroem a essência da aliança. Eles estavam quebrando as alianças, repudiando as esposas, não dando carta de divórcio, mandando elas embora por qualquer motivo e relacionando com mulheres pagãs. E essa realidade histórica que estava acontecendo é denunciada por Malaquias. Mas isso também refletia a quebra da aliança espiritual com o próprio Deus. Estavam fazendo a mesma coisa. Repudiaram Deus, mandaram Deus embora, continuavam com a religiosidade, achando que tudo estava bem, os cultos acontecendo, o povo trazendo a sobra, eles aceitando um teatro, fingindo que estava tudo bem, quando na verdade o culto não tem Deus. Esses homens que cultuavam, repudiavam as suas mulheres. E isso acontece hoje, as pessoas sentadas no banco da igreja, liderando obreiros, presbíteros, que já estão separados dentro de casa com suas esposas. Na verdade, mandaram embora, estão vivendo debaixo de um mesmo teto, separados. Alguns até em quartos separados. Isso é repúdio. No âmbito espiritual, fizeram primeiro isso com o próprio Deus. Estão debaixo do mesmo teto, o lugar geográfico que deveriam cultuar a Deus, reverenciar a Deus, honrar a Deus, não tem temor, não tem honra, não tem reverência, repudiaram Deus, e essa quebra de aliança espiritual estava acontecendo também no campo físico com suas esposas, estavam se relacionando com mulheres pagãs. Espiritualmente, abandonaram Deus, repudiaram Deus e se relacionavam com outros deuses. Cultuavam homens ou cultuavam outros deuses. Ou seja, a quebra da fidelidade conjugal refletia uma quebra ainda muito mais profunda. Que quebra era essa? A quebra da aliança espiritual. Toda decadência espiritual, então, ela começa de forma completamente silenciosa. Partindo para o tópico de número 4, Deus responde: culto sem Deus, sem reverência, sem temor, ninguém honra a Deus. E Deus, ele responde, Deus responde àqueles que o temem, mesmo em meio à corrupção geral. Este quarto tópico é um acalento ao meu coração, um refrigério para você que está me ouvindo e é fiel. Se você está como sacerdotes no tempo de Malaquias, este vídeo é uma correção. Não é só pérolas, ferramentas para você pregar. É uma chamada a voltar à essência, ao primeiro amor. É trazer Deus de volta ao culto. Se você faz parte do povo que está levando no culto do domingo só o

cansaço, só a sobra. Se você já sai de casa murmurando, cansado, não querendo cultuar, na verdade você está como o povo, levando o que é enfermo, levando aquilo que já é coxo. Deus não aceita. Mas mesmo assim nós colocamos lá no altar aquele louvor teatral, levantamos as mãos, fechamos os olhos, alguns têm até expressões e nós fingimos muito bem. Culto sem Deus, culto de máscaras, apenas um teatro. Mas Deus responde àqueles que saíram de casa para adorar no meio da corrupção. Por isso que o tópico de número 4 você pode anotar: Deus responde àqueles que o temem, mesmo em meio a uma corrupção geral. E por que isso é um alento? Por que isso é um refrigério? Porque no meio de toda a corrupção sacerdotal, relacional, a corrupção do povo, trazendo a sobra, sem reverência, existia ali, no meio daquele povo, homens que ainda temiam a Deus, homens que ainda levavam o melhor a Deus, homens que ainda, em um culto sem Deus, tentavam de alguma forma encontrar Deus. Para estes, Deus usou Malaquias para trazer uma palavra, porque há um contraste com a frieza da maioria, mas havia um grupo que temia o Senhor. E Deus registra isso de forma contundente no capítulo 3, versículo 16. Então, aqueles que temem ao Senhor. Lembra da igreja de Sardes? Abro um parênteses aqui. Eles tinham nome de que estavam vivos, mas mortos. Mas existia na igreja de Sardes alguns homens que andavam em branco, que não contaminaram as suas vestes. No decorrer da história da igreja, no meio da corrupção da igreja medieval, no tempo da reforma, alguns homens como João Hus, Savonarola, Lutero, homens que buscavam a Deus, mesmo aparentemente Deus muito longe daquela corrupção, e houve uma reforma. Deus está chamando os homens que temem a Deus para uma reforma. Essa reforma vai começar através de nós. Por isso que o tópico 4, Deus fala, Deus ainda fala com aqueles que o temem. Mesmo em meio a uma corrupção geral, porque havia um contraste ali na igreja, e Deus registra isso no verso 16, como na igreja de Sardes, uma igreja morta, mas existia ali homens vivos que andavam de branco. Então aqueles que temem ao Senhor falam cada um com o seu companheiro, e o Senhor atenta e ouve, e há um memorial escrito diante dele, para os que temem ao Senhor e para aqueles que lembram o seu nome. Meu Deus. E eles serão meus, diz o Senhor dos Exércitos, naquele dia, glória a Deus. Que farei? Serão para mim particular tesouro. Poupá-los, ei, como um homem poupa o seu filho que o serve. São como filhos, em meio a uma decadência espiritual. Em meio à repreensão do profeta Malaquias, e seu nome tem a ver com mensageiro, há um chamado urgente à restauração da essência. E como você vai terminar essa mensagem? Há um chamado aqui, a restauração da essência. Você que essa noite trouxe o pior, a sobra. Você que cultuou até agora sem reverência, sem temor, e está tentando, nesse teatro, enganar a si mesmo. Deus me trouxe para trazer uma mensagem urgente, um chamado de restauração à essência, para um relacionamento sincero, reverente e fiel com Deus, que vai além da aparência, mas que alcança o coração. Aqueles que o temem, permaneçam na essência. E aqueles que estão em meio à corrupção, sacerdotes, aqueles que na liturgia estão fazendo tudo que a liturgia pede, leitura inicial, a oração, momento do louvor, oferta, oração pelas crianças, louvor, agora a palavra, oremos, depois da palavra, avisos, toda a liturgia. Essa liturgia que está camuflando um coração distante, corrupto, uma irreverência, e hoje nos bancos da igreja, quando nós estamos pregando, você olha, existem aqueles que temem ao Senhor, mas existem aqueles que não tem mais reverência nenhuma, sem temor algum, se esqueceram do Deus do culto. Se você faz parte deste grupo,
que são aqueles que o temem, que são chamados.

amados de filhos, permaneça. E se você faz parte, como estes sacerdotes, se você faz parte deste grupo, que o coração está muito longe de Deus, pode ter certeza que esta palavra falou contigo. Primeiro tópico, Deus não aceita culto sem honra. Segundo tópico, o ministério pode continuar mesmo sem a presença. E isso é muito perigoso. A infidelidade espiritual começa nas pequenas concessões. Estavam casando com mulheres pagãs. Havia uma quebra de aliança. Repudiaram as mulheres. Não deram carta de divórcio. Deus responde àqueles que o temem, mesmo em meio à corrupção geral. Quatro tópicos, quatro lições no livro do profeta Malaquias. E aí, depois, no capítulo de número 4, Malaquias também expõe um tempo futuro. E que tempo é este? O tempo em que vem dias ardendo como forno, todos os soberbos e todos os que cometem impiedade serão como palha. E o dia que está por vir os abrasará, diz o Senhor. Agora Malaquias lhe dá um salto no seu tempo para um tempo futuro. O dia da vingança, o dia do Senhor, o dia terrível da história é o período da tribulação. Escatologicamente falando. Sobre o livro do profeta Malaquias, existem dentro dele alguns versículos que trouxeram um certo desconforto interpretativo para alguns, debates entre posições, e nós já terminamos as quatro lições do profeta Malaquias, e agora nós vamos destacar alguns pontos polêmicos neste livro do profeta Malaquias. Isso aqui é só para enriquecer o nosso estudo. Os quatro tópicos para sua mensagem já foram entregues. Mas o livro do profeta Malaquias começa também, no capítulo 1, versos 1, com o peso da palavra do Senhor pelo ministério de Malaquias. É a sentença de Deus, e o versículo 2 é o versículo polêmico. Eu vos amei, diz o Senhor, mas vós dizeis: em que nos amaste? Não foi Esaú, irmão de Jacó, disse o Senhor. Todavia, amei a Jacó e aborreci a Esaú. E fiz os seus montes uma assolação e dei a sua herança aos dragões. Aqui pode ser chacais, a tradução do deserto. E aí, essa questão de amar a Jacó e aborrecer a Esaú, nós não estamos falando aqui de que Deus ele amou o indivíduo Jacó e odiou o indivíduo Esaú. Nós estamos falando de dois povos. Estamos falando de um povo que nasce da linhagem de Jacó, que é Israel, e Deus não escolheu da linhagem de Esaú o povo a quem Deus vai trazer, através deste povo, os oráculos de Deus, e também através deste povo de Israel é que Deus vai trazer a salvação, porque a salvação vem dos judeus. Na verdade, o Messias vem de Abraão, Isaque, Jacó, e depois nós vamos ter o desdobramento até chegar na casa de Davi. O texto amei a Jacó e aborreci a Esaú. Não tem a ver com indivíduos, não tem a ver com o campo soteriológico. Nós estamos falando de uma eleição de Israel, uma eleição instrumental. Logo, a ideia de Jacó, e aqui Israel, o povo, a eleição instrumental, não tem a ver com Esaú na sua rejeição quanto ao papel específico de condenação, mas um papel específico de escolha de um povo, para através deste povo Deus trazer os seus desígnios, os seus propósitos, tem a ver com aquilo que é pactual, aquilo que é relacional nas questões sobre aliança. Observe, Deus não está falando no campo da soteriologia. Eu odiei um e decretei para o inferno, e este eu amei e decretei para a salvação. Este campo não é soteriológico. Este campo tem a ver com nações, propósitos, pactos. Uma ideia relacional, desígnios de Deus, Deus escolhendo um povo para um desígnio específico. No capítulo 7 de Deuteronômio, nós vamos ter Deus escolhendo Israel, um povo pequeno entre grandes nações, para estabelecer os seus propósitos. E que propósitos são estes? Se você abrir a sua Bíblia em Romanos, capítulo 3, versos 2, nós vamos ter em Romanos o propósito de Deus para com Israel.
Qual é logo a vantagem?

judeu, ou qual a utilidade da circuncisão? Muita. Em toda maneira, porque primeiramente as palavras de Deus, os oráculos de Deus, lhe foram confiadas. Deus escolheu um povo, amou a Jacó, aborreceu a Esaú porque ele escolhe um e deixa o outro. A palavra aborrecer, missei, em grego, ela aparece também no texto de Lucas 14, versos 26, quando há uma escolha daquele que decide ser discípulo de Jesus, aquele que não aborrecer pai e mãe. Logo, ele não está pedindo para ter ódio emocional do pai e da mãe para seguir Jesus. É porque na escolha de um, você irá consequentemente aborrecer o outro. Quando no tempo de Jesus, principalmente naquele tempo, você decidia ser discípulo de Jesus, aquilo às vezes dividia a própria casa. Ser discípulo de Jesus era escolher Jesus. E isso, consequentemente, iria trazer aborrecimento ao pai e mãe. Paulo está dizendo, em Romanos 9, é que Deus amou Jacó e aborreceu Esaú, é o texto de Malaquias. Deus escolheu a nação que Deus vai usar para uma eleição instrumental. A eleição instrumental, Deus escolheu um povo para que, através deste povo, ele cumprisse os seus desígnios. E quando ele escolhe um povo, ele acaba aborrecendo aquele que não foi escolhido para propósitos específicos. Isso não tem a ver com o ódio de Deus emocional ou sentimental para com Esaú, ainda que em Hebreus, capítulo 12, versos 16, o Esaú, ele é chamado de profano. Sendo assim, Deus escolheu uma nação e a escolha instrumental para cumprir os seus desígnios, para ser o canal da promessa. E Hebreus 12, 16, Esaú é chamado de profano. Não estamos falando de povos, logo entendemos que estamos falando de indivíduos. E não há uma rejeição dentro do campo soteriológico. E aqui fica claro tudo isso. E por que Deus disse isso ao povo? Porque o povo estava questionando o amor de Deus. E aí Deus apela não para o sentimento, mas Deus apela para a história. Lembra quando vocês não eram nada? Quando vocês estavam manchados, contaminados? E aí nós vamos lembrar de Ezequiel 16. E eu vos escolhi o mais pequeno e fiz vocês se tornarem grandes para que vocês pudessem confiar. E aí Deus lembra historicamente que sempre os amou e sempre irá os amar. É por isso que o quarto ponto lá do nosso tópico, da nossa pregação, fecha com uma chamada urgente para que eles voltem a Deus. Logo, o amor de Deus continua para com todos. E através de uma eleição instrumental, ele decidiu amar a Jacó, o povo de Israel, e aborrecer a linhagem, a descendência, o povo de Esaú. Há uma outra polêmica sobre a questão do divórcio, logo no capítulo de número 2 de Malaquias, e falar de divórcio ainda hoje, no tempo de Jesus, sempre foi algo que trouxe muita polêmica, muitas interpretações. E um outro ponto polêmico no livro de Malaquias é sobre o divórcio. No capítulo 2, versos 16 de Malaquias diz assim: porque o Senhor, Deus de Israel, diz que aborrece o repúdio, e aquele que encobre a violência com a sua veste, diz o Senhor dos Exércitos, portanto, guardai-vos em vosso espírito e não sejais desleais. A ideia aqui é: Deus aborrece o repúdio. Em outras traduções, Deus odeia o divórcio. E aí esse texto, ele é forte, ele é contundente. A palavra odiar, em hebraico, sané, que aí aparece, ela não expressa apenas uma emoção de Deus. Você pode anotar aí, tem a ver com rejeição pactual, oposição moral e repúdio ético. Esses três pontos têm a ver não com a emoção do odiar, mas esses três pontos estão diretamente relacionados com esse odiar de Deus, que nada tem a ver com um ódio emocional. Ou seja, não é um ódio humano, mas uma posição divina contra aquilo que viola a sua natureza e aquilo que Deus estabeleceu como aliança logo no Éden, antes da lei. É princípio, é ordenança do próprio Deus. Vou dar agora aqui, se alguém precisar usar, três motivos. Estabeleci três, tem mais,

estabeleci três motivos do porquê Deus odeia o divórcio. Eu fiz até um gráfico para ficar mais didático. O primeiro tópico, o primeiro ponto do porquê Deus odeia o divórcio, porque rompe uma aliança sagrada. O casamento, ele é chamado de aliança, berit em hebraico. E isso não tem a ver somente com um contrato, mas tem a ver com um vínculo diante do próprio Deus. É uma quebra de aliança, é uma quebra de princípios. Segundo ponto do porquê Deus ele odeia o divórcio, porque gera violência relacional. O texto diz que o homem cobre de violência suas vestes. Logo, o divórcio, no contexto de Malaquias, envolvia um abandono cruel. O que eles faziam? Eles mandavam a esposa embora, mulher com contrato, mandava embora sem o papel do divórcio. Eles repudiavam as mulheres por qualquer coisa, dureza de coração, e se relacionavam com mulheres pagãs. Logo, aquela que foi mandada embora repudiada não tinha a carta de divórcio. Terceiro motivo do porquê Deus ele odeia o divórcio, porque corrompe o propósito da família. Deus buscava uma descendência piedosa, isso está em Malaquias 2:15. E o divórcio ele compromete a formação espiritual das gerações. É isso mesmo que você ouviu. O divórcio ele corrompe um princípio estabelecido pelo próprio Deus, e este princípio envolve aquilo que Deus tem como prioridade na terra, a família. A igreja é formada pela família. A nação de Israel no Antigo Testamento, formada pela família. E é por isso que Satanás ataca o casamento para que ocorra o divórcio. Isso refletirá nos filhos e naquela geração e, culminantemente, também na própria Igreja de Jesus Cristo. Então, essa tabela traz que o divórcio ele rompe uma aliança sagrada, gera violência relacional e também corrompe o propósito da família, porque o divórcio ele compromete a formação espiritual das gerações. Então, Deus odeia o divórcio não apenas pelo ato, mas por tudo aquilo que o divórcio, que o repúdio, podemos assim dizer também, ele corrompe, ele destrói aliança, pessoas, propósitos, a família, aquilo que Deus guarda desde o princípio, desde o Éden. E aí vem a pergunta que todos fazem: quando o divórcio ele é permitido no Novo Testamento? Quando nós lemos no Novo Testamento, o Mateus capítulo 19, versículo de número 9, ali nós já podemos destacar o primeiro ponto: quando o divórcio é permitido no Novo Testamento, quando existe imoralidade sexual. No Evangelho de Mateus 19, versos 9 e Marcos 5, 32, o termo grego que ali aparece é porneia ou porneia, como alguns sugerem. São relações sexuais ilícitas. Isso inclui o termo porneia. Então, por que, ou seja, quando o divórcio ele é permitido no Novo Testamento? Quando existe, então, a imoralidade. Quando existe, então, a imoralidade sexual. Logo, o Novo Testamento não está aqui de maneira nenhuma banalizando o divórcio, mas ele apresenta exceções claras. Tudo que vou dizer aqui, Deus primeiro ele quer que perdoe, que haja o perdão, essa reconciliação do casal. Quando não dá mais certo, quando não tem mais jeito, quando há essa quebra no divórcio, isso só é permitido através da imoralidade sexual. Segundo ponto, quando o divórcio é permitido no Novo Testamento? E aí nós temos o texto na primeira carta de Paulo à Igreja de Corinto, no capítulo de número 7, versos 15. Se o descrente se apartar, o crente não está sujeito à servidão, disse Paulo. Logo, em Romanos capítulo 7, já é uma outra questão, o José está casado com a Maria e o José vem a morrer, a Maria está livre até para um outro casamento, mas não tem a ver aí com quando o divórcio é permitido no Novo Testamento. E nós temos exceções que o texto bíblico não nos traz informações, mas quando uma mulher é espancada dentro de casa, ela é violentada pelo esposo dentro de casa, com certeza em casos elevados desta forma, tem todo um pano de fundo por detrás, e um outro dia nós podemos aí tratar. Nós não estamos aqui para desgastar Romanos 9, amei a Jacó, aborreci Esaú. Nós precisaríamos de aulas aqui para tratar, e assim também na questão do divórcio. Em Mateus 19, sobre repúdio versus

divórcio, Jesus responde à prática farisaica baseada em Deuteronômio, capítulo de número 24. Esse repúdio, apólio aí no grego, é mandar embora, dispensar, abandonar, mas sem dar carta de divórcio. Ou às vezes repudiar, abandonar, mandar embora dentro da própria casa. Já o divórcio formal é a carta legal de separação. Essa é a questão da distinção nominal entre repúdio e divórcio. Como disse, precisaria de uma aula toda para tratar sobre repúdio e divórcio dentro de cada contexto. Todavia, nós não temos este tempo para explorar isso com perspicácia. Os fariseus haviam banalizado o repúdio e qualquer motivo justificava o tal do mandar embora. E aí Jesus corrigiu. Moisés permitiu por causa da dureza do coração do homem. Não era o ideal divino, então ele eleva o padrão. Não legitima o descarte casual, mas ele restaura o princípio, levando os fariseus, os discípulos que ali estavam, o público que ali estava em Mateus 19, ao princípio da criação. No princípio não foi assim. Jesus leva-os não em Moisés, Jesus leva-os em Deus. Em Gênesis 2, versículo de número 24, porque o ponto central é: Jesus não está facilitando o divórcio, está restringindo um repúdio irresponsável. Essa é a questão. O problema nunca foi apenas o divórcio, foi o coração duro que transforma a aliança em algo descartável. Outro ponto polêmico em Malaquias é Malaquias 3:10. Na verdade, sobre a questão do dízimo em Malaquias, como isso funcionava? E também sobre o devorador. Como podemos tratar estas questões? Malaquias capítulo 3, versículo de número 10: trazei todos os dízimos à casa do tesouro, para que haja mantimento na minha casa, e depois fazer prova de mim, diz o Senhor dos Exércitos. Se eu não abrir as janelas do céu e não derramar sobre vós uma bênção tal, que dela vos advenha a maior abastança, e por causa de vós repreenderei o devorador. Quem é o devorador? Quem é este que consome o fruto da terra e a vide do campo? Não vos será estéril, diz o Senhor dos Exércitos. A palavra devorador, que aí aparece okel, a ideia de consumir, uma ideia de destruidor, e nós temos aí três princípios de interpretação. Número um, o devorador é um termo natural, é a praga, é o gafanhoto, ou providencial. Espiritualmente, Malaquias está tratando de um juiz iminente do próprio Deus, porque a prosperidade agrícola era assinalada pela espiritualidade. Se o povo tem o coração voltado a Deus, isso iria refletir na colheita. Caso não, também iria refletir de forma negativa. Ou seja, a interpretação de número um é: era gafanhotos o devorador, insetos queriam devorar, pragas. Ou, espiritualmente falando, o próprio Deus trazendo juízo por conta de um culto sem Deus, sem temor e reverência, e também um culto sem honra a Deus. Ou número três, como nós ouvimos através de alguns pastores, infelizmente, sem conhecimento, dizendo que é um demônio, e aí já está tratando do campo espiritual, não do próprio Deus, mas que o devorador é demônios, ou seja, se a pessoa não trouxer o dízimo, demônios vão devorar tudo que ela tem. Eu fico com o primeiro aí, o natural, na verdade, está tratando de coisas literais. O povo levando a Deus a sobra, ou roubando a Deus não levando o dízimo, e isso era mandamento. Hoje nós temos uma ideia de princípio, no Antigo Testamento, mandamento, e este mandamento estava sendo quebrado, violado, e aí Deus então permite as pragas destruir completamente a agricultura, a lavoura, a colheita do povo. Separei para você também uma tabela sobre o dízimo no Antigo Testamento. Como aí você pode ver, nós temos o dízimo inserido nas páginas veterotestamentárias dentro de um sistema teocrático de Israel, da lei ligado ao sustento levítico. Isso está em Números. Você pode ler em Números, capítulo de número 18. Temos também as festividades. Em livro de Malaquias 3:10, ele aparece como obrigação pactual sobre a lei. Já na Nova Aliança, nós não temos um mandamento explícito que imponha o dízimo. O que encontramos é um princípio superior. Que princípio é este? Generosidade voluntária, isso é muito mais do que 10%, proporcionalidade e também liberdade.

0: qualidade com alegria. Cada um contribua com alegria. E lembro quando, nas aulas de teologia, um jovem, ele tinha uma oposição ferrenha contra o dízimo. E geralmente quem tem não dá. E ele questionava, eu não encontro isso de forma explícita nas páginas do Novo Testamento. E eu disse: você quer ser bíblico, seguir o Novo Testamento? Como está lá ao pé da letra? Ele: claro, nós temos que ser bíblico. Eu levei ele em Atos e disse que os apóstolos, eles davam tudo o que tinham. Lembra de Barnabé, por exemplo? E aí ele: mas o livro de Atos, ele não é teológico, ele é narrativo, enfim. Ele não queria seguir a igreja então como ela é. Não era 10%, era muito mais. Até porque é uma nova aliança, nós devemos exceder a justiça dos fariseus, a proporcionalidade deveria ser muito maior. Contudo, longe da avareza, aqueles que entendem este princípio, eles dão o dízimo, é um princípio muito bom, trazido também de um mandamento com um princípio aclopado ali. Nas páginas do Antigo Testamento, por que não no Novo Testamento, nós não seguirmos um modelo bom do Antigo Testamento para o sustento e mantimento também da casa do Senhor? E aí alguém poderia indagar, mas não há mantimento. Eu não tenho culpa dos sacerdotes. O coração do povo faz e Deus, ele se alegra com essa voluntariedade de cada coração e Deus vai julgar cada um também segundo a sua proporcionalidade. Ninguém vai dar o dízimo por medo do devorador, do demônio. Mas vamos dar porque o modelo neotestamentário é de uma generosidade superior e sacrificial. Aqui nós terminamos o livro do profeta Malaquias com um esboço, quatro pontos, quatro lições, como havia prometido, de forma muito singela, muito superficial. Superficialidade em cima daquilo que é superficial. Tratamos sobre amar a Jacó, aborrecer Esaú. Também porque Deus odeia o divórcio, e Malaquias 3:10, a questão do dízimo dentro do contexto de Malaquias. E aí podemos fazer uma outra aula falando aí sobre estas questões com mais conteúdo e explicações. 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

primeiro dia da semana, alta madrugada, foram elas ao túmulo, levando os aromas que haviam preparado, e encontraram a pedra removida do sepulcro. Mas ao entrar, não acharam o corpo de Jesus. 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Estando elas possuídas de temor, baixando os olhos para o chão, eles falaram, por quê?

desistindo em forma de Deus, não julgou como usurpação ser igual a Deus. 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

O Criador. Certo homem passeava feliz com seu veloz e confortável automóvel pelas ruas da cidade onde morava. Porém, subitamente o carro parou em plena avenida com um problema no motor. Após várias tentativas para fazê-lo funcionar novamente, porém sem êxito, abriu o capô e pediu ajuda, mas nem sinal de o carro funcionar. Como pode um carro tão bom parar desse jeito? Disse. O homem já estava perdendo a paciência quando um senhor apareceu e educadamente pediu licença para ajudar. E sem acreditar que algo pudesse ser feito àquela altura, consentiu. Então aquele senhor conectou um fio a uma pequena peça do motor e sem sequer sujar as mãos, pediu que fosse dada a partida. No mesmo instante, para sua surpresa, o motor começou a funcionar. O mecânico desconhecido aproximou-se do proprietário e disse: "Meu nome é Harry Ford. Eu sou o fabricante desses veículos e compreendo muito bem como funcionam." Os sábios entendidos deste mundo têm tentado resolver os problemas do homem sem resultados. No entanto, a palavra de Deus diz que o Criador, com um único toque, regenera e dá vida ao ser humano. Ninguém conhece melhor a criação do que o próprio Criador.

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Êxodo 19, verso 10, que encontrou, diga eu achei, pastor Jonathan. Assim está escrito na palavra de Deus, igreja. E o Senhor disse a Moisés: vai ao povo e santifica-os hoje e amanhã, e faze com que lave suas vestes, e estejam prontos para o terceiro dia. Verso 16, assim está escrito: e aconteceu que no terceiro dia de manhã, logo cedo, houve trovões e relâmpagos e uma densa nuvem sobre o monte, e a voz de trombeta soou e um toque como um toque longo, assim tremeu todo o povo que estava no acampamento. Encare-me e olhe bem dentro dos meus olhos, eu tenho uma palavra a direcionar os vossos corações. Eu tenho certeza que cada um de vós entende a seriedade do tempo que estamos vivendo. E quando eu digo seriedade do tempo, é por conta de tudo que tem acontecido ao redor do mundo e da terra. Eu comentava esta manhã com alguns irmãos que na própria palavra de Deus, Jesus deixou-nos um mapa. Um mapa para entendermos o tempo que estamos vivenciando. E se você fosse pegar esse mapa e botar na ponta do lápis, você vai ver que tudo que está acontecendo, não só na terra, mas também no meio cristão, e perceba que eu não falei meio evangélico, falei meio cristão, que engloba muito mais do que os evangelhos, já estava escrito na palavra de Deus. Jesus englobou tudo isso em Mateus 24, fazendo um mapa a vocês para que vocês não fossem pegos desapercebidos. E ele começa dizendo que haveriam guerras, rumores de guerras, fome, perseguições. E quando nós olhamos para isso, nós sempre jogamos a responsabilidade para o mundo, como se os sinais que antecedessem o arrebatamento da igreja fossem se manifestar somente no mundo e na terra. Nós comumente, como pentecostais ou assembleanos ou qualquer outra linha que tem esse tipo de pensamento, acredita que quando surgir terremotos ou guerras, ou quem sabe as fomes ou a perseguição, é que de fato aconteceria o arrebatamento da igreja. Mas permita-me abrir os olhos de vocês nesse começo de pregação, porque sempre houve perseguição, sempre houve terremotos, sempre houveram maremotos, sempre houveram guerras e rumores de guerras, sempre houve fome na terra.

e joga no planeta Terra, tudo faz sentido. Jesus também não jogou só sinais para fora. Jesus, enquanto coloca sinais para fora, ele olhou para a igreja e começou: vocês também sofrerão sinais do arrebatamento. Quais serão os sinais do arrebatamento? Perseguição e esfriamento do amor, falsos profetas, falso evangelho. Tudo isso está em Mateus 24, eu nem toquei em Êxodo 3 ainda. Pastor, que mapa é esse que Jesus mostrou? Jesus diz que a terra ficaria tão afunilada por causa de guerras e rumores de guerras, estouraria doenças e fomes, as pessoas se desesperariam, procurando por esperança. E nessa procura, pastores, por esperança, apareceriam pessoas que se aproveitariam da escassez de esperança e entregariam o que a humanidade quer ouvir e não que a humanidade precisa ouvir. Aí Jesus começa: vai ter falso profeta, e com os falsos profetas virá o falso evangelho, e com o falso evangelho virá o esfriamento do amor, e com o esfriamento do amor haverá perseguição. Perseguição contra quem, pastor? Contra a verdadeira igreja. Aqui eu vou cutucar, mas eu vou cutucar com vara curta, jogar a peteca para vocês, porque Jesus foi claro: vocês serão perseguidos, não importa se é no trabalho, na escola, na rua, ou até mesmo dentro da própria igreja. Se tu está sendo perseguido, eu não ficava triste não, eu dava era glória. Pastor, por que tu dava glória? Tem gente que fica triste, mas permita-me explicar o porquê que eu dava glória no teu lugar diante de perseguição. Porque Jesus não falou que perseguiria uma falsa igreja. Jesus disse que perseguiria uma verdadeira igreja. Sei que vai doer o que eu vou falar, mas vai curar. Falsas igrejas nunca e nunca serão e nunca foram perseguidas. Falsas igrejas são amadas pelo mundo. Vou falar isso aqui de novo, que eu sei que dói, mas cura. Falsos cristãos pelo mundo. Se tu vê uma igreja sendo aplaudida pelo mundo, dizendo: é aqui que eu me sinto bem, cuidado. Porque Jesus foi claro que a verdadeira igreja seria perseguida. E por que seria perseguida, pastor Jonathan Carlos? Será que a lógica não é tão simples quanto parece? Numa escassez de verdadeiro evangelho, a verdade se tornará algo escasso. E quando a verdade for pregada, se cumprirá o que Paulo falou a Timóteo: terão como comichões nos ouvidos, procurando mestres para si, para que possam falar o que querem, não o que precisam ouvir. Porque quando ouvirem o que precisam ouvir, vão tentar matar quem traz a verdade na boca. É por isso que estão tentando perseguir vocês. Eu sei que o pastor falou algo aqui que tenha passado desapercebido a muitos, mas eu repito. Ele, enquanto estava falando da oferta, ele disse: a tua oferta também é uma adoração, sim ou não? Isso aqui é uma verdade clássica na Bíblia. Dá para adorar a Deus sem abrir a boca. Oferta é um dos caminhos. Qual é o outro caminho para adorar a Deus sem abrir a boca? É ser uma luz que brilha diante dos homens e que pode ser vista. Eu vou abrir um parênteses para testificar. Lembra de Eliseu passando por uma mulher? Ele nunca abriu a boca para falar nada, mas a mulher olhou para ele e disse: está pregando, lá vai um santo homem de Deus. Como é que prega sem abrir a boca? A própria vida é uma carta que pode ser lida por outros. Por isso você é perseguida. Tu nunca abriu a boca para falar nada, mas quem olha vê a tua santidade, vê o jeito de tu falar, vê como tu se veste, vê que tu não se mistura na roda dos escarnecedores, vê que tu não sente nem passa em qualquer lugar. A tua vida é uma pregação de uma carta viva. Então, cuidado, eu já alerto: os verdadeiros e as verdadeiras cartas serão perseguidos na terra. Jesus montou um mapa e ele disse que por causa disso tudo a igreja seria perseguida no último tempo. Mas ele disse: não fiquem tristes, tudo isso ainda é só o princípio de dores, é só o começo, tem muita coisa para acontecer ainda. Mas se eu posso entregar uma palavra a você que me ouvem aqui com tanto carinho esta noite. Eu falei de perseguição no trabalho, na rua ou na parentela, mas eu repito o que eu falei antes de começar a pregar. Vocês podem ser perseguidos, mas ainda estão vivos e com a cabeça no lugar. Tem gente na África agora, tem gente no Oriente Médio agora, tem gente na Ásia agora, tem gente nas guerras da Ucrânia agora, que queria estar aqui sentado e não pode porque estão sendo perseguidos.

Vocês estão sendo perseguidos, eu sei, mas Deus ainda tem conservado vocês em vida. E quem está sendo perseguido e sendo fuzilado ao mesmo tempo, e quem está tendo que ver as crianças morrerem só por professar Jesus, tu está levantando a mão para dar glória para Jesus e ninguém fez nada contigo. Então, mesmo em meio à perseguição, sabe o que, que me dói? E eu nunca me canso de dizer isso: é rodar o Brasil pregando e conhecer gente que às vezes fala assim: vou largar Jesus. Vai largar por quê? Porque a porta trancou, está doendo muito. Vai largar Jesus porque a porta trancou? Tu está precisando de umas aulas na Nigéria para tu entender que porta trancada ou aberta não arranca a crente da presença. Sai quem quer. Quem quer estar com Jesus fica sem dinheiro, sem porta trancada. Fica firme com Jesus no meio da guerra. Eu estou pregando a voz dessa maneira para vocês entenderem o contexto que estamos vivendo na terra. Eu preciso furar uma bolha aqui esta noite e abrir os vossos olhos para a eternidade. Porque nós estamos guardados no cerco do Brasil. E por toda dificuldade que o Brasil tem, ainda é muito abençoado. Ninguém persegue a igreja no Brasil como em outros países. Mas fura a bolha do Brasil e olha para fora agora, para tu aproveitar o que Deus está colocando na mão de vocês aqui no Rio Grande do Sul. Para quando tu ir para o trabalho segunda-feira, ou voltar para tua família se a trombeta não tocar, tu vai como uma carta que pode ser lida. Porque ainda há tempo, se a trombeta não tocou, de você arder no fogo do Espírito Santo diante deles, para que a vossa luz possa brilhar na terra. Existem sinais acontecendo diante dos nossos olhos. E vejam tudo o que está acontecendo diante de vós. Pensa que todo movimento geopolítico, todo movimento geográfico, todo movimento de guerras são coisas ao acaso. Eu permito-me nesse momento desta mensagem, enquanto eu coloco essas palavras nos vossos corações, e eu estou introduzindo o Êxodo à voz, abri um parênteses. Jesus disse que haveriam, através de Pedro, perdão, Jesus inspirando Pedro, através do Espírito Santo, Pedro disse que haveriam pequenos anticristos. Então Pedro foi categórico: vai ter um anticristo sim, mas haverão pequenos anticristos que o antecedem. Pastor, o que, que é pequeno anticristo? É qualquer pessoa que se faz como anticristo, qualquer pessoa que carrega o anti-evangelho, qualquer coisa que combata a verdade bíblica, se faz um pequeno anticristo. Vamos ver se alguém lá na porta está ligado comigo. Nem só de pão viverá o homem. Viverá de quê, pastor? De toda palavra que sai da boca do diabo, de falso profeta, ou que sai da boca de Deus? Daqui a palavra que saiu da boca de Deus. Quem está firmado nisso aqui nunca será enganado pela terra. Satanás tentou derrubar Jesus. Você quer ver uma coisa muito clara que Jesus sempre deixou? Nós viemos do primeiro Adão caídos, mas não tem problema não, porque Jesus falou assim: se tu nasceu errado, é só nascer de novo. Tu nasceu do primeiro caído, eu sou o segundo, nasce de mim. Porque quem nasce da carne é carne, mas quem nasce do Espírito não sabe de onde vem, não sabe para onde vai, mas só ouve a sua voz. Eu estou ouvindo voz de nascidos do Espírito aqui dentro esta noite. Quem pode dar glória para Ele? A minha voz está esquentando, Vasco. Varão que me usa, quando remaiaçugue, são palavras corrompidas, pastor João, palavras corrompidas que têm derrubado milhares e milhões de pessoas na terra. O que não vai ter de gente descendo de tobogã para o inferno, estando dentro de igrejas, ouvindo pregadores famosos, recebendo palavras que tocam no coração, mas um dia vão apontar para os falsos profetas e dizer: por que nunca pregou a verdade para mim? Não é porque eu queria pregar que a porta vai abrir. A porta que importava era a do céu, pastor. Que se trancasse a da terra, eu queria era a da glória. Se você puder compreender que diabo usa palavras corrompidas para derrubar anjos, todos que usam palavras corrompidas, e eu vou falar isso aqui de novo, ele usa isso para negociar o que está na sua cabeça em prol de si mesmo. Por que é que alguém que prega a palavra ou vive a palavra, e quando eu estou falando

palavra, não estou falando só de pregador, não. Estou falando de quem vive sem abrir a boca, porque como eu falei, pregar não é só abrir a boca, não. Pregar é viver. Isso aqui que eu estou pregando engloba todo mundo que está me olhando aqui de olho arregalado. Pastor, tu está querendo dizer o quê? Todos que corrompem a palavra de Deus na hora de vivê-la em benefício próprio, porque isto foi o que Satanás tentou Jesus. Eu estou em Êxodo ainda, fique tranquilo, porque Satanás disse: usa o poder que Deus te deu e mata a fome que tu está sentindo. Ou seja, o pecado não está em comer pão, o pecado está em usar o que Deus te dá em benefício próprio. Se ele te chamou, ele te sustenta. Quero mais, então vai estudar, vai trabalhar, vai se preparar. Mas quem anda com Deus é sustentado por Deus. Pastor, sou sustentado por Deus, não. Ah, não? Eu trabalho. Ah, tu trabalha. Quem abriu a porta? Eu estudei. Quem te deu entendimento? Foi os livros. Ah, é? Quem deu sabedoria ao homem que está contida no livro? Fui eu quem paguei com meu dinheiro. Quem te deu perna para ir correr atrás do dinheiro? Tu não está percebendo que é Deus que te sustenta em tudo que tu faz? Não use a sua vida para corromper o que Deus lhe deu. Viva a excelência do evangelho em ti. Sabe o que é a excelência do evangelho que eu vos prego? É perdoar quando não merecem perdão. É dar outra face a quem te fere com afrontas. É te apedrejarem e você falar: tá bom, eu vou só orar, não vou devolver na mesma moeda, porque as minhas armas não são carnais, são celestiais. Eu sei que é difícil viver esse evangelho, mas é por isso que somos perseguidos. Eu sei que talvez nesse momento da mensagem que eu vou adentrar, talvez você tenha me olhado e dito: pastor, pensei que ia sair outra coisa hoje, mas como eu sou só o garçom, só coloca a comida na mesa, vai reclamar com quem fez a comida, que foi ele. Então lá vai. Todos que se fazem pequenos anticristos são os que se corrompem em benefício próprio. Então não se espantem quando você vê pessoas corrompendo o evangelho para enriquecerem ilicitamente, para agarranharem coisas para si, pisoteando e pisando nos outros. Não se preocupe, só continue fazendo a sua parte para ir para a glória. Todos terão a sua recompensa, seja ela boa ou ruim. Deus não está cego dos céus. Existe uma taça de ira que está se enchendo. Agora tu vai largar Jesus porque tem gente que está bagunçando por aí? Queira você, Jesus, com carinho. Deixa quem quer bagunçar, bagunçar. Mas a hora que a trombeta tocar e o trigo for separado do joio, tu vai ver que valeu a pena ser fiel. Mesmo quando todos faziam ao contrário. Mas não se preocupe. Ah, agora eu vou começar a pregar, porque Mateus 24:15 pode me dar esperança. Aonde está a esperança, pastor? Então, esse evangelho será pregado em testemunho de todas as nações. Aí virá o fim. O fim que Jesus está falando é o arrebatamento, é o cumprimento do que está em Apocalipse, é o cumprimento de depois do toque da última trombeta. Gatilho para arrebatamento, e nunca mais esqueço que eu vou falar agora, gatilho para arrebatamento não é doença, não é rumor de guerra, não é perseguição, porque Jesus dizia: vai ter guerra, mas ainda não é o fim. Vai ter perseguição, mas ainda não é o fim. Vão matar vocês, mas ainda não é o fim. Mas quando o evangelho for pregado, aí a conversa muda. Percebeu que tudo afunila na palavra, e a multiplicação de falsas heresias e falsos evangelhos, entre aspas, parece que está atrasando a descida, mas eu te provo hoje que não está. Te provo agora, e foi para isso que Jesus me trouxe aqui, que está tudo no relógio de Deus contadinho, poderia ser nesse exato momento. Pastor, por que está tudo contadinho? Porque se Jesus afunila no evangelho, quando nós percebemos que pregação não é só com a boca, mas com a vida, o que Jesus está dizendo é: vai ter tanta gente pregando não com a boca.

com a vida, com a vida, com a vida, com a vida. Será pregado em todo mundo o evangelho. Pregar não é só abrir a boca no púlpito. Pregar é com caráter. O avivamento não vai ser do manto, e eu sou do manto. O avivamento vai ser de caráter. Vai ser gente levantando a bandeira do evangelho, dizendo: Jesus está voltando, Jesus está voltando, Jesus está voltando. A multidões vão ter que olhar para o povo pregando o evangelho com a vida, e vão entender que um avivamento está acontecendo. Se tu quer que eu te mostre o avivamento que Deus está fazendo ou quer fazer, então também procura na Bíblia. Rua Azusa, não tem, mas foi avivamento. Procura John Wesley, não tem, mas foi avivamento. Procura Jonathan Edwards, não tem, mas foi avivamento. Nos procure, não tem, mas seremos um avivamento. Assim como um pode corromper milhares, Deus também só quer um para infectar milhares com o verdadeiro evangelho. É só um louco cheio do poder de Deus. Ele só precisa de um. Ah, pastor, precisa não. Então eu te mostro na Bíblia. Antes de cair de cabeça em Êxodo, só precisou de um Abraão para fazer a promessa: sai da tua tenda que eu vou multiplicar a tua geração. Só precisou de um Isaac para cavar poço. Só precisou de um Jacó para lutar com o anjo e ter o nome formado em Israel. Só precisou de um Moisés para liderar o povo. Só precisou de um Josué para botar o povo para rodar em volta de Jericó. Só precisou de um Ezequiel para poder descer no vale. Só precisou de um Jeremias para descer na olaria. Só precisou de um Amós com prumo nas mãos. E só precisou de um Neemias que reerguesse os muros. Eu quero ver quem está ligado comigo. Só precisou de um Jesus para descer na terra. É só um. Eu creio que Deus está olhando para dentro desta igreja esta noite, pastor João. Ele não está procurando milhares, ele só está procurando um louco cheio de azeite. E quando eu digo louco, eu digo no bom sentido. É um que olha o sistema entranhado e diz: é bonitinho, mas eu prefiro ser cheio do fogo de Deus. Eu estou em Êxodo ainda. Pastor, por que que tu explanou esse assunto? Quem ainda me ouve, diga glória a Deus. Deus só precisa de um cheio do Espírito Santo, que se encha do poder e da glória para fazer a diferença. Êxodo capítulo 3. Observe que eu li vários versículos com vocês, e talvez o primeiro versículo que eu li seja o mais enfático. Deus havia dado uma ordem a Moisés: diz para o povo, se purifica hoje, se purifica amanhã, e lave as suas vestes, porque no terceiro dia eu vou visitar o povo. Então, peraí, tem contagem. Ele não vem no primeiro, ele não vem no segundo, ele vem no terceiro. Existe uma brincadeira teológica que eu e meus amigos pastores lá no Rio de Janeiro fazemos. E nós dizemos assim: ó, para Deus um dia é como mil anos, e mil anos é como um dia. Será que se a gente jogasse esse verso aqui dentro, sem querer forçar textos de nada, a gente encontra alguma coisa? Vamos ver. Primeiro dia, mil anos. Segundo dia, 2000. Na manhã do terceiro, será que é 2026, 27, 28? Perceba que para Deus um dia é como mil anos. Escatologicamente, Deus está dando um panorama do arrebatamento dentro de Êxodo 19. Eu não venho no primeiro dia, e não venho mesmo. Do ano zero que Cristo foi crucificado até o ano mil, ele não veio. Mas no ano zero ao mil, ele disse: santifica, fica firme, fica cheio do Espírito. Deus vai levantando vários homens de Deus durante a história, pessoas que iam reformando. E quando eu digo reforma da igreja, muitos pensam que é reforma da palavra, mas quando você estuda afinco a história das igrejas, você vai ver que era a ressurreição do fogo do Espírito Santo. Eu poderia dar vários exemplos, mas Deus nunca deixou de trabalhar nas igrejas. Desde quando Jesus pisou na terra, foram as igrejas que deixaram o fogo do Espírito apagar. E quando o fogo apagava, Deus sempre levantava um João Ruiz, ele levantava Jonathan Edwards, ele levantava Martinho Lutero, como um gancho, como alguém que disse: vocês podem queimar, mas daqui a 100 anos Deus vai suscitar um gancho e ninguém segura ele. Martinho Lutero, cheio do Espírito Santo.

tudo que aconteceu do ano zero ao ano mil foram pessoas cheias do Espírito Santo. Só que Deus não veio no primeiro. Aí Deus olha para Moisés, também não desço no segundo. Passou do ano mil aos anos 2000 e Deus não veio. Mas avisa o povo. Que no terceiro dia eu estou pisando na terra para vir visitar eles. Se ele diz que vem ao terceiro dia, eu quero ser bem enfático. Quando nós lemos o verso 11, fica claro que Deus deu uma delimitação. Logo no 12 ele diz, igreja, não deixa o povo subir ao tocar o monte. Se tocar eu mato. Ah, pastor, porque morre? Morre porque Deus é mau? Não. O que Deus está dizendo é, vocês não podem me alcançar. Ninguém pode subir as campinas para estar comigo, mas eu descerei para estar convosco. Então não é tu quem toca, sou eu quem toco, diria Deus. Não é tu quem vem, sou eu quem vou. E é óbvio, se dependesse de nós, a gente já estava na glória, pastor. Mas como depende dele, não sou eu quem vou, é ele quem vem, me pega e leva. É ele quem nos arrebatará no toque da última trombeta. E se nós compreendermos dentro disso, eu quero que tu entenda. E se tu quiser pegar a sua Bíblia para ler, pode ler. Olha o que está no 16. E aconteceu no terceiro dia, ao amanhecer, houve trovões, relâmpagos, densas nuvens sobre o monte, trombeta. Então o povo tremeu e estremeceu. O estremecer aqui não é apenas tremer a carne. Estremecer aqui é ter medo. No original da palavra, eles estavam temendo, vendo tudo que Deus estava fazendo e estou com medo, não consigo aguentar isso, eu vou morrer diante desta glória. Mas observe que nada na Bíblia é um acaso. Vocês observaram que Deus não entrega relâmpagos e trovões, mas entrega trovões e relâmpagos depois. Se você entender, e eu vou fazer uma demonstração clara. Quando a gente, em dia de chuva, vai num portão ou na tua janela, primeiro tu vê um clarão, sim ou não? Aí depois tu fica, daqui a pouco chega o sol. Aí daqui a 10 segundos, o som é trovão, que vem sempre depois do relâmpago. Mas lê na Bíblia, que aqui antes o som veio antes, para o visual vir depois. Porque quando na terra entendemos que o relâmpago se mostra, o visual está anunciando o som que está vindo, mas no reino é diferente. Já tem som gritando que algo visual vai acontecer. Eles entenderam aqui, vou olhar para lá. O povo está olhando para o monte, o som está. Eles estão ouvindo o som, estão dizendo, algo vai acontecer, algo vai acontecer, algo vai acontecer. E como o crente, igual hoje em dia, que não aguenta guardar para si mesmo, aí começa a anunciar no trabalho, ó, eu ouvi um som domingo na igreja, algo vai acontecer. Eu ouvi um pastor pregar um som diferente sábado, algo vai acontecer. Desperta que tem um relâmpago chegando. Aí eu me lembro, nem vou tocar em Jesus falando que como relâmpago vem, vou só falar do visual. Por que do visual, pastor? Porque algo se mostra no monte, o povo estremece, e quando estremece, Deus visita o povo com carinho. Eu quero que tu guarde na tua mente que eu vou falar com muita calma. Deus não visita na noite, Deus não visita na tarde, Deus visita no início da manhã do terceiro dia. Lembra que eu falei do ano zero ao ano mil é o primeiro dia, do ano mil ao 2000 é o segundo dia. Estamos no amanhecer do terceiro dia, 2026. Você acha que vai ficar durando mais quanto tempo tudo que está acontecendo? Ah, mas eu sempre ouvi isso, meu avô já ouvia. É, mas teu avô estava no segundo dia. Varão que me usa. Minha mãe falava, é, mas ela estava no segundo. Vocês são a geração do terceiro dia. Se tu não abrir teu olho para o tempo que tu está vivendo, tu não vai entender o que está acontecendo na sua volta. Pastor, por que não vamos entender? Eu vou falar rasgado. Tem gente que fala assim, é, eu sempre ouvi falar de arrebatamento, mas nunca aconteceu. Como se arrebatamento acontecesse só no toque da última trombeta. Ai, Jesus, vai doer, mas vai curar. Será no abrir e fechar de olhos, não é? É, mas piscar não é fechar e abrir?

Ele não está falando que vai fechar e abrir, vai sendo abrir, nascer. Fechar, vem, morrer. Nem todos ouvirão o toque da última trombeta. O importante é que vai para a glória. Mas a Bíblia me esclarece que existe uma geração que nunca vai conhecer a corrupção da morte. Ouvirão o toque da última trombeta. O importante é que vai para a glória. Mas a Bíblia me esclarece que existe uma geração que nunca vai conhecer a corrupção da morte. Porque antes da morte chegar, a trombeta toca e essa geração sobe. Pastor, que tempo é esse que estamos vivendo? Preciso de toda a sua atenção. Eu dizia algo há uns meses atrás, eu repito aqui agora. É só olhar para Israel. Israel é como a figueira. E quando ele fala da geração da figueira, está falando de vocês. Da geração que vai ver Israel voltar a ser nação. Passou milhares de anos. Israel não voltou a ser nação. Jesus saiu da terra. Roma invadiu. Israel deixou de ser nação. Mas Jesus foi claro. Quando Israel voltar a ser nação e a figueira florescer ou der os seus ramos, eu estou perto de voltar. Passou o ano zero ao ano mil. Israel não foi nação. Entrou Roma, entrou Império Muçulmano, entrou tantos outros impérios lá dentro, bizantino. Israel não voltou a ser nação. Do ano mil ao 2000, Israel talvez não tenha voltado a ser nação até 1947, quando foi assinado um acordo que Israel levanta a bandeira e diz: agora nós somos nação de novo. Tem-se a palavra de Jesus diante de vocês. Não passará esta geração sem que estas coisas se cumpram. Pastor, já morreu muita gente desde 1947. É, mas o que eu falava no outro congresso, quanto dura uma geração dentro da Bíblia? Agora eu gostei. Tu não pode contar com a tua idade. Uma geração dentro da Bíblia é aproximadamente 120 a 140 anos, por aí teologicamente falando. Israel tem quase 100 anos que voltou a ser nação. Posso abrir teu olho? Eu acho de quase 100 para 120 falta pouco, né? Ei, Jeová grandão, tu vai largar Jesus agora na beira da porta? Tu vai abandonar Jesus agora tão perto de subir? Eu tenho uma esperança para lhe dar. Estamos na manhã do terceiro dia. Vocês não veem o mundo se globalizando e se ajeitando para receber algo? Receber o que, pastor? Quem está me ouvindo ainda, diga glória a Deus. Deixa eu ver a hora. Pastor, me deu hora livre, então estou olhando para ali, dá para falar. Jesus mandou, então lá vai. O que que o mundo está se preparando na manhã do terceiro dia? Existem duas coisas. O som todos ouvem. Então ouve quem está aqui dentro, ouve quem está lá fora. A igreja está sendo preparada, vai doer, mas vai curar, lá vai. Só que a igreja não está sendo preparada para ficar na terra, a igreja está sendo preparada para ir embora. Só que o mundo também está sendo preparado. Só que não é para ir embora, é para ficar. Então olha com carinho o que está acontecendo. O anticristo, eu não posso dizer se ele já nasceu em carne, não sei. Mas você já consegue ver o mundo se preparar para recebê-lo. Porque é que o anticristo não pegou ainda? Estou olhando para o motivo aqui na minha frente. Estou sentindo um varão aqui, missionária. Pastora, tem um varão aqui entre nós. Pastor, o que é que tu acabou de dizer? Tem um que ainda resiste ao homem da maldade. Ei, a porra, vaia. Quem é que está resistindo, pastor Jonathan? Sou eu? Não. Tu não é poderoso bastante para resistir. Mas lá em Atos 2, na inauguração da igreja, desceu um do céu e ele ainda não voltou para lá. Está na terra habitando aqui dentro. E se ele está aqui dentro, eu sinto ele aqui. Quem está sentindo ele também? É o Espírito Santo de Deus. Levanta a mão e não abaixa em nome de Jesus. Entrou um fogo aqui dentro. Fique de mão levantada e não abaixe. Porque permita-me ler o que está escrito na Bíblia. Então, o povo de Israel olhou o monte e viu que Deus havia descido no fogo. No fogo. Se tem fogo, tem Deus. Se tem fogo, tem Deus. O que está resistindo ao homem da maldade? O que

resistindo ao anticristo, o que está resistindo ao diabo. Agora tu entende porque tem raiva de você. Agora tu entende porque te persegue no trabalho. Agora tu entende porque te persegue na rua. Ah, é porque eu sou bonitinha, não. É porque tu carrega um fogo. E esse fogo gera luz. Já viu o capeta gostar de luz, rapaz? Eu devo ver a glória no seu lugar. Aleluia! Aleluia! A guerra do diabo, pastores, é para apagar o fogo que está aqui dentro. Se ele apagar o fogo, não há mais nada que resista ao anticristo. Só que como o anticristo não pode pegar, é enquanto ele tiver um cheio de fogo, pode estar a terra toda desligada, se só tu tiver cheio de fogo. Quando tu botar o pé, os demônios têm que correr. Quando tu abrir a boca, os demônios têm que bater em retirada. Quando tu colocar a mão, as doenças têm que sair. Eu estou pregando para um povo vivo aqui dentro esta noite, que entende que o Espírito Santo ainda está conosco na nossa vida. Em nome de Jesus, vasos, não deixe a chama se apagar. Foi milhares de anos para o fogo chegar até nós. Eu poderia subir aqui esta noite e tentar pregar uma palavra que respondesse aos anseios da sua vida. Mas eu resumo todos os anseios da sua vida em Cristo. Me dá o teu fardo pesado, pega o meu que é leve. Pronto, te respondi. Agora vamos embora falar do tempo que estamos vivendo. Estão querendo combater o fogo da igreja. Vocês acreditam que tem lugar que falar em língua estranha não pode mais? Você acredita que tem lugar que dançar no Espírito, cheio do Espírito, chorando, não pode mais? Eu sei que tem coisa que é demônio, mas tem coisa que é Espírito Santo também. E eu vou reter o Espírito Santo porque tem demônio tentando imitar ele. Quando o Espírito Santo quebranta alguém com fogo e a língua estranha sai, tem lugares que não pode. Aqui é tudo ético, rapaz, não pode esse negócio. Então, se o fogo do Espírito não cabe aqui, eu também não caibo. Estou indo embora, fica com a tua lamparina apagada aí, que eu vou para onde querem fogo. Eu sou o primeiro que quero. Quem é o segundo que quer fogo do Espírito Santo comigo? Se quer, levanta a mão, não abaixa, eu vou profetizar então. Daqui a pouco eu prego de novo. Eu profetizo sobre vós. Não é ouro, não é prata, não é chave, não é casa, não é dinheiro. Eu profetizo sobre vós. A chama que foi acesa em Atos 2 ainda está acesa aqui dentro do Rio Grande do Sul. Deus só precisa de um louco cheio de fogo para incendiar esse estado. Quem vem comigo nesse avivamento, levanta a mão da glória. Aleluia. Por causa do fogo, igreja, eu serei sincero a vós. O anticristo ainda não tomou a terra. Estamos chegando lá. Fique comigo, porque tem alguém que resiste a ele. Você já percebeu como a igreja verdadeira é odiada? Todos que pregam a verdade são perseguidos. Não cabem no mundo. Isso é muito quadrado. Isso aí é perseguição. Essa palavra que tu fala é injúria. Oh, isso aí é racismo. Isso aí é afronta religiosa. Eu vou te processar. Eu vou te denunciar. Não suportam mais a verdade, porque se acostumaram a viver em suas próprias trevas. E tu estende as tuas mãos cheias de fogo para arrancá-los. E eles não conseguem perceber que você falar essa verdade não é afronta, é amor. Porque se você não usa mais, deixava na podridão que estava, para ir de tobogã para o inferno. Mas porque tu ama, tu fala a verdade escancarada. Mas não se preocupe, eu disse que essa mensagem era de esperança. O anticristo não pode tocar a terra, porque Deus entregou a terra para Adão no jardim do Éden. E Deus disse a Adão: a terra é minha, dou para quem eu quero, ara ela, cuida dela, bota nome em bicho. Adão pegou a terra e entrou.

entregou para o diabo no pecado. Toma, diabo, é tua, pequei. O diabo pegou a terra, levou Jesus ao monte e disse assim: se me adorar, tudo isso te darei, porque foi me dado. Quem deu? Adão deu. Só que como Jesus é o segundo Adão, eu imagino Jesus olhando na cara do diabo: eu não vou receber de tu, eu vou arrancar de tu. Pastor, na cruz do Calvário, pastor Jacó, quando Jesus grita "está consumado", ele está arrancando da mão do capeta toda a humanidade, a terra, assim: ó, me dá, é meu. Se é dele, ele dá para quem ele quer, sim ou não? Levanta a mão assim, em forma de receber. Se é de Jesus, ele dá para quem quer, não é? Eu lhes dou a chave dos reinos. Tudo aquilo que ligares na terra será ligado no céu. Tudo aquilo que desligar na terra será desligado no céu. Vai fechando a mão devagarinho assim. A terra está na mão da igreja agora. Por isso o anticristo não toma a terra. Tem algo na igreja que foi dado por Jesus. Eu vou jogar rasgado para a igreja. Já viu que quando tu chega em certas casas ou ambientes, é só tu pisar que o povo fala assim: tu carrega algo. Tu chega, a briga para. Tu chega, uma paz entra. Porque o que está contigo é maior do que o que está no mundo. A terra é nossa. Se a gente liga na terra, é ligado nos céus. Ei, Jesus, vai doer, meu Deus, manda fazer som, mas vai curar. Então tudo o que acontece na terra é consequência do que a igreja faz. Tanto que pregar o evangelho não foi dado a anjos, foi dado a quem? Alguém vai entender, não vou forçar texto. Se o meu povo, não os ímpios, se o meu povo. Então peraí, igreja, vai apertar para o nosso lado, te amo, tu mora aqui, mas peraí. Se Deus conserta a terra, quando o povo dele, povo aqui não é só Israel, e eu estou voltando em Êxodo e arrebatamento agora, é onde tem alguém que proclama e invoca o nome dele, então a igreja também é povo de Deus. Se o povo dele chama ele e ele conserta a terra, apenas algumas centenas de discípulos fizeram o que no mundo? Viraram de cabeça para baixo. Quantos evangélicos somos no Brasil? Milhões. Como o Brasil está? Está bom? Se o meu povo, ainda não estamos bom, que se chama pelo meu nome, se humilhar e orar, e olha uma das coisas que ele fala, se santifica, e se santifica, e buscar a minha face, e se arrepender dos seus maus caminhos, eu, o Senhor, ouvirei dos céus, perdoarei o pecado. E não precisa se preocupar com política, economia, com presidente, com político. Eu saro a tua terra. A chave está na nossa mão. Mas o que Deus mandou fazer é: ora, jejua, santifica. A igreja está lutando errado. A igreja quer lutar com as armas da terra, levantando coisa na terra. A igreja tem que aqui descer no joelho, santificar e falar: Senhor, vem para a terra através da igreja. Te amo, mas tu é do céu, então luta como alguém que é do céu. Quem é do céu traz Jesus para a terra, sabendo que a terra está ruim, mas a qualquer momento estamos indo para a glória. Então, se nós carregamos o céu na terra, a terra tem que olhar para a igreja e ver uma tocha acesa no meio da escuridão. Porque eu falei que ia terminar com esperança. Porque, pastor, anticristo não toca a terra, mas um dia, e quem dera fosse agora, houvesse, é claro, e um forte som de trombeta anuncia uma chegada. Quem chegou? A Bíblia diz: o monte estava numa densa nuvem. Então uma trombeta anuncia a chegada de Deus na nuvem. Não, peraí, que só ele entendeu. Na nuvem ele se manifesta ao som de uma trombeta. Já tem gente na terra anunciando e ele está vindo. Na manhã do terceiro dia, isso não te parece nada, não? Porque a qualquer momento, nas nuvens,

ao som da última trombeta, ele aparecerá e se manifestará. E eu sei que talvez tenha alguém que pense diferente, mas eu vou para a Bíblia. Som da última trombeta é só para a igreja. A terra não vai ouvir. Vai sim, não vai. Vamos estudar teologia. Está na teologia que esta convocação é como uma convocação de um general ou um capitão ao seu exército. Que capitão vai anunciar para o inimigo que está chegando? A anunciação da trombeta é: reúna o meu exército, não os inimigos. Só ouve quem está com o nome escrito no livro da vida. Eu falo a vós que estão aqui: Jesus não teve vergonha de vocês na cruz do Calvário, e por vocês também não terem vergonha dele diante de toda esta multidão. Mais do que nunca, a aliança está reatada com Jesus. Nós reconhecemos isto por vocês terem vindo aqui na frente, e nós queremos abençoar as vossas vidas. Eu queria pedir à igreja que estendesse as mãos para todo esse povo que está aqui na frente. Pastor, também quero que tu ora por mim. Então deixa eu te ensinar uma coisa. Lembra de Jó, igreja? Deus virou o cativeiro de Jó enquanto ele orava pelos irmãos. A bênção te alcança quando tu ora por outros. Quero poder. Para quê? Para mostrar que tem poder ou para usar pela vida de outros? Quero unção. Para quê? Para usar pela vida de outros. Jesus só te dá alguma coisa se for em prol de vida de outros. Tu tem uma oportunidade de virar o teu cativeiro agora, de ser batizado com o Espírito Santo, receber poder, renovo. Eu lhe convido a orar comigo esta noite por toda esta multidão que está aqui na frente. E vocês que vieram ao altar de Deus, é daqui até a eternidade, nada menos do que isso. Pega a raiva do diabo hoje. Que raiva não é pecado, não. A Bíblia diz: irai-vos, mas não pequeis. Então se ira contra o diabo. Pega a ira contra ele. Ele está tentando destruir vocês. Ele está tentando te fazer cair da presença como ele caiu. Mas se agarra em Cristo com todas as tuas forças. E se eu posso lhes falar uma coisa para orar: mesmo que você agarrasse na mão dele com toda a força, ainda seria insuficiente. Lembra que eu preguei na mensagem: vocês não vêm, então eu vou. Lembra de Pedro afundando quando ele grita? A Bíblia diz: não foi Pedro quem agarrou na mão de Jesus, foi Jesus quem puxou Pedro. A gente não tem força, mas Jesus só fez isso quando Pedro gritou socorro. Deus só desceu quando o povo se santificou. Então quando você faz isto que vocês estão fazendo agora, dizendo: Jesus, eu não tenho força, mas eu quero. A mão de Deus te alcança onde você estiver e te puxa de novo para cima das águas. Feche os vossos olhos em nome de Jesus. Nós queremos abençoar as vossas vidas como igreja. A partir de hoje começa uma nova história na sua vida. E talvez eu não possa te prometer ouro e prata. Queria, mas eu tenho que falar como Pedro: eu não tenho ouro nem prata, mas o que eu tenho eu lhe dou. Em nome de Jesus Cristo Nazareno, levanta e anda na direção dele. Vocês sois fortes porque já venceram o maligno. Então talvez eu não possa enriquecer a sua vida com coisas terrenas, mas posso te enriquecer com coisas da glória. Vocês sairão daqui hoje com a força que acharam que não tinham, porque Jesus vos acompanha onde vocês forem. O Espírito Santo ainda arde em vós. Vocês podem senti-lo agora dentro de vocês. Não é um arrepio, não é um sentimento, não é uma coisa que vem. É uma pessoa que está aí contigo, falando com você. Igreja, feche os olhos e ore comigo agora. Pai eterno de bondade, Senhor, há dezenas de vidas no altar. Senhor, eu fiz questão de deixar claro que não estava chamando quem era crente ou quem deixou de ser crente. Porque, Senhor, aí nos céus não entra batista, não entra presbiteriano, não entra assembleiano, não entra evangélico. Aí no céu entra salvo, lavado e remido no sangue do Cordeiro. Senhor, então eu não chamei quem está na placa ou fora da placa. Senhor, eu chamei quem reconhece.

0: quer mais de ti e quer renovar a aliança contigo mais uma vez esta noite. Senhor, ninguém pode julgá-los, porque só tu pode passar prumo no coração de homens e mulheres. Espírito Santo, nós não estamos no seu lugar, então não importa quem está aqui na frente com roupas de crente ou não crente. O que importa é que há corações rendidos no seu altar. E eu lhe peço agora, Espírito Santo, se como eu preguei, o Senhor ainda está conosco desde Atos 2, nós ainda estamos na manhã do terceiro dia. Senhor, há crianças entre nós que já estão chorando, há jovens que já estão entregues, há adultos que já se renderam e anciões que reconheceram. Por isso eu lhe peço, Espírito Santo, se tu ainda se move na igreja, por dentro da igreja, e tu ainda não nos abandonou, como a palavra diz, comece a se mover agora entre eles, aonde houver um coração quebrantado. Isto, Jesus, começa a renovar agora de dentro para fora. Que caia fogo do céu, como caiu na oração de Elias, e que renove vidas aqui agora. Senhor, que o teu Espírito Santo possa sustentá-los em meio às fraquezas. Senhor, nós somos fracos e pecadores, mas pedimos a sua ajuda para ficar de pé na tua presença. Se necessário for, Senhor, escreve e reescreva o nome no livro da vida. O que passou, passou, ficou para trás. A partir de hoje começa uma nova história. Joga o pecado no mato e esquecimento, não te lembras mais. Já foi pago na cruz do Calvário, como eu preguei a eles, Senhor, e eles creram na palavra que eu entreguei a eles. Ah, Senhor, eu lhe peço, nos sustente até o arrebatamento. Eu coloco cada vida nas tuas mãos e os abençoo em nome de Jesus. E quem crê, diga amém. Tenham certeza, a partir de hoje sua vida não é mais a mesma. Essa lágrima que está nos olhos de vocês, lembra daquele versículo? Quem vai semeando e regando com as próprias lágrimas, vai voltar colhendo com alegria. Posso colocar isso para as suas vidas? Semeia na terra com lágrima. Eu sei que dói, não larga Jesus não. Eu sei que dói, vai doer, mas eu sei que é uma palavra dura que eu vou vos dar, mas é verdadeira. Se a porta não abrir, fica com Jesus mesmo assim. Se o dinheiro não vier, fica com Jesus mesmo assim. Se a doença não sair, fica com Jesus mesmo assim. Porque plantando com lágrima, um dia nós vamos entrar nos céus, e a nossa colheita será de glória, com sorrisos e alegrias. Se você entende isso, sai daqui esta noite com essa certeza no seu coração. É daqui até a glória e nada menos do que isto, em nome de Jesus. Amém? Que Deus os abençoe em nome de Jesus. Eu agradeço a minha rica oportunidade. Amém!
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2, levante a mão. 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
2: Meus irmãos, nós ainda vamos ter alguns louvores. Há tempo já venho dando estudo para casais, para vida dois. E a cada dia que a gente vai estudando, pesquisando, a gente vai se aprofundando e vendo que o casamento precisa melhorar. Eu quero que vocês, eu vou ser breve, porque eu sei que vocês ainda vão sair, vão talvez tomar um sorvete, comer uma pizza. Coloca na tela Gênesis 26, verso 8. 26, 8. Eu já sempre falo muito sobre esse texto. Prego muito sobre esse texto. Aliás, falo muito citando o versículo. Mas nunca preguei especificamente sobre o versículo 26, o versículo 8 do capítulo 26. Então está aí. Ó, só para os irmãos terem uma ideia, como eu disse aqui agora há pouco, eu já cito muito ele, mas não parei para fazer uma mensagem específica nele. Então, hoje eu vou falar sobre casal que vive o verdadeiro romantismo. Não estou falando para namorado, você vai dizer no 3 comigo essa temática maravilhosa. Casal que vive o verdadeiro romantismo. Vamos lá, 1, 2, 3. Agora deixa eu dizer uma coisa para vocês. Robert Stenberg, que era um psicólogo, ele diz que o casamento, o namoro, a vida a dois, no casamento, tem três triângulos: paixão, intimidade e compromisso. Ele diz que qualquer casamento, qualquer relacionamento se sustenta nesses três pilares. Quais são os três pilares? Vamos lá, quem pegou? Paixão, intimidade e compromisso. Não esqueça mais isso. Quais são os três pilares? Paixão, intimidade e compromisso. Veja bem, paixão, intimidade e compromisso. E quando a gente fala sobre o casal viver o romantismo, isso aqui é muito importante, porque eu coloco aqui que existem coisas que tornam uma família linda. Por exemplo, nós sabemos que existem famílias que são lindas. Alguém diz, a família do fulano de tal, os filhos se formaram, os filhos são empresários, tem a neta que é isso, tem o genro que é isso. Famílias bonitas, famílias poderosas, famílias simples. Só que eu quero dizer algo muito interessante. Existem famílias que possuem bens, possuem títulos, possuem nomes, famílias que possuem muita estrutura. Porém, eu quero dizer uma coisa, isso não sustenta o relacionamento. O relacionamento é feito de romantismo, gente. Romantismo. O relacionamento é feito de romantismo. E quando a gente fala de romantismo, é muito interessante analisar, essa palavra não aparece na Bíblia. E essa palavra, ela é uma palavra moderna. O romantismo é uma palavra moderna. Se você observar algo muito interessante sobre o romantismo, é que quando você chega no período antigo, você pode observar que essa palavra romantismo, na literatura, lá pelo século XVIII, XIX, o romantismo era visto como algo, por exemplo, poesia, como algo, por exemplo, esse romantismo ele era visto como algo romântico, mas no sentido de um amor, de uma pureza. Quando você vem para a modernidade, a ideia de alma gêmea, a ideia de eu estou louco por aquela alma, por aquela pessoa, já é no tempo moderno. Mas o romantismo dentro da literatura e já no período moderno,

é diferente do que está presente na literatura. Na literatura você tem a poesia, na literatura você tem a descrição da beleza que alguém fazia. Só que na psicologia, o romantismo ele é visto como afeição, ele é visto como gestos e também ele é visto como o desejo físico. Existem pessoas que dizem assim, você não é romântico. E a gente atrela a palavra romântico ou romantismo apenas ao homem que sabe dizer poesia ou verso para a mulher. Só que essa palavra romantismo, ela é bem ampla. A palavra romântico ou marido romântico, esposa romântica, ela pode ser vista no dia a dia, como por exemplo, se o marido olha para a esposa e diz assim, meu amor, que comida maravilhosa, romantismo. Meu amor, como você é inteligente, romantismo. Meu amor, como você é capaz, romantismo. O grande problema é que a gente pensa que o romantismo é só o homem agarrar a mulher agarrar o homem, dar um beijo. Não, o pastor ou marido ou irmão romântico é aquele que elogia a comida da esposa, é aquele que sabe agradar ela, é aquele que diz assim, obrigado, essa roupa que você passou está muito bonita. É aquele homem que olha para ela e diz, como eu sou feliz em ser casado com você. Tudo isso é romantismo. Só que a gente pensa que romantismo é simplesmente o homem beijar, a mulher beijar. É claro que o romantismo tem um lado físico, tem um lado da paixão, tem um lado do encanto. Mas o romantismo está ligado à afeição. O romantismo está ligado ao desejo de querer bem. O romantismo está ligado a palavras e gestos que o marido faz ou a esposa faz, que traz mais intimidade para o casal. Às vezes tem casais que eles possuem paixão, mas não tem romantismo. Sabiam disso? Tem casal que é cheio de paixão, de loucura, faz sexo, mas não tem romantismo. E às vezes tem casal que tem romantismo, mas não tem a paixão. O casal que tem romantismo e não tem paixão, ou o casal que tem romantismo e não tem paixão, ou o contrário, ele não vai sobreviver. É por isso que nós citamos aqui as três partes de um bom casamento. Quais são as três partes? Quem se lembra? Paixão. Não, mas só quem está no evento, quem bem distraído. Vamos o quê? Qual é a primeira? Paixão. Intimidade. Porque quanto mais o casal tem romantismo, mais intimidade tem. Por exemplo, se o marido, ele sabe elogiar a esposa sabe elogiar o marido, eles vão ter mais intimidade na vida a dois. E quanto mais paixão, mais intimidade, mais ele quer manter esse compromisso. O casamento, quando ele é marcado pela intimidade e pela paixão, quem decide ficar no casamento é o marido, é a esposa. Não é uma coisa obrigatória, não é uma coisa forçada, compelida. Ela quer ficar porque ela sabe que o marido dela é apaixonado por ela. Mas não é só apaixonado, é romântico com ela. Ela quer ficar num casamento porque nesse casamento há um homem que é apaixonado por ela, mas ao mesmo tempo é romântico também. Então esse romantismo, ele se faz necessário na vida a dois. E há uma coisa que eu quero dizer aqui para os irmãos. O romantismo, ele desfruta da intimidade, ele desfruta do carinho. O romantismo desfruta da decência, da brincadeira. Todo casal que tem romantismo gosta de brincar. Todo casal que tem romantismo tem uma brincadeirinha, tem um gesto, tem uma forma de ser. Então, esses três pilares mantêm o casal harmonizado dentro da vida a dois. E quanto mais o casal tem romantismo, mais o casal tem intimidade, mais o casal tem paixão, esse casal, meus irmãos, a intimidade dele, a vida dele, desse casal, é profunda, é estável, é maravilhosa. Então deixa eu dizer uma coisa para vocês. Aonde está a saúde de um casamento, pastor Aziel? Dinheiro? Não. Se fosse dinheiro, casais não se separavam. Sexo? Também não. Se fosse sexo, casais não se separavam. Casa bonita? Também não. Tem casal que tem casa bonita e se separam. Então, aonde está a estrutura para a vida a dois? Os três pilares para a vida a dois nunca se acabar? Quais são os três? Não, bem forte.

vivem um romantismo, meus irmãos. Esse casal se sustenta. Por isso que eu quero dizer uma coisa para vocês. Olhem para esse texto aqui. Leiam aí vocês. Vamos lá. Aqui, ó, na tela. Um, dois, três.

Pronto, muito bem. Coloque aí, irmão, destaque a palavra Isaac e destaque a palavra brincando. Vamos lá, olha aqui para mim. Deixa eu só sumariar o texto aqui para vocês, para a gente entrar nessa análise do texto bíblico. Irmãos, esse homem que nós vamos falar aqui, Isaac, ele já estava casado há muito tempo. Do capítulo 24 para o 26, passou-se muito tempo. Só que há uma coisa interessante nesse capítulo. O cenário não é bom. Quem se lembra o que estava acontecendo em Gerar, nesse capítulo aqui, quando aparece a história de Isaac? O que estava acontecendo? Briga dos poços, mais o que mais? Estava acontecendo uma grande fome. Vamos lá, estava acontecendo o quê? Uma grande fome. Olhe bem, preste bem atenção. Estava acontecendo o quê? Diga bem forte, estava acontecendo o quê? Uma grande fome. Só que se você ler o capítulo 24, Isaac se casa com Rebeca. Se você ler o capítulo 25, quem se lembra o que é que acontece no capítulo 25? O que é que acontece no capítulo 25? No 24 eles se casam. E no 25? Vocês podem observar que no capítulo 25, esse homem que se casa com essa mulher, que ele se apaixona por ela, ela é o quê? Ela é estéril. Vamos lá. Ela é estéril. Aí ela casa. Crise familiar. Crise e conflitos internos. E agora vem um problema maior. Qual é o problema maior que ele está enfrentando em Gerar, na terra dos filisteus, com Abimeleque? Qual é o problema maior? Qual é o maior problema que uma nação pode enfrentar, que ninguém quer fazer sexo nem namorar? É o quê? Fome. Veja que um casal com fome, um casal sem economia, como é que vai querer fazer sexo, querer namorar? É confusão direto. Escutem bem, tem casais que se separam só porque o marido perde um emprego. Olha aqui, isso aqui é muito sério. Isso aqui é muito sério. E eu sempre falo esse versículo, mas eu nunca preguei nele. Primeira vez que eu prego para casais nele. Agora escute bem. Eles estavam enfrentando o quê? Fale bem forte vocês. O quê? Uma grande fome. Coloca o verso primeiro, irmão, só para eles entenderem o que eu vou falar aqui nesse texto. Olha o verso primeiro. E havia o quê naquela terra? Uma grande fome. Agora prestem bem atenção. Aí tinha uma grande fome. Uma grande fome. Uma grande fome. Mas antes da grande fome, o que eu falei lá atrás que aconteceu no capítulo 25? Além do problema da grande fome, se vocês analisarem, a mulher de Isaac, ela era o quê? Estéril. E naquela época, a mulher não ter filhos era a pior tristeza no mundo. Mas quando você olha para a Bíblia, você vai entender, esse casal está passando problema, está passando luta, está passando crise, está passando dificuldade. E aí ele chega lá nesse local. Vocês sabem que o texto é muito espiritual. Olhem para cá, porque o que eu vou falar aqui é muito interessante. Deus chega para Isaac e diz: não sai daqui, não desça para o Egito, não faça como seu pai, fique aqui. Tudo bem, mas esse patriarca era homem de Deus. E aí agora observe, um homem louco pela mulher dele, apaixonado pela mulher dele, desesperado pela mulher dele. Ele diz: para que não me matem, você diz que você é o quê? É minha irmã. Escute bem, vou já explicar para vocês. Diga que é minha irmã. Aí o texto diz: e Sara era linda demais. Aliás, Rebeca era linda demais. A Sara também era linda demais. Agora a Bíblia diz: Rebeca era linda demais. E ele montou uma estratégia. E olhem para cá para vocês terem uma ideia. Isaac era o filho de Abraão, filho da promessa, mas ele tem uma fraqueza espiritual. Qual é a fraqueza de Isaac?

Qual é a fraqueza de Isaac? Não assume que ela é sua mulher. Aí ele monta uma estratégia, que é a fraqueza de um homem. Todos nós temos fraquezas. Aqui está a de Isaac. O Isaac, ele diz assim: minha filha, você vai dizer que é minha irmã, para que não me matem por causa da sua beleza. Tudo bem. Ele montou a estratégia e ficou muitos dias ali em Gerar. Vamos dizer, anos. Aí Deus abençoou ele, Deus prosperou ele, Deus enricou ele, Deus fez ele crescer. Agora escute bem, olhe para cá. Porque tem homem que só quer crescer. Tem homem que só quer ganhar dinheiro. Tem homem que só quer saber de poder. Até pastor, tem pastor que só quer saber de igreja. E no meio da fome, a mulher não podia parir, porque era estéril. O Isaac encontra tempo para ir fazer o quê? Olha para cá. O Isaac, no meio desse cenário todo, ele encontra tempo para ir fazer o quê? Brincar. Irmão, homem apaixonado é negócio sério. Olha, eu estou falando aqui, tem irmão que só porque está fazendo um curso superior, minha filha, tu não me aperrei esses dias que minha cabeça tá mil. Nunca nem passou fome. Está vendo? E o Isaac, a terra passando fome. E o que que o Isaac vai fazer? Brincar. Tem homem aí que só anda com a cara ruim. Ele não pode ter um problema na loja, não pode ter um problema no emprego. Briga com a mulher, briga com o filho. O casamento se torna tão pesado porque não tem alegria. Só para vocês terem uma ideia, irmãos, olhem para cá. O Abimeleque, ele não tinha curiosidade nenhuma. O Abimeleque estava no palácio dele. E assim, de modo ocasional, ele não sabe como, talvez no terraço, pela janela, ele viu o Isaac, mas a Rebeca, no meio de uma fome. A mulher não tinha menino. Os dois fazendo o quê? Só quem tem boca, diga. Brincando de quê? Era de cirandinha? Hein? Ah, agora escute bem, ó. Olhe para cá, olhe para cá. Eu sempre falo dessa palavra, tissahak. Olha, a palavra tissahak, ela tem vários sentidos. Ela pode ter o sentido de zombar, pode ter o sentido de caçoar. Mas olhem para cá, diga comigo, sorrir. Não, bem forte, sorrir. Afeto, carinho, carícias, intimidade. Cócega, toque. E o Abimeleque, olhando da janela, ele viu a brincadeirinha. Só que não era brincadeira de irmão. Tá entendendo, irmão? Tem várias versões. Eu não sei se a irmã está ali. Coloca aí, só esse verso 6, aliás, 26, o 8, só para eles terem uma ideia de várias traduções. Vê aí a expressão, brincava. Olha aqui, ele marcou, vamos lá, para o 8. Só para me dizer algo para vocês aqui, vamos lá. Brincando, vê outra tradução, coloca aí. No hebraico eu já citei, mas eu quero que vocês vejam as próprias traduções. Olha aí. Olha ali a outra palavra. Falem bem alto vocês. Não, mais forte. O que que o Isaac estava fazendo com ela? E essa palavra, olha para cá. A palavra tissahak. Quem é casado aqui com um marido que é brincalhão? Levante a mão, quem é casado? Poucos. Quem é namorado aí? Quem é só namorado? Vamos lá, quem é casado com um marido que é brincalhão? As irmãs, só as irmãs. Só as irmãs, o marido não levanta a mão não. Quem é casado com um marido que é brincalhão? Quem é casado com um marido que gosta de brincar na cama?

Porque veja bem, tem marido que é brincalhão só durante o dia. Mas ele não sabe brincar com a esposa na intimidade. Olha, irmãos, isso aqui é sério. Uma mulher que é casada com um homem brincalhão e que ele também sabe brincar na cama, ela é feliz. Como é o nome do Isaac? Qual é o significado do nome Isaac? Vamos lá, diga bem forte. Qual é o nome do o significado do nome Isaac? Gênesis 21:6, a Bíblia diz assim, ó: todo mundo vai rir de ti. E quando Isaac nasceu, Isaac gostava de sorrir. Ele vivia também sorrindo por causa da promessa de Deus. Triste a mulher que é casada com um homem carrancudo, antipático, burro velho demais, reclamão. Tudo dele, se tem um problema na empresa, durante o dia ele fica emburrado e ela tem que estar adulando ele. Adulando até para ir para a cama com ela.

Cadê os maridões aí felizes, que são alegres? Diga glória. Quem é um marido mesmo que gosta de sorrir, de brincar? Agora os homens, deixa eu ver. Você gosta de sorrir, gosta de brincar com ela? Ó, deixa eu dizer uma coisa para vocês. Não há como homem... veja bem, eu não estou falando de ser sério, não estou falando de ter caráter, isso é outra coisa. Eu estou falando é de um homem apaixonado. Eu estou falando é de um homem que sabe brincar. Essa palavra brincar, colocou outras, ó, acariciar, são as preliminares. E a mulher, quando ela está sorrindo na cama, ela pode estar sorrindo de prazer. Se ela está fazendo careta, não tem como fazer careta brincando. A não ser se for brincar, né? Faz caretinha e etc e tal. Mas as carícias... Veja bem, um riso... Olha, gente, isso aqui é interessante. A Bíblia diz que um coração alegre faz o quê? Formoseia o rosto. Agora vamos analisar uma coisa, olha para mim aqui. Quando Isaac foi casar, escutem bem essa. Quando Isaac foi casar, quem mandou buscar uma noiva para Isaac? Fale comigo, quem mandou buscar uma noiva para Isaac? Abraão, vamos lá. E quando ele chegou no poço, o moço, como era o nome do moço? Eliezer. Quando ele chega no poço, o que que ele faz para encontrar a mulher certa? Ele ora. E quando Isaac vai para o campo, que Rebeca vem chegando, o que que Isaac foi fazer no campo? Orar. Vamos lá, fala. Ele foi fazer o quê? Orar. Então a Rebeca é fruto de oração. E quando Isaac, a Rebeca chega, Isaac faz o quê? Ora. Quando a Rebeca está casada, que ela não tem filhos, quem é que ora por ela? Isaac. Agora preste minha atenção. E quem é o homem que está levando ela à loucura na cama? Que o rei diz assim: aí não tem nada de irmã. Primeira coisa, escute bem, olhe para cá. Primeira coisa, digam comigo: espiritualidade, oração, jejum, não atrapalha a vida de prazer que o casal deve ter. Eu, se eu tivesse num país que tivesse fome, talvez eu ia jogar o joelho no chão para orar. Senhor, manda pão. E o Isaac não foi orar. O que é que o Isaac foi fazer em plena fome? Ele foi brincar. Então olha para cá, deixa eu fazer uma coisa interessante aqui para vocês. Escutem bem. A espiritualidade, ela não pode apagar a chama. Porque tem irmão e irmã que são espirituais. A irmã às vezes é crentona demais. O irmão é crentão demais. E não brinca. Não brinca, os dois não correm dentro de casa, não sobe.

na cama, correndo, pulando. É porque é o seguinte, não, Deus está olhando. Tiveste ligeiro. Irmão, pare com isso. Eu estou falando de um dos homens que era patriarca, que era filho de quem, gente? De Abraão. Eu pergunto, Isaac era espiritual ou não era? Agora eu vou fazer outra pergunta. Por que que o texto começa fazendo alusão à falha de Isaac? Porque você pode ser espiritual quanto você quiser, mas você tem falhas. Aí às vezes tem irmão que ele é o seguinte, porque casamento, irmão, vida a dois só presta se os dois fizerem o quê? Se os dois fizerem o quê? Brincarem. A pessoa, a irmã chega, aí o irmão, depois do culto, aí os dois estão aqui. Chegamos do culto, né, amor? Aí ela diz: é verdade. Você ouviu a mensagem do pastor? Glória a Deus. Aleluia. É possível você, santa, tirar esse vestido? É, irmão. Aí ela olha, pois não, homem de Deus. E você pode tirar essa cueca em nome de Jesus? Irmão, que é isso? O maior problema, sabe qual é o problema nosso? Olhe para cá. É que a gente pensa que a espiritualidade na vida a dois atrapalha o que Deus dá para o casal. O que que o Isaac estava fazendo com a Rebeca? E brincando, Daniel, a irmã, coloca lá aquela outra para eles observarem. E você pode colocar várias vezes a tradução. Olha, fazendo o que ali? Marque ela ali. O que que ele estava fazendo com ela? Acariciando. Eu pergunto, ele era homem de oração? Eu já mostrei. Ela era mulher de oração? Mas oração atrapalha prazer? Pronto. 1 Coríntios 10, 31. Quer comais ou bebais? Se eu vou beber um copo d'água, esse copo aqui não vai aumentar nem diminuir nada na minha salvação. Mas eu espiritualizo dizendo: Senhor, obrigado por esta água. Pronto. E a mulher? Ela veio de quem? De Deus ou do diabo? Quem foi que fez a mulher com prazer? Quem foi que fez o homem com prazer? E por que que a gente fica tolhendo o casal de brincar? Aí fica pastor também, fica irmão também, ensinando coisas erradas que não tem na Bíblia. Tem casal aí, irmão, que nem se vê. É tudo com a luz apagada. Era naquele tempo do Jacó, não é? Que ele dormiu com a Lia, pensando que era quem? Quando ele acordou, disse: é a outra. Digam comigo, prazer espiritual é do céu, mas o prazer do sexo é projeto de quem? De Deus. Então o Isaac não era tolo. O Isaac sabia o que era a promessa de Deus, mas sabia também o que era a promessa do prazer sexual. Por quê? A mulher que ele tinha vinha de quem? De Deus. Vamos ver o prazer sexual? Coloca aí Gênesis 2. 22, coloca aí na tela, só para os irmãos observarem. Da costela que havia tirado do homem, o Senhor Deus fez uma e levou a quem? Da costela, pode passar. 23. Então o homem disse: como foi que ele disse? Só os homens, lendo bem forte, olhando para a esposa. Como é? Vinte e quatro. Por essa razão deixará o homem e unirá-se a quem? E os dois se tornarão o quê? Olha aqui o verso. 25. Leiam agora vocês, todos. Para aí, como é que o homem e a mulher estavam? Nu. Como é que o homem estava, mas a mulher? E não. Porque quando é legalizado por Deus, que você sabe que a sua esposa veio de Deus,
você não tem vergonha dela.

em nada, e nem ela de você. Quando você vê uma irmã que ela olha para o marido, não, meu velho, te veste ligeiro, aí casamento velho já morreu faz tempo. Nivaldo, você vê, pronto. Ou o marido, a mulher tá, vai tomar um banho e ela deixa assim a porta do banheiro entreaberta, e aí ele fecha essa porta, mulher. Ah, morreu faz tempo. Já morreu, está morto faz tempo. É porque irmão, um homem que ele não tem o prazer de ver a mulher dele banhando, pode largar de mão. E eu vou dizer uma coisa para vocês. Eu vou dizer uma coisa para vocês aqui. Então olha para cá, digam comigo. A espiritualidade não atrapalha eu de brincar. Então olha para ela e diz, meu amor, tu pode ser do manto, tu pode ser do fogo, tu pode ser da Assembleia de Deus, mas eu não vou deixar de brincar. Deus foi quem mandou. E olha para cá, coloca aí na tela, Provérbios 5, 18 e 19. Olha como os homens de Deus sabiam o que era o prazer e aproveitavam. Olha aí. Seja bendita a sua e alegre-se com quem? A esposa de quem? Da sua juventude. Tem que brincar com ela hoje, amanhã. Os dois vão estar como? Velhinhos. É. Mas não é assim? Aí pronto, vão estar assim os dois, né? Mas eles vão andar. Ei, minha velha, não é assim? Tu se lembra? Quando a gente subia em cima dessa cama, não era assim? Vão ser felizes ou não vão? Porque preste bem atenção. Olha para cá. A vitalidade passa, a paixão diminui, mas o romance. Gente, isso aqui é importante. Tem uma coisa que nunca vai acabar no casal. Nunca! E é isso que vai manter o casamento. O que é que nunca vai acabar no casal? Porque é o seguinte, a paixão, quais são os três pilares que eu falei? Paixão, vamos lá, bem forte. O qual? Paixão, a outra, intimidade e a outra. Compromisso, olha para cá, uma pode falhar, que é a, mas quando vocês construíram tudo na paixão, que agora já não tem mais aquele fogo, mas restou o quê? Restou o quê? A intimidade e restou o quê? Pronto, podem estar os dois velhinhos. Ô, minha filha, tu sempre foi fiel comigo, não é assim? Ô, meu filho, você sempre foi um marido de primeira. Nós vivemos a nossa vida, foi se amando. Nós não podemos mais, não é assim? Eu li naquele livro, O Ato Conjugal, o marido teve AVC. Escutem essa. O marido teve AVC, mas o casal, eles brincavam muito, brincavam muito. Vocês estão entendendo a linguagem que eu estou usando? Que é transmitido, né, irmão? É. Quem quiser saber direitinho, vai comigo lá para... Para onde é? Lá para Fortaleza, porque lá é fechado. Olha, você vai estar comigo lá, quantos dias lá? Três, quatro. Aí lá eu vou falar direitinho. Então escute bem, aqui é filmado, eu vou ser bem leve. Escute, mas eu só falo na Bíblia, irmão, não falo nada de imoralidade, nada sem a palavra de Deus. Então escute bem. O que é que eu estava falando? Ah, sim, isso, obrigado. Aí, nesse livro que eu li do Ato Conjugal, escutem essa. O casal brincava muito. Marido teve AVC. Olha, mulheres, escutem aqui, mulheres. Peguem isso. O marido teve AVC. Quando ela chegou na primeira noite para visitar ele no hospital, que ele agarrou a mão dela, ele segurado, a boca, ela estudou todas as bulas de remédio que tirava o prazer do marido e procurou saber tudo que dava força para ele, e ele voltou a fazer sexo com ela por causa da inteligência dela. Provérbio 14, 1, a mulher sábia faz o que? Edifica a sua casa. Está vendo aqui? Então escute bem. Ah, tem casal que eu não vou para um estudo desse, irmão, eu leio todo dia e a cada dia eu vou aprendendo mais. Observe que Salomão está dizendo aqui, isso é ordem de Deus. Coloca o 19.
lá do texto agora.

Olha aí. Gazela amorosa, isso aqui é ela na cama. Gazela amorosa, isso aqui é ela na cama. Gazela, corça graciosa. Esses animais, irmão, a Bíblia fala deles porque a gazela, a corça, ela sabe dar uns pulinhos bem direitinho nas montanhas, entendeu? Bem, na hora da carícia, a mulher também tem que dar seus pulinhos, tem aí para dizer, porque tem mulher que o marido está acariciando e ela fica morta, que nem uma geladeira. Aí pronto, fria, aí pronto. Se o homem brinca, a mulher tem que fazer o que também? Brincar. Se jogue no... É, corresponder, pastor Márcio. Porque às vezes o marido está brincando e ela lá mortona. Já terminou? Não, o que é isso? Entre no jogo também. Vamos brincar, vamos sorrir. É. Quem gosta de brincar com a esposa, diga glória a Deus. Pronto. Olha aí para ela e diz, eu gosto de brincar contigo, meu amor. Eu gosto de brincar com você. É. Se aventure com ela. Pronto, se aventure com ela. Bora, minha filha. É, bota aí uma roupinha, se ajeite e suba aqui na garupa da moto. Eu vou correr no mundo grande aí, mas tu. Ela diz que é isso, se ajeita. Bora, ligeiro. É assim, pronto. Tem casal, irmão, que não se aventura em nada. Não brinca, não sai de casa. Tem homem que é só louco para ganhar dinheiro. Erasmo de Roterdã diz que tem pessoas que passam pela vida e não vivem a vida. Não tem um prazer, não tem a beleza de nada. Vocês viram a primeira canção que o menino cantou aqui, o Normando? Alfredo, foi o Alfredo. Vocês viram aquela letra? Saí pra, contigo, eu quero ver a praia. É lindo ou não é? Tem irmão que diz assim, o que é? Tu vem só ver esse negócio. Só ver praia. O cara não sabe apreciar a vida. Não sabe apreciar a beleza da natureza. E todo homem que não aprecia a vida e a beleza, ele não vai apreciar a mulher. Olha o Adão, depois que Deus botou ela nua. Aí ele diz, meu Deus, carne da minha, ossos dos meus, eu vou chamar isso aqui como? Varoa. Não é assim. É linda a Bíblia, gente. É lindo. Coloca aí Cantares 7:10. Cantares 7:10. A primeira coisa, espiritualidade não atrapalha vida de brincadeira de casal. Está casado direitinho, é pela Bíblia. Pode fazer o que na cama? Pode brincar. E na casa também. Pode brincar. Olha aí, a irmã cantou no início. Leio aí todos, olhando e dizendo para ela. Eu sou do meu amado. Como é a canção? A Ruth sabe todinha aqui, né? Eu sou do meu amado, né? E o meu amado é meu. Eu sou do meu amado. Essa mulher tem confiança. Vocês já imaginaram uma mulher dizer assim, eu sou do meu? Assim como ele brinca, ela brinca também. Ok? Coloca o verso 12. Olha aí o verso 12. Coloca aí o verso 12. Vamos lá, corre para mim já encerrar aqui. Aqui essa mulher, ela gostava de aventura. A irmã tem que gostar de aventura. Às vezes o marido chega e diz assim, minha filha, hoje você trabalhou muito, tira essa roupa, coloca uma roupinha bem bacana, vamos dar uma volta. Rapaz, mas só tu mesmo. Tu não sabe que eu trabalhei o dia todo, tu não sabe que eu estou cansada. Deus não te botou no mundo só para parir filho e cuidar de casa. Ele te fez uma fêmea. E como fêmea, você também tem que dar prazer. E ter prazer. Foi minha campanha de oração. Eu vou agora para o ciclo de oração, porque eu já marquei com as irmãs. Vou largar de mão, irmão. Irmão, vou dizer uma coisa para vocês. Olha aqui, ó. Meu amor, vamos sair. Sair da rotina. Vamos tomar um sucozinho. Vamos tomar água de coco lá na praia. Vamos dar uma volta para ver se tu. Porque tu parou de brincar, tu tá morto faz tempo. Mas eu quero te animar. Pronto. Segundo lugar, observem bem. O Abimeleque olhou pela janela e viu que eles estavam fazendo o quê? Brincando. E como eles estavam brincando?

brincando. O que foi que ele entendeu? Entendeu que a estratégia de Isaac não funcionou mais. Ele chamou e ele disse o que para ele? Que foi que o rei Abimeleque disse para Isaac? Você mentiu para mim, ela não é sua irmã, ela é sua mulher. Olha para cá, a segunda coisa que eu coloco aqui, casal que vive o verdadeiro romantismo, não vive dentro de casa como dois irmãos. Há quatro coisas que acontecem quando vocês dois vivem como irmãos. Uma, acabou o fogo da paixão. Porque irmão não anda pegando nas partes íntimas do outro. Irmão não anda dizendo, eita, tu é linda, tu é maravilhosa. Anda, eu tô louco por ti, anda. Então, em primeiro lugar, casal que vive como irmão, o fogo da paixão já foi embora? Faz é tempo. Segunda razão, casal que vive como irmãos, sabe o que que acontece? Eles não têm mais as brincadeiras da cama. Irmãos, deixa eu dizer uma coisa para vocês. Tem irmã que depois que ela se casa, as brincadeiras param, porque às vezes vem um neto. Muito cuidado, irmão, com isso. Vem um neto. Eu já vi, foi muitas irmãs. Irmã, agora, minha vida agora é por neto. E o besta velho? Deixa eu dizer uma coisa para vocês. Olha para mim aqui agora. Nenhum filho, nenhum neto, nenhuma avó, ninguém substitui o relacionamento a dois. E nunca é comparado ao casal, porque a Bíblia diz, dos dois serão uma só. Tu nunca mais teu filho vai ser uma só carne. Então pode cuidar de neto, pode brincar com neto. Agora saiba que a vida de vocês dois devem ser sempre brincando. E se vocês não levarem isso a sério, amanhã a vida de vocês é triste. Vão viver como dois parceiros dentro de casa. Não tem mais paixão, não tem mais quintura, não tem mais chamego, não tem mais achego. Porque agora os dois só são irmãos. Eu sempre digo, tire essas ideias. E mãe, vem cá mãe, faça isso não. Vem cá, mãe, tia, vem cá, tia. Não chame tua esposa de tia. Não chame tua esposa de mãe. E pai, vem cá, pai. Chamando o marido de pai. Ô, irmão, pastor Martins, sabe o que isso faz? Cada coisa no seu devido. Vem cá, minha gostosa. É assim. Porque vocês dois não são irmão. Vem cá, minha linda. Eita, gostosa. Rapaz, olha o que Deus me deu. Essa é ou não é? Mas fica os dois, mamãe. Vira aí para ela e diz assim, tu não é minha irmã. Tu não é minha irmã. Diga aí para ela, tu não é minha irmã. Minha irmã. Aí pronto, aí vive os dois, morto dentro de casa. Irmão, vou dizer uma coisa para vocês aqui, olha para mim aqui, ó. Eu li um livro de um autor, que ele diz que adultério, traição, começa também aqui. Porque o casal às vezes é crente, vai para a oração, cuida de neto, vai para a família. Mas quando os dois estão sozinhos em casa, não tem mais brincadeiras. E como as brincadeiras acabaram, aí ele não tem em casa, a mulher está morta, também não está mais ligando. Ela vai para a casa dos filhos, vou passar 2 meses lá com o meu neto. E quando dá fé, o marido está aqui. No trabalho, brincando, conversando com outras mulheres, saindo com os amigos depois do trabalho, não vai dar em outra. Aí depois diz, o diabo acabou com o meu casamento. Não foi tu que não viu as brechas. É, irmã, irmã, não tem isso não, pronto. Chegou em casa depois do culto. E aí, meu bem? Eita, foi uma bênção, né? Foi bem, glória a Deus. Agora vai lá, minha filha. Eu estou só te aguardando aqui. Porque é assim. Ixi, mas tu não estava no fogo, sim. Era no fogo do Espírito Santo. Agora eu vou para outro fogo que Paulo falou. É assim. Irmão, é tão bom a Bíblia. Porque tem irmão que pensa que quando eu falo aqui,
Olha o fogo.

Paulo falou? Coloca aí 1 Coríntios 7, 4. Olha aqui. Só, aí tem irmã que pensa que eu só falo coisa da minha. É só na Bíblia. Olha aqui, ó. A mulher não tem poder sobre o seu próprio corpo, mas tem quem? E também, da mesma maneira, o. Por que que Paulo quebrou a regra do marido ser chefe na cama? Na cama, marido não é chefe. Se tem algum pastor aqui que na cama ele quer dar ordem para a mulher, na cama tu perdeu tua autoridade, ela manda em tu e tu manda nela. Porque não podem brincar se os dois não estiverem no mesmo nível. E na cama, não tem negócio de chefe não. Tem hierarquia não, ele acabou com isso aí. A irmã pode dizer, bora, te ajoelha, rola na cama, se joga, fica de coca. Aí pronto, tira essa roupa, tira, vai ligeira ali, se troca. Pode fazer. Tem nada de pecado. Diga para ela, minha filha, também hoje eu quero te ver assim. Bom, a mulher não tem poder. Olha o verso 5, olha lá, ó. Pode passar. Olha aqui, ó. Leiam aí vocês, eu vou encerrar. Vamos lá, como é que diz? Não vos priveis um aos outros, senão o quê? Ó, e aqui Paulo não diz que a espiritualidade tira prazer e impede o homem e a mulher de brincarem na cama. Olha aí, ele diz, quando vocês se aplicarem à oração e ao jejum, o que ele diz agora? E se ajuntem logo outra, ou seja, ele diz que quem é casado tem que ter pouco tempo de oração e também do quê? De jejum, para que o diabo não vos tente. Está vendo aí como é as coisas? Então pronto. Aí você vai ler até o 9, que aí você vai ver isso. Então a segunda coisa aqui, vocês não são irmãos. Parem com isso. Não é irmão, não é pai, não é tia, é meu amor, minha linda, minha princesa. Ela está fazendo aqui o jantar, o almoço, ou olho para ela, eita meu amor, você está fazendo esse, até esse teu mexido aí na panela, que tu sacode assim, já me dá um desejo. É assim, ela vai se sentir feliz ou não vai? Irmão, a mulher, ela se sente feliz quando ela sabe que ela é desejada. Aí também, até o marido, a mulher até às vezes brinca, ele está lá, está gordo, né? Sentado ali no sofá, talvez assistindo o jornal ou lendo a Bíblia com a Bíblia bem aqui em cima do bucho. Aí ela passa, ei buchão, mas eu te amo lindo. É assim. Aí é uma bênção, aí ele, para amor, para meu amor. É brincar, tem que fazer o quê? Brincar, ser comediante. Em último lugar, escutem, olhem para cá. Eu vou finalizar com essa colocação aqui. Escutem. Quanto tempo ele estava em Gerar? Quanto tempo? A Bíblia diz já muito? Já muito tempo. Não é assim que a Bíblia diz? Pronto. Agora preste bem atenção. O que que acho lindo? Volta lá, irmã. No Gênesis 26, 8. Olhe para cá. Isso aqui aqui está o âmago dessa questão. Olhe para mim aqui. Ele já estava casado há muito tempo. Problema de infertilidade, conflitos na família, conflitos no local onde ele morava. E o mais pesado, lá eles estavam passando o quê? Fome. Agora olhe para cá, irmãos. No meio de tudo isso, a convivência de Isaac com Rebeca era rotina. Era uma rotina? Era uma mera convivência? Como era a convivência deles? Olhem para cá. Digam comigo, marcada de gestos, ações e linguagem do amor. Por que eu pergunto? O Abimeleque ouviu alguma fala de Isaac? Ouviu algum grito de Rebeca? Mas ele viu o que neles? Gestos. Casamento tem que ter brincadeira, mas tem que ter o quê? Gestos. Linguagem do corpo. Ela não estava falando, mas o tocar, as carícias, ela respondia com gesto. A irmã tem que treinar seu gesto, irmã. O gesto do beiço, o gesto do olho. Treine para você olhar para ele, jogar o cabelo, para você

quando ele, aí pronto, ele diz, meu Deus, que gesto é esse dela? Aí pronto. Mas tem irmã que ela é mecânica, tem irmã que o homem tá fazendo o gesto, amor, e ela fica que nem um robô. Que nem um robô. É o charme. Se ela não tiver esse charme, entendeu? Ele vai acariciando ela e ela vai respondendo. Eita, meu amor, meu bem, que técnica é essa que tu aprendeu agora, amor? É assim. Aí ele disse, eu tenho mais para ti, filha. Te aguarde aí, fica tranquila. É assim. Novidades. Mas olha, ele às vezes fica no amor com ela e ela é mecânica, morta, não responde nada. Aí pronto, termina aí. Pronto. É, tá certo. Tem irmã que dá diz, terminou? Terminei. Pronto, graças a Deus. É assim. Deixa eu dizer uma coisa, irmãos. Olhe para cá, casamento não pode cair na rotina, vocês precisam ser eterno namorados, cheio de paixão, cheio de amor, cheio de aventura. Fique de pé, vamos lá, isso, do ladinho dela aí, do ladinho dela, né? Já vai se preparando aí o outro louvor, olha aqui, ó, de frente para ela, de frente para ela, amém? Quem está feliz, diga glória. Diga assim, meu amor, você pode ser espiritual. Você pode orar, pode ler a Bíblia, eu também você. Mas nada disso atrapalha a nossa brincadeira. Eu vou brincar contigo, toda hora. E diga assim para ela, eu vou brincar contigo, que eu quero que o meu amor seja para nós dois, mas que os outros vejam que não é superficialidade. Diga para ela, meu amor, tu não és minha irmã. E diga para ele, tu não é meu pai, nem meu avô, nada, você é meu amor, minha paixão, minha loucura. E agora diga, nosso casamento, se tiver luta, problema, dificuldade, mas a nossa cama não vai estar em crise, porque eu te amo e eu sou do meu amado e o meu amado é meu. Pode beijar. Glória a Deus. Abraçados. Nós vamos orar juntos. Oh, glória. Isso é coisa do céu, meus irmãos. A gente faz isso com seriedade. A gente faz isso porque quer blindar o nosso casamento das ideias mundanas, das filosofias diabólicas. E essa mulher que está ao seu lado, esse homem que está ao seu lado, é o teu Isaac, é a tua Rebeca. E nós vamos lá. O que é que canta aí? Bem juntinhos, casais. Bora.

janela, feche seus olhos. Pai querido, nós vivemos em um mundo que existem crises, lutas, dificuldades, mas o casal que está firmado na tua palavra, na tua promessa, e que entende a bênção do corpo, a bênção do prazer, vivendo esta aliança do amor e da comunhão na vida dois, Senhor Deus, fortalece a cada um, que nada venha tirar o prazer desse homem viver com essa mulher, dessa mulher viver com esse homem, se amando, se respeitando, mantendo a paixão, a intimidade e o compromisso. Como disse o Senhor Jesus em Mateus 19, 6 em diante, aquilo que Deus uniu, não separe o homem. Que haja respeito mútuo.

0: entre ambos, Senhor, que haja comunhão e sinceridade entre cada casal. Se alguém veio aqui, o casamento está lá embaixo, pensando em se divorciar, restaure esse casamento agora. Faz o amor, ó Pai, brotar outra vez. E assim, Pai, que cada esposo seja romântico, que cada esposa seja romântica. Não vale a pena atrapalhar a união, a vida a dois, com coisas que tiram a beleza da paixão, do amor e da intimidade. Senhor Deus, abençoa cada um que veio aqui, em nome de Jesus, amém. Deus abençoe. Glória a Deus. Muito bem, vamos ao louvor agora. Quem é agora aí? Vamos lá.
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um copo de leite. Um dia, um rapaz pobre que vendia mercadorias de porta em porta para pagar seus estudos, viu que só lhe restava uma simples moeda de 10 centavos e tinha fome. Decidiu que pediria comida na próxima casa.

0: casa. Porém, quando uma jovem lhe abriu a porta, em vez de comida, pediu um copo de água. Mas como o jovem parecia faminto, ela lhe deu um grande copo de leite. Ele bebeu devagar e depois lhe perguntou: "Quanto lhe devo?" "Não me deve nada", respondeu ela. Então ele disse: "Pois eu te agradeço de todo o coração." Quando aquele rapaz, que se chamava Howard Kelly, saiu daquela casa, não só sentiu-se mais forte fisicamente, como também sua fé em Deus se fortaleceu. Ele já estava decidido a se render e deixar tudo. O tempo passou e anos depois, aquela jovem mulher ficou doente de uma enfermidade rara. Os médicos da sua cidade não conseguiram ajudá-la, e por isso teve que ir para um hospital na cidade grande, onde chamaram um especialista para examiná-la. Chamaram então o Dr. Howard Kelly. Quando o médico soube o nome da cidade de onde a paciente viera, uma luz encheu seus olhos. Imediatamente foi ver a paciente e reconheceu-a. Passou então a dedicar atenção especial a ela. Depois de uma demorada luta pela vida daquela mulher, ganhou a batalha. Então o Dr. Kelly pediu à administração do hospital que lhe enviasse a fatura total de gastos que ela teve. Escreveu algo e mandou entregá-la no quarto daquela paciente. Ela sabia que seria uma conta muito alta e que levaria muito tempo para pagar. E ao abrir a fatura, algo lhe chamou a atenção. Pois estava escrito: "Totalmente pago há muitos anos com um copo de leite. Assinado Dr. Howard Kelly." Lágrimas e alegria correram dos olhos daquela mulher e seu coração feliz orou assim: "Te agradeço, meu Deus, porque o teu amor é manifesto na vida daquele que faz bem ao próximo." Na vida daqueles que são filhos de Deus, nada acontece por acaso. O que você faz hoje fará diferença na sua vida amanhã.
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oficial da Igreja Evangélica Pentecostal, a Seara de Deus no Brasil, localizada no bairro Vila Sevelia, na rua Andradina 96, em Foz do Iguaçu.

Muito bem, queridos, muito bem, amados ouvintes, está no ar aí o programa Voz da Seara de Deus no Brasil, apresentado por mim mesmo, o pastor Geraldo Ornello, esse que vos fala, e vos cumprimento com a gloriosa paz de nosso Senhor e Salvador Jesus Cristo. Todas as quartas-feiras, das 9 às 10 da manhã, estamos por aqui, levando até você a paz, a alegria, o amor de Deus no seu coração. E nesta manhã, ele, o pastor Hudson, nos botões eletrônicos, dando a qualidade do som. Meu forte abraço para você que está em sintonia comigo. Alô, Tríplice Fronteira, alô, Brasil, alô, Isara, Santa Catarina, pastor Ademir Felisberto, irmã Virgínia, Tiago, a loja, e um abraço para todos vocês da loja, que está aí na loja de imóveis. Deus abençoe. Obrigado pelo carinho do rádio ligado em Sara, Santa Catarina. Vamos já de louvor. Vamos de louvor abrindo a programação de hoje. E você pode entrar em contato pelo Facebook, você pode entrar em contato pelo WhatsApp, no WhatsApp 999896375, ou você pode também entrar em contato pelo 3025-5200. Hélio Malaquias abre a programação de hoje. Quem é como tu, Senhor? 9 horas e 4 minutos.

áudio, chissá. Glória a Deus. Louvado seja o nome do nosso Senhor e Salvador, Jesus Cristo de Nazaré. Por aqui uma vez mais com o programa Voz da Seara de Deus no Brasil, são 9:10. Queridos, a nossa igreja evangélica pentecostal está localizada na rua Andradina, número 96, na Vila Sevélia. Nós temos 4 cultos por semana, tá? São terça, quarta...

0: quarta, sexta e domingo. O início dos cultos inicia às 19h30, ok? Hoje é o culto unificado do Círculo de Oração Luz Divina. Já já vamos atender as irmãs do Círculo de Oração, amém? Que bênção de Deus. Está conosco no ar o irmão de Santa Catarina, pastor Ademir Felisberto, está no ar. Alô, pastor Ademir, bom dia, paz do Senhor, meu querido pastor.
1: Bom dia, pastor Geraldo, bom dia, aqui quem vos fala, seu irmão em Cristo, pastor Ademir, aqui de Sara, Santa Catarina, estamos na escuta desta programação. Um forte abraço para todos vocês, para todos os ouvintes, estamos alegre e feliz por ver mais uma programação feita para o nosso Deus. Deus abençoe a todos, estamos na escuta desta programação.
0: Que benção, pastor Ademir, que benção, Deus abençoe, meu querido. É, estamos aí juntos em nome do Senhor Jesus. Meu abraço, pastor, para o senhor, a sua esposa, a digníssima irmã Virgínia, Deus abençoe seus filhos aí, tá bom? E o seu trabalho nesse dia gelado, hoje, mas esse frio, né, irmão? Misericórdia, né? E Sara tá ali em torno também dos 4 graus, na cidade de Sara, Santa Catarina, que em Foz ficou variado pela madrugada dos 4, 5 graus, 6 graus, pela manhã 6 graus, é de frio, né? Hoje é de hoje é dia 8 de julho de 2026, amém? Olha, já já nós vamos, dar os avisos da obra de Deus, diz escuto, os pregadores. Ah, tá, muito bem, estão me avisando aqui. Ô, pastor Geraldo, anuncia aí que o irmão evangelista Sandro Silva, da Igreja Evangélica Pentecostal, quero ver aqui, não, da Igreja Assembleia de Deus, Sandro Silva, da Igreja Central da Assembleia de Deus, estará pregando sexta-feira. Tá bom então, tá dado o anúncio, tá? O irmão evangelista Sandro Silva estará pregando a palavra de Deus e orando por divina revelação do Espírito Santo na Igreja Evangélica Pentecostal, a Seara de Deus no Brasil, sexta-feira. O início do culto, quero ver que começa às 19h30, tá bom? Olha, a missionária Marinês, ela pede com Gerson Rufino, ela, Deus proverá, Gerson Fino, Deus proverá, ela oferece para todas as irmãs do Círculo de Oração, Luz Divina, para a irmã Bárbara, missionária Marinês, uma vez mais lembrando aí, que benção, né, irmã Bárbara? Olha, a missionária Marinês oferece esse louvor para a irmã Bárbara, para o seu esposo Marcos, seus filhos, e também noras e netos da irmã Bárbara. Que bom, né? Deus abençoe, tá bom? E para nós da emissora, obrigado pelo carinho, né? Os irmãos aí da Igreja Evangélica Pentecostal, a Seara de Deus no Brasil. Já já nós vamos dar os avisos da obra do Senhor. Vamos de louvor, são 9h13, 9h13, programa Voz da Seara de Deus no Brasil. Deus abençoe a irmã Deise, lá está em sintonia conosco, a irmã Deise, eu não tenho certeza que se ela mora no Universitário ou é na Cidade Nova, né? Deus abençoe também a irmã Dayana, a irmã Vanira aí da Vila Sevelha, Deus abençoe vocês que estão em sintonia conosco, obrigado pelo carinho do rádio ligado, atenção, o centro de Foz do Iguaçu, né? A região central de Foz do Iguaçu em sintonia, região do Grande Morumbi aqui, né? Em sintonia conosco, Grande Porto Meira, Grande Três Lagoas, Deus abençoe vocês, obrigado pelo carinho do Rádio Ligado, Gerson Rufino no seu maravilha.
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1: Muito bem, queridos e amados ouvintes, novamente por aqui uma vez mais, o programa Voz da Seara de Deus no Brasil. E desta feita, então, nós vamos fazer o seguinte: nós vamos dar aqui os avisos da obra de Deus e já vamos voltar no ar com a irmã cooperadora Nelci. Já estaremos aí com a saudação com a irmã cooperadora Nelci no ar conosco. Ela pede o louvor para oferecer para todas as irmãs do Círculo de Oração, né, com a cantora Raquel, Eu Não Mudo. Muito bem, mas neste momento vou dar os avisos da obra do Senhor nosso Deus. Queridos, hoje é aquele maravilhoso culto do Círculo de Oração Luz Divina, tá? Inicia às 19h30, haverá ali um homem de Deus ou uma serva de Deus pregando a palavra de Deus e orando por divinas revelações do Espírito Santo. Haja visto que na Igreja Evangélica Pentecostal A Seara de Deus no Brasil sempre tem um homem de Deus ou uma mulher de Deus adotada pelo Espírito Santo com toda a instrumentalidade de Deus para levar até você a bênção de Deus na sua vida, no seu lar, na sua querida família. Olha, tem mensagem no meu celular, os irmãos perguntando: Pastor Geraldo, aonde fica a Igreja Evangélica Pentecostal A Seara de Deus no Brasil? Muito bem, eu vou repetir aqui, ó. Não é avenida, tá? Avenida Andradina é aquela que corta ali a Vila A e vai lá para a banda da Cidade Nova. A Rua Andradina, olha só a diferença. A Rua Andradina, ela é na área central da Vila Sevelha, na área comercial. Área comercial, você chega ali na Rua Andradina, da Vila Sevelha, é a área comercial, ali onde tem alguns mercados, onde tem algumas lojas, onde tem ali alguns salões de cabeleireiros, tá? E ali, inclusive, tem o Colégio Estadual Professor Flávio Varquem, aonde a nossa Igreja Evangélica Pentecostal A Seara de Deus no Brasil, ela está de frente com a quadra de esporte do Colégio Estadual Professor Flávio Varquem. Está ali de frente, tá? Ao você chegar ali automaticamente no colégio, você já está na igreja, porque por lá de baixo do colégio é a Rua Sapucaí, tá? É a Rua Sapucaí. Por lá de cima é a Rua Andradina. Então o Colégio Estadual não é municipal. Municipal é o Isidório de Lima lá embaixo. Estadual, mais pra cima, é o Colégio Professor Flávio Varquem, da Vila Severo.

Célia. A Igreja Evangélica Pentecostal Seara de Deus no Brasil, ela está localizada na Rua Andradina, no número 96. Os cultos terça-feira, quarta, sexta e domingo, a partir das 19h30. Ok, irmãos? Tá? Vocês são os nossos convidados especiais para participar dos cultos e receber as bênçãos de Deus. Sexta-feira, o evangelista Sandro Silva estará pregando a palavra de Deus e orando em favor de todos ali na Igreja Evangélica Pentecostal, a Seara de Deus no Brasil. Ah, vocês são os nossos convidados especiais para participar e receber as bênçãos de Deus. Domingo é aquele domingo forte, aquelas orações. Olha, todos os nossos cultos são de bênção, tá? Todos os cultos são de bênção. Domingo nós estamos em campanha também em favor da família, tá? Pregação, oração por divina revelação do Espírito Santo e a forte unção com óleo. Amém, amados? São 9h21. 9h21. Está conosco no ar aí a irmã cooperadora Neuci, último áudio ali do grupo do WhatsApp da emissora. Alô, irmã Neuci, paz do Senhor, querida irmã. Como está, irmã? Paz do Senhor, linha aberta, irmã Neuci.

0: A paz do Senhor, Pastor Geraldo, a todos os ouvintes da programação, vai aqui a minha saudação a todos com a paz do Senhor Jesus. Nesta manhã gelada de quarta-feira, eu quero desejar a todos um abençoado dia. E aproveitando a oportunidade, quero oferecer um louvor para todas as irmãs do Círculo de Oração Luz Divina, para a missionária Marinês, para o senhor, Pastor Geraldo, e para todos os ouvintes da programação. O hino que eu quero pedir é o hino Eu Não Mudo, com a cantora Raquel Silva. Tá bom, pastor? Deus abençoe a sua vida, Deus abençoe esta programação e a todos os ouvintes. Fiquem todos na paz do Senhor.
1: Amém, amém, irmã Nilce, que Deus abençoe o senhor também, Deus abençoe aí sua família, tá? Obrigado aí o Círculo de Oração Luz Divina, que está em sintonia conosco, Deus abençoe aí a irmãs,
0: todos com a paz do Senhor Jesus.
1: o áudio está no ar.
0: Nesta manhã gelada.
1: Oh, glória, a programação viva é assim mesmo, programação viva é assim mesmo, né? Olha, Deus abençoe aí a irmã Cícera na Vila A, obrigado pelo carinho do rádio ligado, irmã Cícera aí, tá bom? Deus abençoe aí também a irmã Cleide lá no Bela Vista. Deus abençoe a irmã Cleide, o esposo Valdeci. Obrigado pelo carinho do rádio ligado. Deus abençoe os irmãos aí do Lagoa Azul. Deus abençoe os irmãos aí no condomínio do idoso, né, irmãos? Condomínio do idoso, Lagoa Azul, os irmãos estão em sintonia conosco ali. Que benção, né? Glória a Deus por isso. Que benção, né? Louvado seja o nome do Senhor e Salvador Jesus Cristo de Nazaré. Os irmãos acordaram cedo aí para nos ouvir aí nesta manhã maravilhosa. Que benção, né? Olha, você pode nos ajudar. Vem, vai tocar? Tocar então aquele que a Manelci pediu? É isso? Eu Não Mudo? Com Raquel Silva, vamos de louvor?
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0: Muito bem, queridos e amados ouvintes, são 9:30, 9:30, terra das cataratas, Foz do Iguaçu, Paraná, Brasil.
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0: o alô, irmãs do Circo de Oração, Luz Divina, irmã Thaís, Deus abençoe, irmã Thaís, Deus abençoe, irmão Wagner, que também está em sintonia conosco, Deus abençoe, irmão Wagner, Deus abençoe aí também a irmã Deise, também em sintonia conosco, obrigado pelo carinho do rádio ligado nesta manhã maravilhosa, que Deus abençoe sua vida.

0: Deus abençoe seu lar e a sua querida família. Glória a Deus por isso. Deus abençoe, irmãos, que está em sintonia conosco. Deus abençoe aí. O irmão Wagner, esposa, a irmã Thaís, está sempre no volante do ônibus, nas estradas aí. Que benção, né, irmão Wagner? Deus abençoe sua vida, tá, querido? Olha, o Círculo de Oração Luz Divina tem um culto hoje à noite, né? Às 19h30, 19h30 começa o culto. Que benção, né, irmãos? Vocês são os nossos convidados para participar, né? Deus abençoe aí todas as irmãs do Círculo de Oração. Mas Neuci lembrou bem aí das irmãs do Círculo de Oração. Que benção, glória a Deus por isso. Mandeise também, né, Mandeise? Abençoe você aí, tá, Mandeise? Que bom. Aparece lá, Mandeise, louvar o Senhor também, né? Cantar um hino de louvor na igreja lá junto com as irmãs lá e se alegrar, tá bom? Que bom, né? Olha, a igreja está localizada na rua Andradina, número 96, na Vila Sevélia. Conosco os irmãos do Jardim Jupira também. Alô, Jardim Jupira, Deus abençoe aí. Presbítero Pedro, pastor. Deus abençoe, pastor Nilson aí, né? Um gigante, que benção, né, pastor Nilson? Que benção, né? Glória a Deus por isso, tá bom, senhor, a sua esposa, a sua família. Presbítero Pedro, linha aberta, presbítero Pedro do bairro Jardim Jupira. Vamos ouvir uma saudação com o presbítero Pedro lá do Jardim Jupira. Paz do Senhor, presbítero Pedro.
1: A paz do Senhor, Geraldo, aqui é o presbítero Pedro, estou na sintonia, curtindo a programação. Que Deus abençoe essa programação, abençoe o povo todo que está na sintonia, na internet também, tudo. Que Deus abençoe o teu dia também, a todos da nossa igreja e todas as outras igrejas. E a paz do Senhor. E eu quero ouvir o hino Tereza, Daniel e Samuel, se puder tocar esse hino, tá bom? Em nome de Jesus, a paz do Senhor.
0: Amém, presbítero Pedro, amém, amém. Tá bastante frio, né, mano? Bastante frio. É isso aí, né? Já vamos ouvir com Daniel e Samuel. Saudade de Tereza, é isso? Que bênção. 9h33, Daniel e Samuel.
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1: Maravilha, maravilha. São 9 horas e 38 minutos. 9 horas e 38 minutos. A irmã Melcides, assim, paz do Senhor, queridos irmãos, compartilhe essa programação para que alcance mais vidas. Amém, irmã Melcides. Eita, glória. Que benção, né? Deus abençoe aí, em nome do Senhor Jesus. Olha, que desejar aqui é um bom descanso aí para o irmão Wagner, que dirigiu a noite inteira, né, irmão Wagner? Esposa da irmã Thaís aí, né? No volante do ônibus aí nas estradas de Londrina para Foz do Iguaçu, de Foz do Iguaçu para Londrina. Olha que benção, né? Graças a Deus por isso. Olha, tem mais ouvintes aí, tem mais a Deise, quer ver aqui, o irmão Nilceu também está em sintonia conosco. Mas vamos ouvir agora o último áudio aí da irmã Deise. Enviei agora aí o último áudio. A irmã Deise, ela pede com Damares aí. Ela pede com Damares, vamos ouvir então. Quero ver aqui a irmã Deise. A paz do Senhor, irmã Deise, tudo bem, querida?
2: Bom dia, pastor, a paz do Senhor Jesus. Que Deus abençoe grandemente a sua vida. Que Jesus continue abençoando esse teu caráter, essa tua caminhada. Que Jesus venha te honrar grandemente nessa terra, em nome de Jesus. Se for possível, a mesa do rei, eu gostaria de estar ouvindo. Que Deus abençoe, pastor. Assim que der, a gente vai estar fazendo uma visita aí na igreja. Deus abençoe, pastor.
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0: Amém, amém. Glória a Deus por isso. São 9h44. Conosco no ar também. Vamos ver aqui. Irmão Nilceu da Tem de Tudo. A paz do Senhor, missionário Nilceu da Tem de Tudo.
1: Muito bom dia, pastor Geraldo, meu amigo. A paz do Senhor Jesus ao senhor, sua família. A paz do Senhor Jesus aos ouvintes. Olha aqui, é o Nilceu da loja Tem de Tudo, pastor. Já preguei aí na igreja Seara de Deus. Benção, benção de Deus. Que Deus abençoe teu ministério, Deus abençoe sua família, todos aí os membros da sua igreja, do seu ministério. Olha, que Deus abençoe seu programa, programa muito abençoado. Estou ouvindo aqui, benção de Deus, pastor, que Deus abençoe sua vida, abençoe aí todos os ouvintes da rádio, a paz do Senhor Jesus. Olha, pastor, se o senhor quiser mandar um louvor aí de adoração aí para mim, eu fico feliz, agradeço. Eu sou muito fã do Gerson Rufino, Dia de Sol, entendeu? Esse louvor, ele marcou muito a minha história, muito a minha vida, e eu gosto muito desse louvor. Se o senhor puder, eu agradeço. Se não puder também, a nossa amizade é a mesma, e Deus abençoe, a paz do Senhor Jesus a todos. Ei, meu irmão, Deus abençoe!

0: bem, queridos e amados ouvintes. Muito bem, Deus abençoe, irmão Nilceu. Está conosco também no ar aqui, quero ver aqui. Deus abençoe, um abraço para a mamãe Marli aí, irmão Nilceu, tá bem? Deus abençoe, atende tudo aí, tá? Olha, conosco novamente o irmão Pastor Ademir de Sara, Santa Catarina. Paz do Senhor uma vez mais, Pastor Ademir de Sara, Santa Catarina. É, conosco no ar aí. Ele tem um testemunho maravilhoso para contar. E hoje nós vamos ouvir o testemunho do irmão Pastor Ademir aí, que tá, vai contar esse testemunho para todos os ouvintes que estão em sintonia conosco no ar, Pastor Ademir. Meu abraço, paz do Senhor, querido.
1: Muito bem, Pastor Geraldo. Olha, estamos aqui na cidade de Sara, Santa Catarina, 4 graus abaixo de zero, muito frio, muito gelado, né? Nós estamos aqui à escuta desta programação e está uma bênção de Deus, né? Pastor Geraldo, eu quero só dar um pequeno testemunho para fortificação da fé de muitas pessoas que estão à escuta desta programação. Um certo dia eu estava fazendo exames médicos, isso foi o ano passado, e constatou que eu estava com um problema gravíssimo do coração. Então o médico me deu um diagnóstico, eu tomava 2 comprimidos fortes por dia por causa das pontadas, uma veia do coração entupida. Eu lembro que um certo dia o pastor me entregou uma mensagem, o pastor Geraldo me entregou uma mensagem por via WhatsApp, dizendo que Deus tinha o revelado aí na cidade de Foz do Iguaçu, eu moro aqui na Isara, Santa Catarina, dizendo que o Espírito Santo tinha revelado que eu estava com uma veia do coração entupida e o pastor não sabia de nada. E daquela data para frente eu fui completamente curado, mas ainda eu esperei 3 dias sem tomar aquela medicação. E amados irmãos e ouvintes que estão à escuta desta programação, eu aguardando 3 dias sem tomar aquela medicação,

0: purificação nunca mais após a revelação pelo Espírito Santo de Deus, do ungido de Deus, após aquele dia, daquela revelação até hoje, eu nunca mais dependi daquela medicação. Não senti mais aquelas pontadas e o médico disse que era para me cuidar porque era muito gravíssimo. Mas graças a Deus, pastor Geraldo, olha, Deus abençoe sua vida, por Deus ter lhe usado em longa distância, por via telefônica, Deus ele usou o pastor aí nesta cidade, mandando para nós a mensagem que Deus tinha revelado. Estou curado para a glória de Deus e me alegro muito de hoje está escutando a voz do homem de Deus aí nesta programação e tem sido uma bênção. E creio que muitas pessoas que estão vindo esta programação vão ser curadas, vão ser abençoadas, porque você está escutando aí a voz do homem de Deus, Pastor Geraldo. Deus abençoe pela sua fé, em nome de Jesus Cristo.
1: Oh, meu Deus, que coisa linda, Jesus, que coisa linda. Irmãos e ouvintes, pastor Ademir, estou impactado pelo Espírito Santo. Deus é minha fiel testemunha. O quanto neste momento o meu corpo, a minha carne treme dentro de mim com esse testemunho. Muito forte, muito forte. Sei que estou falando com ouvintes desenganados da medicina, desenganados dos recursos humanos. A nossa Igreja Evangélica Pentecostal Seara de Deus no Brasil, ela está localizada na rua Andradina, número 96, na Vila Sevelha. Hoje à noite tem culto, irmãos. Hoje tem culto. Começa às 7h30 da noite. Sexta-feira, a poderosa campanha de libertação. Pastor Sandro Silva, evangelista Sandro Silva da Assembleia de Deus Central estará pregando. Domingo é o culto da família. Irmãos, é muito forte. Domingo é aquele culto gostoso. São quatro cultos por semana. Terça, quarta, sexta e domingo. Início às 7h30 da noite. Local, Igreja Evangélica Pentecostal Seara de Deus no Brasil. Endereço, Rua Andradina, número 96, na Vila Sevelha. Vocês são os nossos convidados especiais para participar e receber as bênçãos de Deus. Lugar de cura, lugar de libertação, lugar de bênção, lugar de vitória. Nós acabamos de ouvir aí, ouvintes, esse maravilhoso testemunho do irmão pastor Ademir, que está lá em Sara, Santa Catarina. Ele que foi revelado pelo Espírito Santo e curado, não é depois, é na hora. Com Deus não tem depois, amados. Foi na hora o milagre. Amém? Então vocês são os nossos convidados especiais para participar dos nossos cultos e receber as bênçãos de Deus. Atenção, é você que não professa nenhum credo religioso. Atenção, você que não importa qual seja a sua religião, não importa qual seja o seu nível social ou a sua posição financeira. Vocês são os nossos convidados especiais para participar dos cultos da Igreja Evangélica Pentecostal, a Seara de Deus no Brasil, e receber o milagre de Deus na sua vida, receber o milagre de Deus no seu coração. Olha, é aquilo que eu sempre digo, de Romanos capítulo 8, versículo 1. Portanto, agora, nenhuma condenação há para os que estão em Cristo Jesus, que não anda segundo a carne, mas anda no Espírito, porque a lei de vida em Cristo Jesus me libertou da lei do pecado e da morte. Amado, o pecado, ele traz consequência. O pecado é a morte. O pecado é a morte. Mas aqueles que estão em Cristo Jesus, nova criatura é. Os que estão em Cristo Jesus são lavados e remidos pelo sangue de Jesus Cristo, nosso Salvador.

Com toda certeza, com Jesus, tudo vai muito bem. Amados, a hora já está esgotado, nosso horário está esgotado. Neste momento, prepare o seu coração, um copo com água no seu rádio, uma peça de roupa, você que tem fé, que na minha oração vai ungir, vai essa peça de roupa, vai consagrar essa água. Estarei orando neste momento, na oração da fé, em nome do Senhor. Grande, eterno Deus e poderoso Pai Celestial, em nome de nosso Senhor e Salvador Jesus Cristo, meu Deus, eu oro em favor deste ouvinte.

0: Senhor, por mais distante que ele esteja, meu Deus, glorioso Deus e amado eterno Pai Celestial, em nome de Jesus Cristo de Nazaré, Senhor, alcança agora este ouvinte com tua bênção, por mais distante que ele esteja, meu Pai. Abençoa este comércio desse irmão, dessa irmã, abençoa essa loja, meu Pai, abençoa o trabalho dos irmãos, tem misericórdia daqueles que estão desempregados, abre as portas, Senhor, olha para aqueles que estão doentes, olha para aqueles, meu Deus, que estão fragilados, que estão passando momentos difíceis, com o frio, com as enchentes, com as guerras, com as pestes. Deus, liberta, porque há poder no teu sangue, na tua palavra, Senhor. Dá tua bênção na membresia da Igreja Evangélica Pentecostal Seara de Deus no Brasil. Abençoa a membresia desta igreja, abençoa os obreiros, Pai, abençoa cada irmão e irmã, Senhor. Fica conosco todos os dias da nossa vida até a consumação dos séculos, em nome de Jesus Cristo, o nosso Salvador. Amém e amém, Jesus. Queridos e amados ouvintes, quero convidar você mais uma vez para os cultos da Igreja Evangélica Pentecostal Seara de Deus no Brasil, localizada na rua Andradina, número 96, na Vila Sevelha. O culto terça-feira, quarta, sexta e domingo, a partir das 7:30 da noite. Vocês são os nossos convidados especiais. Pregação da palavra de Deus, oração por divina revelação do Espírito Santo e a forte unção com óleo e Jesus Cristo garantindo a vitória na sua vida.
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0: Muito bem, ouvintes amados, está marcando a hora de despedir aqui para deixar os microfones com o nosso querido pastor Hudson, né? Uma vez mais, ele mesmo, pastor Hudson, cooperou comigo nos botões eletrônicos e eu aqui neste microfone, amigo, vos despeço com a gloriosa paz do Senhor Jesus, desejando a todos vocês uma boa quarta-feira, um abençoado dia, em nome de Jesus, e prometendo a todos vocês voltar quarta-feira da semana que vem, das 9 às 10 horas da manhã, com o meu, com o nosso programa de todas as quartas-feiras, o programa A Voz da Seara de Deus no Brasil. Meu forte abraço, a paz do Senhor.
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Olho para os montes e pergunto: de onde virá o meu socorro? O meu, seu socorro vem do Senhor Deus, que fez o céu e a terra. Ele é o nosso protetor, está sempre alerta e não deixará que você caia. O protetor do povo de Israel nunca dorme nem cochila. Aqui eu quero mudar esse versículo. O protetor do povo do Brasil nunca dorme nem cochila. O Senhor guardará você. Ele está sempre ao seu lado para protegê-lo. O sol não fará mal de dia, nem a lua de noite. O Senhor guardará você de todo perigo, Ele protegerá a sua vida, Ele o guardará quando você for e quando você voltar, agora e para sempre. Salmo de número 121. E com esse lindo salmo, nós começamos a nossa edição, a nossa programação, nesta manhã tão abençoada, manhã fria. Como eu falei para o pastor Geraldo Ornello, hoje não está frio, hoje está fresquinho. A temperatura já mudou, quando nós chegamos no estúdio estava uma temperatura, agora já mudou, agora já está 13 graus já está ficando calor já. Bom, gente, muito bom dia, a paz do Senhor Jesus a todos os meus irmãos em Cristo, a toda a família Malesca, irmã Terezinha, a irmã Ana Cléris, meu amigo Éder, irmã Cleusa Menegassi. Deus abençoe a todos. A você que está ligadinho aí na nossa live, muito obrigado pela audiência. Para você que está me dando um alô, que nem a irmã Graça, irmão Adão, a irmã Vanessa, o Baiano, a minha tia Edna, a irmã Lenir, meu amigo Gentil, o Joel, a irmã Ana Carolina, a todos vocês que estão ligadinho com a gente, no carro ou na sua casa. Muito obrigado pela audiência. Sou grato ao meu bom Jesus por ter vocês como ouvintes nossos, assíduos na nossa rádio. Muito obrigado, tá bom? Bom, gente abençoada, estamos começando mais uma edição nesta manhã. Manhã de quarta-feira, hoje é dia 8 de julho do ano de 2026. Vamos começar a nossa programação tocando lindos louvores, né? Grandioso és tu. Hino da harpa. Se você gosta de hino da harpa, aumenta o volume. Programa Happy Days está no ar.

Eita, Jesus, hein, Jesus, só louvorzão, né, gente, só louvorzão. Bom, você tá ligadinho comigo aqui na Essência Gospel FM 96.7 com o Pastor Hudson. Você tá ligadinho aí, ó, tá ligadinho, manda um WhatsApp pra mim, 999-13-1589, na hora que tiver. Só que é o seguinte, na hora que você marcar meu número aí, ó, salva ele, tá bom? Porque eu vou salvar aqui também. Eu vou fazer a minha parte aqui. Você manda seu nome, eu vou salvar com o seu nome e o bairro que você mora. Volta e meia a gente tem aqui alguns sorteios. E quando eu mandar, eu vou mandar certinho pra você. O WhatsApp vai entender que nós nos conhecemos pelo WhatsApp, tá bom? E daí eu vou mandar pra você tranquilinho. Você vai receber a minha logo aí falando que a gente tem uma programação hoje com premiação. Mas, tá bom? Você tem que mandar um WhatsApp pra mim. Aí eu vou separando aqui os números que eu vou recebendo com nome e endereço. O bairro que você mora. Você não precisa mandar o endereço certinho. Só o bairro que você mora, tá bom? 999-13-1589. Mãe Irene Dutra, Deus abençoe. Quero mandar um alôzão também, pessoal da Mad Dog. Um abração, pastor Idelmir Saavedra, pastora Paola. Deus abençoe a todos que estão sintonizados com a gente. Bora de louvor. É só aumentar o volume.

0: Eita, Jesus, só louvorzão, né, gente? Só louvorzão sertanejo. Eu quero mandar um alusão pra irmã Adelina. Quero mandar um alusão. Opa, já estamos aqui já com o pessoal da Mad Dog. Já estamos aqui também, eu tô aqui com meu amigo Milceu. O meu amigo Milceu tá na linha, gente. Eu tô aqui apanhando dos meus botões aqui, porque você sabe, né? Nós aqui da rádio aqui pra gente, nós mesmos apanhamos aqui dos nossos botões aqui. Mas já a gente encontra, né? A gente apanha ao vivo aqui, mas a gente encontra eles. Vamos ver aqui aonde que tá aqui. Meu amigo Milceu agora vai entrar na linha agora. Agora vai entrar no ar aqui com a gente. Meu amigo Milceu da Atende Tudo. Meu amigo Milceu, fala com a gente aí, Milceu. Paz do Senhor Jesus, Milceu.
1: Muito bom dia, pastor Hudson. 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
0: Meu amigo Milceu, Deus abençoe Milceu. 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
0: E esse louvor aqui vai lá pro meu amigo Milceu. Ô, Milceu abençoado. Dia de sol, já surfino. Milton Giovanni. Tá no centro de Foz, é? Deus abençoe você, Milton. Pastor Mário, irmã Marli, Deus abençoe. Edinaldo aqui do Morumbi, Deus abençoe. Eduardo! Esposo da irmã...
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0: Ah, da irmã Grazi, né, o Eduardo.
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0: Toda a família abençoada do Eduardo.

0: Irmã Marli, Deus abençoe a irmã Marli, a irmã Maria de Lourdes, paz do Senhor, amém, irmã Maria de Lourdes. Radicael, meu amigo, Deus abençoe vocês, tá bom? Vocês que estão sintonizados com a gente. Olha, eu falei da Mad Dog aqui, e o pessoal da Mad Dog tá por aqui. Antes de eu colocar eles na linha, porque já estão na minha linha aqui, eu quero passar um recado para você que tem seu pet. Você tem o seu cachorrinho, você tem o seu gatinho, ou você tem o seu cachorrão, né? Eu não sei que tamanho que é o seu pet. De repente você tem um pet grandão aí, ou um pet médio, pet pequeno, os portes pequenos ou porte grande. Um gatinho. Hein, vou falar uma coisa pra você. Um passarinho, né? Tem aí uma calopsita. Hein, chegou o inverno, gente. Chegou o inverno, eles precisam de proteção. Precisam de proteção, sim. Geralmente fica pro lado de fora da casa. Tá bom? Para isso tem tudo um acessório para guardar eles do frio. Tá? Tem acessórios para guardar esses bichinhos do frio. Tá? Não deixa eles pegar aí um frio desse, uma geada desse pro lado de fora, sem proteção nenhuma. Eles têm casinha, eles têm as mantinhas, eles têm as cobertinhas deles. Tá bom? Eles têm a roupinha deles. Os animais que ficam lá de fora, ele tem as suas roupinhas, tá? Então, ajude eles. Quanto mais você ajudar, mais você é abençoado. É bíblico, é bíblico. O cidadão que tem um animal doméstico, só que deixa pro lado de fora, ele tem que organizar certinho, tá? E ele é abençoado por Deus, quando a pessoa cuida do seu animal doméstico, o animal doméstico, ele vive mais, tá bom? A roupinha certa, carrapaticida, vermicida, ração certa, água limpa, água fresquinha, tá bom? No tempo de frio, as roupas, o local aquecido. Gente, só de você aquecer o lugar para ele, ele ter o lugar dele, onde ele pode se esconder do frio, isso já é bênção. Quando chove, não entra água no lugar, não umedecer a casa dele, tem que ter o espaço dele sequinho, tá bom? Aí tá aí a pastora Paola. Pastora Paola e o pastor Idelmir. Eles vão dar pra vocês, vai dar pra você aí, ó, tá bom? Conselhos práticos de gente que gosta de animais. Eles têm casinhas, roupinhas, mantinhas, cobertinhas, eles têm a ração certa, carrapaticida, vermicida, eles têm tudo e pode ajudar você, tá bom? E aí você vai ter seu animalzinho por muitos anos. Nossos animaizinhos não vivem o tempo que a gente vive. Eles têm um tempo de vida. O tempo de vida deles é pouco, tá bom? Nós queríamos que os nossos animais vivessem o tanto que a gente vive, né? Você quer um animal doméstico que vive o mesmo tanto que você ou mais? Pegue e compre uma tartaruga, você vai ver. Compre uma tartaruga. Você vai ter um pet que vai viver os mesmos anos que você. Mas o gato, o cachorrinho, eles não vivem isso. Nem os passarinhos, eles não vivem tudo isso, não. Mas compra a tartaruga pra você ver. A tartaruga vai viver na mesma idade sua, tá bom? Mas se você não achar nenhuma tartaruga por aí, quer um cachorrinho, então ele vai viver menos. Quer um gatinho? Ele vai viver menos, tá bom? Vamos conversar com a pastora Paola. A pastora Paola sempre tem aqui uma notícia boa, tá bom? Sobre alguma coisa que você precisa. Pastora Paola, bom dia, paz do Senhor Jesus. Pastora Paola.
1: Orução, a paz do Senhor. Bom dia a toda audiência nesta manhã linda, abençoada de quarta-feira. 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

0: 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Dios los bendiga, deseando una semana maravillosa, bendecida, recordándolos del amor del Señor, de la grandeza del Señor, de la bondad del Señor que siempre sobre nuestras vidas, nunca nos abandona. Y como dice la palabra del Señor, puede un padre o una madre olvidarse de su hijo, pero el Señor nunca, nunca se olvida de ti. Bendiciones, a paz del Señor, Pastor Hudson.
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2: Gente abençoada, essa é a pastora Paola, gente. Essa é a pastora Paola, esposa do pastor Idelmir Saavedra, vovó do Inã. E eles não param, gente. Eles não param. Passei hoje de manhã lá. Passei hoje de manhã, já vi já o pastor Idelmir. E eles já estão já baixando mercadoria lá na Mad Dog, tá bom? Olha, eu vou passar certinho aqui. Eu vou passar aqui certinho o número. Quero mandar alusão para a irmã Maria Elza, para Maria Aparecida de Itaúna, em Minas Gerais, para o Edinaldo aqui do Morumbi. Meu amigo abençoado. Gente, aqui, ó. 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A gente vai com um bloco de comerciais e a gente já está voltando.
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2: 11 horas 2 minutinhos. Tem, gente, 11 horas 2 minutos. O tempo voa. E voa demais, né? Voa demais. Vamos de louvor? Vamos de louvor, gente. Vamos continuar com o nosso louvor. Eu preparei uma água aqui. Vou fazer um. Fazer um chá. Dessa vez eu esqueci meu. Minha erva de chimarrão, fazer um chá. Gratos a ti, Arpa Cristã. Número 370.
3: Oh, meu Senhor.
2: Celi!
3: Dá-me mais gratidão.
2: Obrigado pela audiência, Celi.

Deus, meu Jesus, Deus é bom demais. Eu escutando esse louvor aqui, gente, eu me lembrei de uma história dos 10 leprosos. Só um deles foi grato, só um deles. Uma história tremenda que aconteceu, e essa história é uma história que Jesus conta, algo que aconteceu com ele, com o próprio Jesus. Eu gostaria da gente conversar sobre esse assunto. Quantas pessoas eu conheço que às vezes nós temos que fazer elas apertarem nesse botão da gratidão? Porque sinceramente, gente, sinceramente, pensa num povo ingrato, é o povo de Deus. É o povo que conhece a Deus. É o povo que se diz crentes pentecostais, é o povo que se diz que conhece a Jesus, é um povo que se diz que foram batizados, pessoas que já cantaram louvores. Pensa num povo grato. No meio de nós temos assim, gente ingrata. Não pode acontecer nada com a gente, né? Nosso telhado tem que ser telhado de aço, tem que ser telhado de concreto. Pode acontecer com a gente, porque se acontecer, pra que eu sirvo a um Deus assim, que se acontece coisas assim comigo? Uai, mas Deus não cuida? Como se nós que somos servos de Deus, a gente não pode adoecer, não podemos ficar desempregado, não podemos nem ter problema nenhum de saúde, sabe por quê? Porque somos filhos de Deus, batizados. Gente, muitos de nós somos ingratos. Muitos de nós. Pra não ficar só eu aqui falando, parece ser narrativas. Tem muita gente que gosta de usar narrativas, né? É melhor eu falar aqui de uma palavra aqui que aconteceu com o próprio Jesus. No livro de Lucas, no capítulo 17, Jesus, ele curou 10 leprosos. E a história começa assim. A caminho de Jerusalém, Jesus passou pela divisa entre Samaria e Galiléia. Ao entrar em um povoado, 10 leprosos dirigiram-se a ele. Ficaram a certa distância e gritaram em alta voz: Jesus, Mestre, tem piedade de nós. Os 10 leprosos conheciam Jesus, sabiam que ele era mestre e sabia que por piedade ele poderia curá-los. Então eles gritaram, eles conheciam Jesus, já tinham já ouvido que Jesus tinha curado, feito milagres, que tinha já ressuscitado

ressuscitado gente morta já há mais de 4 dias. Esses 10 leprosos já tinham ficado sabendo de muitas coisas que Jesus tinha feito. E esses 10 tiveram uma sorte gigante. Jesus estava passando bem na divisa entre Samaria e Galiléia. E quando esses 10 viram, eles saíram correndo. Manteram a distância. Por lei, tinham que manter uma distância. E gritaram: Jesus, Mestre, tem piedade de nós. E Jesus, ao ver eles, disse: só vão lá no sacerdote e se mostrem, vão e mostrem-se aos sacerdotes. E aconteceu que, seguindo eles pelo caminho, indo ao sacerdote, eles já começaram a ser purificados, a ser curados. E as lepras começaram a sair do corpo, começaram a ficar com o corpo normal. Gente, você não sabe o que é uma lepra? Pesquisa o que é uma lepra no Google Imagem. O que é um leproso? O que é um leproso? Você vai ficar assustado. A pele muda de cor, ela arroxeia. Quando pega em certas partes, tipo dedo, eles podem cair as pontas, a orelha cai, pedaço de nariz cai. As pessoas, elas se enfaixam todas, porque elas começam a pegar cheiro, a pele começa a apodrecer. É só você dar uma pesquisada. 10 deles, Jesus falou assim: só vá até ao sacerdote. Porque eles chegando ao sacerdote, o sacerdote vai ver: nossa, foram curados, não tem lepra. Pode voltar para casa, pode trabalhar, pode voltar aos afazeres de vocês. O sacerdote, ele tirava todo o pano, levava num lugar, deixavam eles nus, deixava cada leproso nu, eles olhavam: nossa, não tem mais nada. Toma um banho ali, vamos ver. Tomava um banho, não tem nada. Você pode voltar para sua família. Porque eles tinham que ficar longe da família, perdia o emprego, perdia tudo. Ficavam pela misericórdia, para comer, alguém tinha que deixar comida num canto. Às vezes a família ia lá e deixava a comida: nós vamos deixar a comida bem aqui, ó. Vamos esperar você aqui, ó, tá bom? Viremos aqui, deixaremos a água e comida para você. E eles pegavam comida, iam lá dormir em um canto de algum lugar. Esses 10 foram curados. Aconteceu que, seguindo pelo caminho, foram purificados. A Bíblia fala assim, que só deles ir caminhando, eles foram purificados. Um deles, quando viu que estava curado, olha só, um deles, tinha 10, um deles, quando viu que estava curado, voltou dando glórias a Deus em alta voz e prostrou-se aos pés de Jesus e lhe agradeceu. Aqui, nesse versículo, que é o versículo 16, ele está escrito assim: e este era samaritano. O povo samaritano, naquela época, era um povo que os judeus nem reconheciam eles como crente. E samaritano? Samaritano é esse aí, ó. Esse povo aí que parece crente, mas não é. Esse povo aí, ó. Samaritano é esse aí, ó. Esse aí que de vez em quando corta cabelo. Esse aí que usa calça de vez em quando, short de vez em quando, joga bola. Esse aí, ó. Ah, esse aí, ó. Samaritano é esse povo estranho aí que fala que é crente. Foi o único

deu a agradecer. Jesus, ele fez uma pergunta para ele, mas sabendo que ele não precisava responder. Jesus só fez uma pergunta assim, talvez assim, para o alto, para ensinar para nós. Jesus perguntou: não foram purificados 10? Onde que estão os outros 9? Jesus não perguntou isso para ele. Ele falou assim, talvez para o ar. Jesus perguntou: não foram purificados 10? Onde que estão os outros 9? Jesus não perguntou isso para ele. Ele falou assim, talvez para o ar. Não se achou nenhum que voltasse a desses a dar glória a Deus, a não ser esse estrangeiro. Então Jesus disse assim: levante-se, vá, e a sua fé o salvou. Que tremendo, gente. Que tremendo. Gente grata é, sabe, é uma outra coisa, né? Agora, a ingratidão é algo pior que a lepra. Porque a ingratidão é algo que está na alma, inserida na alma. Coisas que estão ali colocadas ali dentro. A ingratidão é a ausência de reconhecimento. É a ausência de apreço. Não se esforça nenhum. É um sentimento que não existe. É totalmente fora da gratidão. Ele não agradece a nada pelos auxílios prestados por outra pessoa. Ela esquece de dizer pelo menos um obrigado. É um comportamento de desvalorização de um benefício recebido. Essa pessoa, esse indivíduo, ele acha que tem o direito absoluto, que a outra pessoa tem que fazer isso por ela. E não dá importância nenhuma depois que é feita. Essa pessoa apoiou ela em momentos difíceis. Depois ela não tem nem a capacidade de agradecer, dizendo: muito obrigado. Eu sou grato a nosso bom Deus por você ter me abençoado. É, a gratidão fez que só um dos leprosos voltasse. E ele louvou a Deus em voz alta, ajoelhou-se diante de Jesus, aos pés de Jesus, e agradeceu. E o mais curioso, ele era aquele que os outros 9 nem reconhecia como crente. Quanto será que eu falo aqui que são assim? Tiveram uma vida tão abençoada. Deus te colocou em segurança. Deus te deu o pão de cada dia. Deus, ele esteve sempre cuidando de você. Deus sempre esteve olhando por você e pela sua família. O nosso bom Deus Pai Adonai, Deus sempre te cuidou. É que você quer mais, né? É que você quer mais. Mas se você não é grato nem pelas coisas pequenas que Deus já te deu, será que você vai agradecer por mais ainda coisas que Deus pode te dar, sendo que você já é um ingrato? Sabe? Talvez precisamos fazer o culto da gratidão, para que os clientes

venho para a igreja e recebo um ensino sobre o que é gratidão. Talvez nós, cristãos, batizados, que conhecemos a palavra de Deus, devemos aprender o que é gratidão. Porque quando essa palavra for aprendida no meio de nós, nós aprenderemos a dar glória a Deus. Por coisas pequenas que Deus sempre está nos abençoando. Se você não tivesse com saúde, nem nessa live você estaria. Porque eu já me encontrei já sem saúde, eu sei o que é ficar sem saúde. Porque você perde toda a motivação. Você fica fraco, pelo menos eu sou assim. Eu sou um pastor que reconheço as minhas fraquezas e que reconheço os meus problemas. Eu tenho um problema de asma, uma asma alérgica que às vezes me pega terrivelmente, me deixa muito mal. O meu único auxílio são remédios fortes para que eu venha fazer respirar normalmente. Mas o único lugar que eu quero ficar é deitado. Um lugar quieto. Não consigo ficar nem perto de pessoas que estão falando. Assim somos nós, os asmáticos, que não é só eu que fico assim. Todos os asmáticos são assim. Por causa da falta de ar, nos deixa incapacitados. Mas quando o remédio age em nós, já agradecemos a Deus. Deus, obrigado. Quando eu estou com falta de ar, numa situação de humilhação, eu converso com meu Deus e sou grato até mesmo por aquele momento. Oh, Pai, que situação. Às vezes não consigo nem falar de tanta falta de ar. Esse homem aqui que está falando com vocês já passou por uma pneumonia dupla e no leito, achando que ia morrer, agradeci a Deus por tantos anos de vida que eu tive. Deus não quis que a morte me levasse, porque eu já estava ali na última. E não foi só uma vez não, parada respiratória não sei quantas vezes. E Deus me fazia voltar a respirar novamente. Sou grato a Deus por estar aqui. Sabe, gente, o pastor Hudson nem não tem tudo. O que eu queria, eu não tenho. Mas o que eu não tenho não me faz falta, porque eu nunca tive. Mas eu não me lembro de ter passado fome, de ter passado frio. Eu não me lembro. Sempre tive o pão de cada dia. Eu sempre tive as poucas coisas básicas, mas sempre tive. Então eu sou grato a Deus pelo sapato furado que eu tenho, que está aqui no meu pé, que eu não posso passar na água, que senão a água entra e molha minha meia. Eu sou grato a Deus por esse sapato aqui, o sapato preto que eu tenho aqui no meu pé. Sou grato a Deus pelas blusas que tenho. Sou grato a Deus pelos paletós que tenho. A maioria ganhei de uma irmã que era da igreja católica, que hoje dorme no Senhor. Sou grato a Deus por tudo que Deus me deu. Aquilo que eu não pude ter, Deus tocou no coração de pessoas e falou assim: eu vou abençoar esse homem aqui, esse pastor aí. Me abençoaram. Não sou pidoncho, eu peço pelos outros, mas não consigo pedir para mim. Eu tenho um sério problema. Diz alguns que falam que isso não é problema, você devia falar seus problemas. Eu não falo, eu tenho vergonha. Mas pedir pros outros eu peço. Aqui no rádio mesmo eu peço pros outros. Faço campanha para pedir coisas pros outros. Mas para mim mesmo eu não peço. Deus vê e sabe dessa mente que eu tenho, do jeito que eu sou. Ele envia as pessoas certinhas para mandar as coisas para mim. Então eu sou grato a Deus, por Deus até me reconhecer da maneira que eu sou. Sou grato a Deus. Ei, e você? Falar de mim aqui, eu posso falar bastante. Mas e você?

abriu portas onde já estava fechada para você. Tudo que você tem é porque Deus abriu portas para você ter. Inclusive abriu as portas da sabedoria para você. Fez você estudar. Fez você trabalhar mais, levantar mais cedo. Levantou cedo porque Deus te deu força. Te deu saúde. Muitos não têm. E você tem. E você, às vezes, você é ingrato. Nós já temos tantos problemas. Nós já temos tantos problemas. Mas esse perfil de ingratidão a gente não deve carregar. Sabe? Tome postura, você, minha irmã, você, meu irmão. Tome postura de um homem grato, de uma mulher grata. Acredite, foi Deus que te abençoou. Saia desse campo da vítima, de ser vítima. Porque tem gente que coloca, eu sou o menor da casa dos meus pais, é por isso que eu não sou abençoado, porque só chega o resto pra mim. Ah, Deus, além de salvar o... Além de curar o samaritano, ainda salvou a alma dele, né? A tua fé te salvou. Assim Jesus disse para esse samaritano: levanta-te e vai, porque a tua fé te salvou. Jesus não falou assim: a tua fé te curou. Não, a tua fé te salvou. Nessa terra aqui, gente, nesse planeta aqui, nós estamos aqui só de passagem. Eu tenho 3 clientes meus. Eles trabalham em lugares onde preciso lavar corpos, costurar, preencher, tirar, colocar formol, corpos de pessoas que morreram. Todos os dias eles fazem isso em pessoas. E todo mês eles vão lá no salão, na minha barbearia, cortar o cabelo. Nesse exato momento, se você for no cemitério, tem gente sendo velada. E não tá você lá, ninguém da sua família. Seja grato a Deus, por Deus te dar mais um dia de vida. Para você agradecer a Ele, um momento de louvor, adoração a Ele. Teu esposo está trabalhando, teus filhos estão trabalhando, estão na faculdade, teus filhos estão estudando com saúde. Seja grata a Deus, seja grato a Deus. Tá vendo? Se a gente for falar mais aqui, você vai ver que você cai no campo da ingratidão brincando. Porque você não agradece o tanto que Deus tem dado para você. Deus tem abençoado o seu esposo. Deus tem abençoado a sua esposa, seus filhos. Mas você não tem coragem de abrir essa boca sua para gritar um gol. Você grita, esguela, estoura fogos. Mas tá para agradecer a Deus, só dando um glória a Deus, você não tem coragem. O samaritano voltou dando glória a Deus em voz alta, a Bíblia fala. Mas para gritar gol, você grita rapidinho. Um sentimento, que é um sentimento rápido, ligeiro, que em questão de segundo aquela alegria vai passar. Você passa. Mas por uma bênção concedida por Deus, você não tem coragem. Quantas pessoas eu conheci assim, que foram curadas. Deu
Deus curou.

O milagre aconteceu. E sabe o que aconteceu? Voltaram para suas casas, para o seu trabalho. Voltaram para o seu afazer de cada dia. Nunca mais as vi no nosso local de oração e adoração. Nunca mais voltaram lá para dar um testemunho, falando assim: Deus, um dia eu vim aqui e Deus me abençoou e me curou. Eu quero agradecer a esse Deus tão poderoso que nós temos. Essas pessoas receberam a bênção do Senhor e não voltaram nem para saber quem era Ele. Só naquele momento só, porque clamaram, os irmãos oraram junto com Ele, Deus o curou. Mas a ingratidão está hoje aplacada nelas. Eu conheço gente assim. Será que o pastor Hudson aqui está falando com alguém assim? Que é ingrato? Bom, se você está me escutando e é um desses ingrato, ainda dá tempo de você ainda a mudar essa direção. Você pode falar com seu pai em secreto, chamar ele lá no seu quarto, dentro do seu carro, falar com ele: Senhor, eu sou grato a ti, Senhor, eu me esqueci de te agradecer por aquele dia. Já aconteceu isso comigo, da pessoa correr, passar correndo por mim, parar o carro, descer e vir na minha direção falar assim: pastor Hudson, oi, você, olha, eu quero agradecer o Senhor, porque um dia o Senhor fez aquilo lá, e falaram que foi o Senhor que fez aquilo lá. Eu falei assim, e eu falo assim: agradeça a Deus, porque eu não sabia que era você. Deus me motivou a ajudar você. Então agradeça a Deus, eu só fui uma ferramenta só. E a ferramenta pode até agradecer, mas todo louvor e honra é dado ao Senhor Jesus. Mas a pessoa reconheceu que através dessa ferramenta aqui, ele foi abençoado. Mas se eu já de bate pronto, eu falei assim: não, glória e honra tem que ser dada a Deus. Se você está sendo grato, agradeça a Deus, agradeça ao bom Jesus, porque Ele te vê. Então Ele está te vendo o teu coração agora. Quando você voltar para o seu carro, faça uma oração de agradecimento. Vai ser, aí sim você vai atingir o alvo. Aquele que te abençoou vai te escutar. Ele está vendo isso aqui que está acontecendo entre eu e você aqui. Mas vai lá, vai para o seu carro e ore. Toda vez eu vejo que estou sozinho, eu falo assim: vamos orar. Vamos orar para que Deus venha te abençoar, porque você está tendo um momento de gratidão. E eu faço uma oração de gratidão junto com essa pessoa. Todo louvor e honra e glória seja dada ao Senhor. Se a bênção passou por você e atingiu, lembre-se, você é só uma ferramenta. Você que recebeu direto a bênção do Senhor, seja grato a Ele. Um ensinamento aqui para você, que é obreiro na casa de Deus. Deus vai te usar. Você vai orar, pessoas vão ser curadas. Você vai orar, as pessoas serão transformadas, porque você é um agente transformador. Você tem a bênção de Deus para isso. Você vai orar, portas se abrirão para famílias, para pessoas que estão desempregadas. Você vai orar, vai acontecer muitas coisas através da oração que você orou. Mas nunca receba a honra e a glória dessas pessoas. Quando elas vierem para agradecer a você, canalize na hora para cima. Você é só uma ferramenta. Só uma ferramenta. Deus te deu um dom para você abençoar. Deu. Às vezes deu até as coisas para você.

te abençoa. Mas tudo veio dele, desse grande Deus Pai Adonai. Jesus, o nosso Salvador, e o Espírito Santo estão de olhos vendo nós. Como esse olho da câmera aqui que você está me vendo. Como essa voz aqui que está chegando no seu ouvido. Ele está vendo e te escutando. E nada escapa dos olhos dele. Deles, nada escapa. Seja grato a esse bom Deus. Eu lembro do presbítero Celso que falava assim: essas palavras foram dadas pelo Espírito Santo. Saudoso presbítero Celso, que já dorme no Senhor, meu grande amigo. Ele falava, depois que ele trazia a mensagem, ele falava assim: e essas palavras vieram através do Espírito Santo. Gente, que Deus abençoe você através dessas palavras. Pega essas pérolas, seja grato, seja omisso, que essa ingratidão seja arrancada de dentro de você. Que você venha lembrar das pessoas que um dia estenderam as mãos para você, orou por você, te abençoou. Agradeça a Deus porque Ele te abençoou também. Seja grato. Quando Deus vê que você é grato, coisas melhores virão. Coisas espantosas acontecerão com você. Sabe por quê? Porque aí Deus vai ver que você é grato no pouco. Então, se você é grato no pouco, no muito Ele vai te colocar, porque você é grato. Deus está vendo a gratidão que você tem no seu coração. Que Deus abençoe você através dessa palavra. E bora de louvor, porque aqui o louvor tem que continuar, né? O louvor e a adoração aqui tem que continuar. Vou tomar meu chá aqui, gente. Meu Redentor, Harpa Cristã, número 255.

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0: Oh. Eita, povo abençoado.
1: Ô, Jadir.
2: A beira-mar com eloquência.
1: Deus abençoe, Jadir.
2: Lindo.
1: Quero mandar alusão pro meu amigão Chico Brasileiro. Ô, Chico Brasileiro. Chico Brasileiro, ligadinho com a gente. Ele passou aqui já mandando um recado aqui. Tô ligadinho na programação, tava escutando a mensagem aí. Ei, Chico. Chico Brasileiro, uma hora vai ter que aparecer aqui, tá bom? Pra falar com a gente. Obrigado pela sua audiência, tá bom? Obrigado mesmo. Obrigado pela audiência, o Chico Brasileiro.
2: Ele é o próprio.
1: Um alusão também aí. Ele, o Chico Brasileiro tá junto com o Deoclésio Duarte, né? Olha os dois aí ligadinho comigo, me dando carona. Obrigadão pela carona de vocês dois aí, tá bom? Só gente bonita aí me escutando, gente. Ô, povo abençoado.
2: Jesus Cristo, o Emmanuel.
1: Bom, gente abençoada. 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
0: Bom, gente, eu quero agradecer a sua companhia, a todos os meus patrocinadores. Muito obrigado mesmo, tá bom? Obrigado pela sua audiência. Volto amanhã de manhã. Amanhã de manhã eu tô por aqui, tá bom? Fazer a sonoplastia pro irmão na parte da manhã, depois eu vi a minha programação às 10 horas. Fica com Jesus. Seja mais grato. Lembre da palavra de hoje. Palavra dura. Mas você tem que aprender, tá bom? Seja mais grato.
1: Ele é.
0: É bom quando você aprende, né? Quando você aprende o que é ser grato, a ingratidão sai de dentro de você.
1: Ele é.
0: Aí Deus olha pra você, nossa, aprendeu a ser grato. Que bênção.
1: Que viveu.
0: Que bênção, aprendeu a ser grato. Eu vou abençoar mais esse homem.
1: Manuel.
0: Tá bom? Seja grato.
1: Ele é.
0: Deus é bom. Tem nos abençoado todos os dias, tem nos abençoado. Fica com Jesus, o nosso Salvador, e amanhã de manhã estarei por aqui, tá bom, gente? Tchau, tchau.

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1: E que Deus abençoe você que está conosco, a paz do Senhor Priscila, pastora Priscila.
2: Paz do Senhor, a paz a todos, como que vocês estão hoje, se sentindo nesse friozinho, nesse clima gostoso que o Senhor nos deu.
1: É, hoje está bem friozinho, hein? Hoje estava 4 graus aqui nas fronteiras, nas três fronteiras, estava 4 graus. Aqui é assim. Quando está frio é muito frio, quando está calor é muito calor, né? Mas ainda assim eu prefiro o frio. Então nós estamos aqui para apresentar esta programação do Círculo de Oração. Vamos fazer uma oração? Senhor Jesus, eu te dou graça por estar aqui nesse início de tarde para adentrar no lar daqueles que vão, ó Deus, acessar a rádio. Pai querido, abençoa cada um dos nossos ouvintes, abençoa, Senhor, esta programação. É o que nós te pedimos em nome de Jesus. Então nós vamos de louvor. Primeiro louvor. Fernando, né? Eu não esqueci, não. É que aqui troca sempre, os meninos estão aprendendo, né? Então, troca.

livra-me, Senhor, das tentações. Purifica o meu ser. Enche-me, Senhor Jesus, com teu Espírito. Transborda-me, ó Pai.

0: Glórias a Deus. Faz de mim, Senhor, um santuário. Um santuário para o Teu louvor. Que nós possamos, neste dia, estar sempre voltado para esse Deus verdadeiro, esse Deus forte, que está conosco todos os dias. Nós temos ali já alguém na audiência. Ali nós temos a Ana Lu. Quer mandar um abraço para ela, Priscila?
1: Um abraço, minha querida irmã, nessa na outra vida, com Cristo, Ana Lu, a Franciele, são pessoas muito queridas do nosso convívio.
0: Amém. Que Deus te abençoe, Ana Lu, com todas as bênçãos do céu. Você também, tá, Franciele? Que Deus te abençoe, te guarde, te dê um dia maravilhoso. Está um pouco frio, porém aqui dentro dos estúdios da Rádio Manancial está bem gostoso, bem quentinho. Nós tivemos que tirar até o casaco, né, Priscila?
1: Exatamente.
0: Então, meu amigo, minha amiga que está me ouvindo, você pode entrar pelo telefone da rádio, que é 3572-5993, ou pelo WhatsApp, app, 99822-1127. E no aplicativo da Rádio Manancial Foz, o Manancial Foz para internet, Facebook, YouTube e Instagram. Você pode entrar pedindo assim, pode pedir uma palavra, você pode pedir uma oração, que no final a gente vai orar com todos os pedidos de oração. E nós aqui estamos para fazer também a sua vontade, porque como vocês aí nos ouvindo, ajuda nós a fazer a programação. Que Deus abençoe a todos vocês, né? Como eu disse, a nossa programação é do Círculo de Oração. Nós temos ali a nossa líder, a nossa pastora, missionária, Aurora. Pastora Aurora Machado, é aquela mulher que Deus colocou, para trabalhar na gestão dela neste ano, Ela está trabalhando, fazendo a obra do Senhor. A obra do Senhor é assim. Vezes por ano, duas vezes por ano, ou mais ou menos, troca um pouco, porque muitas irmãs querem descansar um pouco. Nós tínhamos a irmã Marlene, que era uma bênção também, a Marlene, o pastor Anselmo. Nós queremos mandar um abraço para vocês todos. E nós vamos então no segundo louvor, vamos ouvir mais um louvor. O louvor agora é o Gileade. Coloca aí, meu filho.

porta. Glórias a Deus. Aleluia. Eu vou para Nova Jerusalém. E você pode ir também, se você estiver preparado. A gente precisa se preparar, né, para aquele grande dia. Nós nos encontrarmos com o nosso grande general, nosso grande rei, Jesus, né? Eu quero deixar uma palavrinha pequena para vocês aqui, para dar assim o início. Esforçai-vos, está escrito no livro de Deuteronômio, o capítulo 31, versículo 6, que diz assim: esforçai-vos, não temais, esforçai-vos,

0: animai-vos, não temais, nem vos espanteis diante deles, porque o Senhor teu Deus é o que vai contigo. Não te deixará, nem te desamparará. E chamou Moisés, Josué, e lhe faz te dar, e tu farás herdá-la. O Senhor, pois, é aquele que vai diante de ti. Será contigo, não te deixará, nem te desamparará. Não temas e nem te espante. Olha que palavra maravilhosa, né?
1: Linda palavra.
0: Bonita, né?
1: Uhum.
0: Porque às vezes a gente tem medo, né? Às vezes a gente, como nós somos humanos, algumas coisas nos amedrontam. Porém, a palavra...

de Deus para nós nesta manhã é essa: não temais. Esforça-te. Tem bom ânimo, está difícil a luta, mas o Senhor vai te dar vitória. Todos nós passamos por luta, mas nós vencemos. Nós temos que entender que...

0: E nós vamos já passar pelo hino da Priscila, né?
1: Vamos deixar o hino para o final, pode ser?
0: Pode ser. Então nós vamos passar a palavra para a Priscila, porque ela tem uma palavra quentinha do céu para cada um de vocês. Ouça a Priscila.
1: É, a gente sabe que a gente tem pouco tempo, né? Então a gente tenta trazer mais uma reflexão do que uma pregação, até porque tem que ser um conteúdo que a gente consiga passar ali o essencial, né? A gente sabe que tem muitas mulheres que estão ali ouvindo, né, o programa do Círculo de Oração, mas os irmãos que estão nos ouvindo também vão conseguir se relacionar a isso, até porque a Igreja do Senhor, ela se tipifica, né? O Senhor Jesus, quando fala da Igreja, ele fala da Igreja como a noiva, como uma mulher. Então, quando a gente entende esse propósito, independente do seu sexo ser masculino ou feminino, você consegue receber a palavra de Deus, né? E eu quero falar um pouco mais hoje, voltado para a mulher, entendendo que o propósito original da mulher era ser ajudadora, auxiliadora, né? Mas o que realmente quer dizer esse ser auxiliadora? Quer dizer que a mulher não pode trabalhar, que ela não pode empreender, que ela não pode ser bem sucedida? Às vezes a gente fica com esse tabu na cabeça, né? Mas não, contrário. A gente vê que a mulher, em Provérbios 31, ela é uma mulher empreendedora e muito mais do que a gente pensa. Do que a gente tem, né? Que é aquela mulher que fica só em casa, cuidando dos filhos. Não, ela faz muitas coisas, porque ela tem um propósito em Deus. E nós estamos falando com mulheres e não com crianças. Nós estamos falando com mulheres responsáveis, conscientes, né? A gente sabe que a mulher, ela levanta cedo, pode estar frio que for, ela levanta, ela arruma os filhos, ela lava a louça, que as pontas do dedo chegam a gelar, né, mãe? Quantas vezes a gente lava aquela louça gelada, mas a gente não lava porque a gente gosta de lavar a louça, a gente lava porque tem que ser feito, né? E isso traz a responsabilidade. Crianças fazem o que quer, mas adultos fazem o que precisa ser feito. E nós precisamos nos atentar para as nossas atitudes, né? Se a gente está se portando realmente como mulheres responsáveis diante de Deus ou como crianças mimadas. Então, hoje eu quero trazer dois pontos sobre o propósito da mulher, né? Que o primeiro ponto é o cuidado e o segundo ponto é sobre o propósito. Então, com o cuidado, trazer, é lógico que o cuidado, o autocuidado é a porta de entrada, né? Uma mulher que não se cuida, ela não consegue transferir o cuidado saudavelmente e claro no lar, no trabalho, onde quer que ela esteja. Porque se ela não consegue se cuidar, ela não conseguirá cuidar de outros claramente e saudavelmente. Não que ela não seja sacrificial. Ela, com certeza, uma mulher, ela pode cuidar muito bem do seu filho e se descuidar, porque ela está transferindo o cuidado materno. Mas esse não é o ideal. O ideal é que ela se cuide, se trate, se olhe, né? Tenha esse cuidado consigo mesma, porque ela não pode esquecer que ela é o templo do Espírito Santo. Ela precisa ver isso e se enxergar como uma digna de cuidado, uma mulher digna de cuidado. E às vezes a gente esquece dessa parte. A mulher que tem o autocuidado, ela se preocupa na sua alimentação. Agora no inverno é tão difícil a gente tomar água, né? Porque tá frio. Mas é importante lembrar da ingestão correta de água, de comer, de ter uma alimentação saudável, não só para nossa casa, mas para nós mesmos. Temos que ter o cuidado de se olhar no espelho e reconhecer essa mulher maravilhosa que está ali do outro lado do espelho. Ela cuida da sua aparência externa e interna não para se mostrar a outras pessoas, mas para mostrar aquilo que ela tem dentro dela, que é o Espírito Santo. Então, que não seja o seu cuidado externo ataviações, como dizem Tiago, para outros verem, mas que seja o cuidado que o Espírito Santo transborda na sua vida para que você cuide de outros, né? A gente vê que mulheres que cuidam, que entendem o cuidado, mudam o destino de nações, o destino de lugares, o destino de pessoas, porque entende o propósito dela. No livro de Êxodo, a gente vê que o cuidado feminino teve o poder de mudar o destino. A senhora se lembra daquelas duas parteiras?

0: que existiam lá no tempo que Moisés nasceu, uhum. o que, que elas faziam? Elas sabiam das profecias, elas cuidavam do tempo, mas elas também cuidavam de outras mulheres, porque elas deixaram os meninos nascer.
1: É. Elas falavam assim para o faraó que as hebreias, elas, quando elas chegavam na casa das hebreias, elas já tinham dado a luz, mas elas falavam aquilo
0: para proteção.
1: Pra proteger.
0: Porque também isso é um propósito da mulher, a proteção da nova geração. E isso está intrínseco dentro da mulher, né? Então, Safira e Puá eram mulheres tementes a Deus. E as hebreias, a Bíblia fala que as hebreias eram mulheres mais fortes que as egípcias. Mas por que disso? Existia um cuidado, né? Existia um propósito. E quando a gente entende que o temor do Senhor traz a sabedoria, a gente começa a mudar até a forma que a gente conversa, né?
1: Sim.
0: Então, dentro disso, lembrar, a gente precisa se cuidar muito mais do que só uma aparência. Nós precisamos nos cuidar internamente e externamente. E isso é um propósito do Senhor para a nossa vida. O segundo ponto é sobre a organização. E eu não estou falando apenas da organização como a mulher de casa, que ela tem os seus afazeres domésticos, ela tem as organizações da casa. Mas a mulher desempenha um papel incrível nos bastidores que às vezes não é contado, que ela atua como gestora estratégica. A gente tem coisas, eu não estou desmerecendo homens de forma nenhuma. Porque o homem, ele tem o seu lugar, o seu papel, e não são papéis que se confrontam, porque cada um tem o seu papel, o seu valor e o seu propósito diante de Cristo e dentro da sociedade como uma família. A mulher, ela tem pontos fortes que muitas vezes o homem não tem como trazer isso. Exemplo: a organização e logística de abastecimento. O homem traz em casa toda a comida, todas as coisas que ele traz da rua. E ela já vai colocando, isso daqui vai para lá, isso daqui vai para cá. Ô, fulano, vem aqui, me ajuda a fazer isso. Ela delega, ela consegue fazer essa organização de logística. Mas, ao mesmo tempo, ela consegue organizar o coraçãozinho do filho. Porque ela percebe aquilo ali e ela ajuda a organização das emoções, ela ajuda a organização dos projetos daqueles filhos, do ambiente que ela está. Porque o Senhor colocou dentro dessa mulher essa gestão, essa forma de organização. Então, quando você se olha e fala assim, nossa, eu estou desorganizada nisso, eu estou desorganizada naquilo, talvez a gente precisa acender uma luzinha aqui. Opa, peraí, mas o Senhor me deu essa porção. Talvez eu tenha que procurar um pouquinho mais dentro do Senhor para me ajustar e realinhar naquilo que o Senhor realmente tem para mim. Porque eu, como mulher, fui abençoada pelo Senhor com essa unção de organização e delegar e organizar sentimentos, organizar a minha casa, organizar os meus filhos, organizar os sonhos, né? O planejamento financeiro, o planejamento imobiliário, isso foi deixado para Deus, para todas as mulheres. O que temos visto hoje em dia não são mulheres preguiçosas, são mulheres que acordam cedo, trabalham 2, 3 turnos, mas são mulheres sobrecarregadas. Elas não estão sobrecarregadas por fazer aquilo que foram chamadas a fazer. Elas estão sobrecarregadas porque perderam o propósito da sua identidade em Cristo, tomando para si cargas que nunca lhe pertencia.
1: Com certeza.
0: Ela não foi chamada para fazer tudo sozinha. Ela foi chamada para organizar, nutrir, cuidar, proteger. Não que ela não tenha capacidade. Eu tenho certeza que a pastora Noemi deve conhecer muitas mulheres que fazem muitas coisas ao mesmo tempo e conseguem fazer tudo isso com excelência. Mas a gente tem que lembrar se isso é ou não o propósito. Porque muitas coisas nos sobrecarregam e nos impedem de fazer o que é realmente o propósito do Senhor. Nós temos uma palavra na Bíblia que está em Jeremias 48:10 que diz assim: maldito é aquele que fizer a obra do Senhor relaxadamente. Ah, Manoimi, mas eu não sou pastora, eu não tenho cargo na igreja, eu não tenho títulos, eu sou só uma pessoa que fica em casa. E aí eu quero te falar, desde quando?

0: do que fazer a obra do Senhor é só um título, é só ser pastor, é só ter uma função na igreja. Não é não, meu querido, minha querida. A obra do Senhor é a sua vida diariamente. Tudo aquilo que você faz. Tem uma outra palavra que diz assim, tudo que fizerem, seja comer, seja beber, seja dormir, faça como se fosse para Deus. Então, a sua vida, o seu estilo de vida é a obra do Senhor.
1: Aleluia.
0: Na sua casa, no seu trabalho, você vai estar realmente fazendo a obra do Senhor, apenas vivendo. Então, aquilo que você faz na sua vida, no seu cotidiano, não pode ser diferente do seu chamado. Você tem que fazer tudo com excelência.
1: Verdade.
0: Mas tem que entender que o inimigo não quer que você faça tudo com excelência. Ele quer que você faça muito e não coloque excelência. Tem um versículo que diz assim, tudo que vier às suas mãos para fazer, faça-o conforme as suas forças. E eu quero te entregar uma chave de Deus para esse programa hoje na sua vida. Por quê? A gente faz muitas coisas, mas como que eu vou colocar toda a minha força em todas as coisas que eu fizer? Não tem como, tem? Eu vou ter que escolher algumas coisas, né? Então, a partir do momento que eu não tenho como colocar excelência em tudo, eu preciso verificar o que é que eu estou fazendo. Eu preciso realinhar, reorganizar as minhas prioridades e ver o que realmente eu consigo entregar com excelência. E o que eu não consigo entender que isso não é para mim, pelo menos para esse tempo, não para esse tempo. Porque o Senhor diz que existe um tempo determinado para todas as coisas. Então nós precisamos entender que tudo que vem às minhas mãos para fazer, eu tenho que fazer bem e com força. Ou seja, eu tenho que me dedicar a isso. E aí eu começo a renegociar o que é prioridade e ver o que não tem prioridade nesse momento e colocar para baixo. Para que eu consiga colocar as minhas forças naquilo que realmente é o propósito de Deus. Agora, se eu tenho sobrecarga, é exatamente isso que o inimigo quer que eu viva. Que eu seja uma pessoa sobrecarregada e não viva dentro do propósito que o Senhor tem. Mas se essas funções não estiverem alinhadas com o propósito de Deus para a sua vida, a única coisa que você vai conseguir com isso é adoecer. Mais nada. Então, se você não se cuida, não vai conseguir cuidar do que realmente importa. E eu não sei, talvez você não tenha tido uma experiência de voar de avião, mas quando você está lá sentadinho e aparece o atendente de voo, e ele faz assim, ele fala assim, caso haja despressurização na cabine, máscaras de oxigênio vão cair. E a coisa que ele fala primeiro é o quê?
1: Coloque primeiro na mãe, depois na criança.
0: Exatamente. Então, a máscara vai primeiro em você, depois de quem está do lado. Então, não adianta eu pegar aquela máscara e colocar em todas as pessoas que estão do meu lado, porque eu não vou conseguir mais ajudar ninguém. Porque eu vou falhar, eu vou morrer. Então, eu preciso entender, eu preciso me cuidar para estar 100% para cuidar de outros. E aí, se você cuida de você como o propósito que Deus colocou você para fazer, você vai cumprir aquilo que Deus tem, o sonho que Deus tem para a sua vida. Eu não estou citando mulheres, mas quando voltamos para a Bíblia, a gente vê que a mulher é realmente o ponto que Deus queria trazer. A mulher é a noiva de Cristo. Então, independente se nós somos homens ou mulheres, se você é um pastor que está ouvindo, um líder de grupo, um líder, um gestor, lembre-se que a sua equipe, a sua igreja, ela tem que ter o propósito de uma mulher para florescer, para multiplicar, porque a mulher, ela recebe, ela não dá aquilo que ela não recebeu. Então, tudo aquilo que você coloca na mulher, ela multiplica. Não é isso? O homem traz uma semente e a mulher dá o quê? Um filho. Um filho, um fruto. Então, a igreja, quando a gente deposita a semente correta na igreja, ela frutifica. A mulher, quando tem a semente correta do propósito do Senhor, ela

0: frutifica. Mas o contrário também é verdade. Se a gente não plantar boas coisas, como receberemos boas coisas de volta? Não tem como, né?
1: Verdade.
0: E eu quero terminar essa reflexão com você hoje colocando exatamente essa pergunta. Será que você tem vivido o propósito? Ou será que você tem se embaraçado nas coisas, nas setas que o príncipe deste mundo tem lançado nas nossas vidas? Né? Nós estamos colocando realmente o que é propósito como homem e mulher de Deus? Ou nós estamos deixando a vida te levar? Deixando a vida nos levar? E não, nós precisamos entender que nós temos um propósito eterno em Cristo. Nós fomos chamados para esse tempo para ser forjados para a eternidade.
1: Amém.
0: Nós não estamos aqui brincando de ser crentes.
1: Verdade.
0: Nós somos cristãos, pequenos cristos, forjados para uma vida eterna.
1: Glória a Deus.
0: Em reinar com Cristo.
1: Aleluia.
0: E que nós sejamos aprovados nesse tempo. Obreiros que não tenham do que se envergonhar, mas que tenha bom manejo da palavra, bom manejo dos propósitos que o Senhor tem colocado no nosso coração, né? Seja ele no cuidado, seja ele na organização, seja ele na proteção, né? Nós temos tantas coisas boas que o Senhor tem plantado dentro do nosso coração e que nós possamos frutificar e ser bênção no nosso lar, no nosso trabalho, nos nossos amigos, nos nossos relacionamentos, em qualquer lugar que o nosso pé pisar, a gente possa ser bem.
1: Aleluia.
0: Amém?
1: Amém. Que palavra gloriosa, né? Quando a Priscila estava falando ali da mulher, né? A mulher faz um monte de coisa ao mesmo tempo. Eu lembrei de um estudo. Não sei se você se lembra que teu pai falava. A mulher, ela pega a criança no colo, ela está mexendo o mingau do bebê e cai um papel no chão, ela cata com o pé.
0: Exatamente.
1: A mulher, ela faz muitas coisas ao mesmo tempo. E nós podemos ver também nas igrejas, quando uma mulher dispõe a fazer algo, é coisa linda. Eu tiro o chapéu para as mulheres, para as líderes, porque as líderes trabalham para valer. Se as igrejas enchem, se as igrejas, aqueles trabalhos grandes acontecem, é porque teve uma líder.
0: Mas quem foi a primeira pessoa a falar que Jesus estava vivo?
1: Aquela mulher, Madalena.
0: Foi a mulher que foi lá no túmulo, exatamente.
1: Então vamos valorizar a mulher, né? Eu agradeço muito a Deus, porque Deus me deu uma filha mulher, me deu netas mulheres que estão na igreja. Eu tenho meus filhos, meus netos também, mas a mulher, ela foi preparada, a mulher tem um jeitinho especial para trabalhar, né, Priscila?
0: Sim, ela tem uma capacitação de Deus para esse tempo.
1: É só ela buscar, né?
0: Exatamente.
1: Às vezes ela fala assim, vou deixar para outra irmã fazer, vou deixar fulana fazer. Não, você pode fazer muita coisa para Deus. Você pode fazer muita coisa, não importa a idade. Olha a minha idade, eu tô aqui. Eu poderia estar bem tranquilinha lá em casa, mas eu estou aqui.
0: Mas se ficasse tranquilinha lá em casa, não estaria cumprindo o propósito de Deus na sua vida.
1: Deus, eu sei que Deus ainda tem. Eu sinto um chamado de Deus muito grande na minha alma. Minha alma ferve com o desejo de fazer algo ainda para Deus. Mas eu estou aguardando o momento certo, né? Mas eu ainda vou cumprir esse propósito. Eu estou vendo aqui a nossa pastora, missionária, Aurora, ali na audiência. Deus te abençoe, minha pastora Aurora, essa bênção que Deus deu para nós ali na central. Temos ali também a Cristiane Priscila, lá de São Paulo. A Cristiane.
0: Ah, Cris.
1: A Cris e seu esposo, ela está falando. Boa tarde, amiga linda.
0: Boa tarde, minha amiga. A Cris é uma irmã do coração também, viu? Amo muito essa família.
1: É, uma pessoa muito querida. Estivemos esses dias lá em São Paulo, né, Priscila? Estivemos ali na casa dela, ela nos recepcionou com muito carinho,
0: foi,
1: com muito amor.
0: Foi.
1: Ela e seu esposo, como é que é o nome do esposo dela?
0: A Daíra, a Heleninha, a Adriane, as meninas são todas muito queridas, no
1: muito
0: meu coração.
1: Querida. Então, a gente tem um carinho muito especial quando ela morava aqui no Carimã, né? No bairro Carimã, que o meu falecido esposo era pastor ali na igreja, ela estava sempre ali conosco, né, Priscila?
0: Exatamente.
1: Estava sempre ali. E ela

0: ela é uma pessoa maravilhosa, é uma costureira.
1: De mão cheia.
0: De mão cheia, ela costura lingerie, ela é muito especial. Ela é muito prendada nesta área aí, né?
1: É verdade.
0: Ela é uma pessoa muito distinta, e seu esposo também. Que Deus te abençoe, minha querida. E nós vamos ouvir o hino que a Priscila pediu, sabe?
1: Isto.
0: Toque aí, ainda dá tempo ainda, porque agora é 12h49, ainda dá tempo, né?

0: Você quer orar para esse Lord?
1: Pai, eu te agradeço, Senhor, porque o seu amor tem nos transbordado. Eu agradeço, Senhor, por cada pessoa, cada irmão e irmã que entraram nessa programação hoje, que ouviram a sua palavra. Eu agradeço, Senhor, porque o Senhor morreu por cada um de nós e tem nos tocado, tem nos transformado. Senhor, eu te peço, Pai, para que abençoe cada um deles, para que essa palavra gere frutos lindos, que seja uma semente que caia em boa terra, que nós realmente possamos ser moldados por Ti, que nós possamos ser refeitos por Ti. Que tudo aquilo, Senhor, que está fora de ordem, Pai, que volte à ordem. Que o Seu Espírito Santo, Senhor, possa tocar. Porque a Sua palavra diz que o Seu Espírito Santo estava sobre o caos. Então, lá em Gênesis 1, que fala que o Seu Espírito Santo pairava sobre a face da terra. Então, em toda aquela bagunça que muitas vezes os nossos corações se encontram, que o Espírito Santo traga ordem ao caos. Que nós possamos nos reorganizar e realinhar dentro do propósito que o Senhor tem para nossas vidas. Que nós possamos ser pessoas prósperas, não apenas em dinheiro, mas na vida, nos relacionamentos, na nossa família. Porque não importa, Deus, o tanto de dinheiro que a gente fizer, se nós perdermos a nossa vida, se nós perdermos a nossa alma, o que importa realmente, Senhor, é ter o Senhor no nosso coração, é ter a Sua presença constante conosco, é ver os nossos filhos ser moldados diante de Ti e os filhos dos nossos filhos ter saúde emocional, saúde em Ti, Pai, a cada dia. Então nós te agradecemos, Pai, e te pedimos uma bênção para cada uma dessas pessoas e que nós possamos, Pai, a cada dia ser mais igual a Ti, que nós possamos alcançar

0: triunfar cada dia mais esse lugar em ti. E o nosso coração seja completação, seja completamente refeito para a sua glória. Aleluia. Em nome de Jesus.
1: Amém. Que Deus abençoe a pastora Priscila, né? E que Deus abençoe todos vocês que estão na audiência aí. E nós estamos chegando ao final. E eu digo para você que se Jesus não voltar até na quarta-feira que vem, nós estaremos aqui de novo adentrando em seu lar. Que Deus te abençoe, que Deus te guarde, te proteja, que esse finalzinho de tarde seja uma bênção, um divisor de água na tua vida, que você ainda hoje, à tarde, ainda possa, que o Senhor possa falar no teu coração. É o desejo do nosso coração, que Deus venha cumprir o propósito dele na tua vida. Deus te abençoe, amém?
0: Amém.
1: Pronto. É só isso.

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Galera, eu gosto muito de pesquisar a fundo sobre aquilo que a gente está cantando, e eu acho tão incrível. Uma das canções que mais me marcou, que nasceu na Central, que fala: morreu como cordeiro, ressuscitou como leão. E eu ouvi aquilo num loop assim, estéreo, contínuo na minha vida. E quando eles chamaram para participar de uma canção que também falava sobre leão, tal, eu falei: Jesus, o senhor quer falar alguma coisa comigo em cima disso? E eu lembro que alguém já estranhou quando você ouviu a sua voz pela primeira vez gravada no WhatsApp, alguma coisa? Isso tem um motivo, porque quando você fala, toda a sua estrutura óssea recebe o som da sua voz. E quando você ouve a sua voz fora da sua caixa torácica, fora da sua estrutura óssea, você estranha. E aí, eu pesquisando sobre isso, eu descobri que o leão, ele é o rei da selva por um motivo. Porque ele é o único animal que, quando ele ruge, ele causa o mesmo efeito que a sua voz causa na sua estrutura óssea. Ele de fora consegue mexer com toda a sua estrutura por dentro. Nós estamos cantando aqui, na última parte, está falando: ele rugiu aqui. E quando a gente conseguir cantar isso com consciência do que nós estamos cantando, a gente sabe que esse som vai ecoar daqui, vai para os quatro cantos da terra, e por onde ele entrar, que realmente o leão ruja dentro das pessoas.

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0: da pastora Juliana e pastor Juvenal.
1: Me usa pra orar quando falar. 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
2: Graças a Deus, está começando mais um Conexão Gospel aqui pela Essência Gospel FM 96.7 e também pela live no Facebook. Nós glorificamos o Deus vivo, autor e consumador das nossas vidas, que nos concede mais uma oportunidade de estarmos aqui aos microfones desta emissora para transmitir a palavra de vida, para anunciar as boas novas do reino dos céus. O Senhor, Deus Todo-Poderoso, louvado seja o nome do Senhor. Nossos agradecimentos a você que nos dá a honra da sua audiência, você que está nos dando a carona no seu veículo aí, nesta tarde maravilhosa aqui em Foz do Iguaçu e na vizinhança. Você que está nos está conectado conosco através desta live. Olha, nosso muito obrigado. Em nome do Senhor Jesus, nós abençoamos todos vocês. Aleluias, louvado seja o nome do Senhor. Hoje, né, na apresentação, eu, pastor Juvenal, e com muita honra aqui do meu lado, a pastora Juliana, né? Pastora Juliana, muito boa tarde, seja muito bem-vinda a mais um Conexão Gospel. Aleluia. Aqui nas emissoras.
3: Glória a Deus. Aleluias. Mais uma quarta-feira, né, pastor Juvenal? Que quarta-feira abençoada.
2: Amém, graças a Deus.
3: Estamos aqui, graças a Deus, até que nos ajudou o Senhor. Foi possível, né, pastor? Hoje estou de folga, graças a Deus.
2: Amém.
3: Um tempinho a mais aí para essa obra, em nome de Jesus. Fico muito feliz por fazer parte desta programação, acompanhando aqui o pastor Juvenal, juntamente nosso novo pastor, pastor Valdir, nos auxiliando. Muito obrigada, pastor Valdir. Você que está em casa, muito obrigada pela audiência, pela companhia, por sua preferência aqui na Conexão Gospel, pela 96,7, a rádio do seu coração. A Essência Gospel FM, uma rádio que transmite Jesus 24 horas, e aqui estamos nós para levar Jesus até você, para somar com esse, né, com essa programação que é super abençoada, porque eu tenho certeza que, como tem abençoado a minha vida, essa bênção também chega sobre a tua vida, e que o Senhor te abençoe grandemente, continue te conduzindo, te guardando e ministrando ao teu coração. Prepara-te, porque o Senhor tem falado ao teu coração a cada dia, e nessa programação não será diferente, tá bom? Então, muito obrigada pela audiência, vai compartilhar na nossa live, não para a gente, né, ser glorificado, ganhar notoriedade, mas para que a palavra do Senhor chegue nos lugares mais distantes, ao máximo de pessoa possível, para que, quem sabe, a quem você vai compartilhar, o que vai acessar, está precisando de ouvir uma palavra. E é esse momento, e que o Senhor te abençoe, te conduza, e que o Senhor te dê graça, em nome do Senhor Jesus, tá bom? Fica conosco, teremos agora uma palavra introdutória para começar a programação. Esse é o nosso programa de Conexão Gospel. Todas as quartas-feiras, a partir das 17 horas, estamos aqui para abençoar a tua vida e sermos gratos a Deus por tudo que Ele tem feito por nós. Só temos a agradecer, né, pastor Juvenal?
2: Amém, graças a Deus. Olha, para início de programa, e como diz o princípio bíblico, buscar em primeiro o reino de Deus e a sua justiça, vamos mergulhar na palavra de Deus para uma reflexão na nossa alma, no nosso espírito. Eu quero trazer aqui uma palavra para nós meditarmos, né? A palavra de Deus, que é fiel, que é pura e que é verdadeira, que é mais penetrante do que a espada de dois gumes, a ponto de dividir ossos e medulas. Antes, o nosso prazer seja na lei do Senhor, e nela devemos meditar de dia e de noite, está escrito na Sagrada Escritura. A Sagrada Escritura explicando que é necessário você meditar na palavra de Deus, na própria. Olha aí, 1 João, primeira carta do apóstolo amado do Senhor Jesus, 1 João capítulo 5, versículo 10, 11 e 12. Prestemos muita atenção nessa leitura, e em seguida estaremos meditando nela, em nome do Senhor Jesus de Nazaré. Diz assim: quem crer no Filho de Deus, que é Jesus Cristo, em si mesmo tem o testemunho.

a Deus não crer, mentiroso o faz, porquanto não creu no testemunho que Deus de seu filho deu. E o testemunho é este, que Deus nos deu a vida eterna. Aleluia. E esta vida eterna está no seu filho Jesus Cristo. Portanto, quem tem o filho tem a vida. Quem não tem o filho de Deus não tem a vida. Meus amados, que maravilha esta palavra de Deus para este início de programação. Olha, a palavra de Deus diz que após Deus ter criado o homem do pó da terra e ter formado uma auxiliadora idônea da sua costela e ter entregado todas as coisas do jardim do Éden, da terra, para o seu suprimento, seu mantimento, a sua administração, o homem, ele desobedeceu a Deus e pecou. Porque Deus havia dito, não peques, não desobedeça, porque se pecares, certamente morrerás. E por falta de vigilância, o homem desobedeceu ao Senhor. E com a desobediência veio o pecado. E com o pecado veio a morte espiritual. Todos passaram a estar distante de Deus. E quem está distante de Deus está morto espiritualmente. E assim aconteceu com aquele primeiro casal que Deus criou ali no Jardim do Éden. Para começar a criação da humanidade, procriar, multiplicar e encher a terra, porque Deus havia dito tudo isso anteriormente. E aí, eles pecaram e morreram. E aconteceu de que o pecado passou para os filhos, para os netos, bisnetos, trineto, pentaneto, e de geração em geração existe até hoje. O pecado, desde Adão, se estende até as crianças que estão nascendo hoje, agora, né? Onde tiver uma criança nascendo, ela está nascendo com esse pecado em qualquer lugar do planeta. Então, o homem, ele morreu por meio do pecado, a morte espiritual. E esta morte espiritual, ela trouxe a consequência também da morte física, porque se o homem não tivesse cometido pecado, ele nem envelheceria, ele não morreria de velhice, nem de doença, nem ele ia ficar vivo, ia ter uma vida eterna como vai ser no dia que o Senhor arrebatar a sua igreja. Então, o homem pecou e morreu. E aí Deus enviou Jesus Cristo para resgatar a vida. Jesus Cristo é a vida. Ele é claro, o próprio Jesus, ele nos fala dizendo lá em João, no Evangelho de João, capítulo 14, versículo 6, o Senhor diz, olha, eu sou o caminho. Alguém para ir para o céu precisa de um caminho, né? E ele está apresentando ele como o caminho. Ele diz, eu sou o caminho, eu sou a verdade. Olha, alguém para ir para o céu precisa estar na verdade, precisa estar em Cristo Jesus. E por último, ele diz, olha, eu sou o caminho, a verdade, eu sou a vida. Quem precisa de vida, se não aquele que está morto ou que está suspeito de morrer, ou aquele que está em decadência, entrando no quadro de morte? Todos precisam de vida, porque todos pecaram e destituídos estavam, estão da glória de Deus. E nesta tarde maravilhosa eu trago esta passagem bíblica aqui para nós meditarmos, e você meditar aí na sua casa. Olha, quem tem o filho, quem é o filho, pastor? É Jesus Cristo. Quem tem ele tem a vida, porque ele é a vida. Agora, quem não tem o filho, Jesus Cristo, que é o filho de Deus,

não tem a vida. Você não vai encontrar em nenhum outro nome que lhe possa lhe dar vida. Você só vai ter vida e vida com abundância. Você só vai ter vida eterna e vida eterna com abundância em Cristo Jesus. Aleluia. Somente nele. Isso é uma certeza. Isso é uma coisa absoluta. Não há vida em nenhum outro, né? Está escrito no, em Atos dos Apóstolos, dizendo assim, olha, e não há salvação em nenhum outro nome, debaixo do céu, em cima da terra, que pelo qual possamos ser salvos. Só Jesus. E nesta tarde eu concluo esta passagem bíblica, nesta meditação que nós estamos fazendo, dizendo que todos nós precisamos estar enxertado em Cristo Jesus, porque Ele é a vida, só Ele nos dá a vida, e mais ninguém, só Ele. Ele é a vida. Que Deus abençoe, guarde esta palavra, 1 João, capítulo 5, versículo 12. Graças a Deus.

Aleluias, louvado seja Deus, que essa unção de conquista, de ousadia, de cura, de multiplicação, alcance a tua vida, alcance a tua casa, a tua família, de forma sobrenatural, que o Senhor te surpreenda com aquilo que o teu coração almeja, deseja, em nome do Senhor Jesus. Queridos, lembrando que a nossa programação ela é de inteira responsabilidade da nossa igreja, a igreja mais linda aqui em Foz do Iguaçu. A nossa igreja é a 10ª Igreja do Evangelho Quadrangular, situada ali na Rua Paranapanema, 714, aqui pertinho, no Campus Iguaçu. Quero fazer um convite especial para você, para estar conosco, tá bom? Deus abençoe grandemente sua vida. Já já passaremos a programação. Mas antes quero falar sobre esse louvor que falou sobre cura, sobre libertação, sobre graça abundante, sobre vida. Olha, essa semana eu estive fazendo uns exames com a minha filha. E lá no laboratório, né, lá na clínica onde faz os exames, a gente teve contato com várias pessoas que também estavam ali naquela mesma, né, naquele mesmo propósito. E eu vi assim, o quanto é difícil a gente estar nesses ambientes, o quanto é difícil a gente olhar o sofrimento do outro, o quanto é difícil para pessoas que estão ali em busca de um diagnóstico, né, de saber o que causa as dores, o que elas estão enfrentando sem saber, para poder tratar, para poder lidar com a situação. E, em especial, tinha um senhor lá, e ele chegou diante do caixa, lá, conversando com a moça atendente, e eu ouvi que ela falava com ele, e a resposta dele era uma voz bem triste, bem calma, bem mansa, mas muito triste. E ele falava, sim, tá bom, sabe? Como que alguém que tivesse muito aflito, mas desistindo, alguém que não suportasse mais aquela dor, aquela angústia, aquele sofrimento. E eu fiquei pensando, meu Deus, quantas pessoas estão assim, nessa situação, sofrendo, com angústia, né? Desesperados, com alguma situação tão difícil de enfrentar. Às vezes estão sozinhas enfrentando. E a gente não tem noção, não tem ideia de aquelas pessoas que passam ao nosso redor, que convivem conosco no dia a dia. Nós não conhecemos as pessoas. Nós não sabemos o que elas estão enfrentando, o que elas estão precisando ouvir. O que elas estão nesse dia a dia, né, suportando, muitas vezes caladas, sem falar para ninguém. Eu venho me lembrar agora daquela passagem de uma mulher da Bíblia, que ela teve um filho, ela, na verdade ela não podia gerar, e Deus abençoou, usou um profeta, orou naquela mulher e ela conseguiu gerar um filho. E de repente, tá falando que o som tá baixo, pastor? E de repente, essa mulher, depois que o filho dela nasce, ele vai trabalhar com o pai, vai levar alimento com o pai, está ali naquele ambiente de trabalho, mas aí, por alguma situação, ele começa a sentir dores e o pai imediatamente fala, olha, leva ele para casa, leva ele para a mãe cuidar, a mãe cuida melhor. E aquela criança é levada, mas ela não resiste e morre. Eu fico imaginando a dor daquela mãe, saber que a sua filha, ou que o seu filho, na verdade, era um rapazinho, ele estava morto. E quando o profeta, diante desse luto, o profeta passa pela mulher e ele a cumprimenta e ele pergunta à mulher. Na verdade, ela procura o profeta. E quando ele a cumprimenta, ele pergunta, vai tudo bem contigo? Vai tudo bem com a tua casa, com o teu marido, com

0: filho. E aquela mulher, ela fala, vai tudo bem. E essa palavra, ela me chama muita atenção, porque aquela mulher, ela estava tentando ocultar um sentimento que estava dentro dela. E muitas vezes nós somos assim, a gente tenta esconder aquilo que a gente está enfrentando, está passando, né, com dificuldade. E nem sempre é necessário a gente ocultar de alguém, das pessoas. A gente tem que ter confiança em alguém, tem que ter oração, tem que ter intercessão de alguém, tem que ter alguém que segure nas tuas mãos, que está enfrentando, está passando, né, com dificuldade. E nem sempre é necessário a gente ocultar de alguém, das pessoas. A gente tem que ter confiança em alguém, tem que ter oração, tem que ter intercessão de alguém, tem que ter alguém que segure nas tuas mãos, que te empreste o ombro para chorar, mas que seja um parceiro de oração contigo. E não fique sozinho. Se tem algo acontecendo na tua vida, alguma situação difícil, não fique sozinho, não suporte sozinho. A Bíblia fala que o cordão de três dobras, né, é mais difícil de romper. Então não fica só, procure alguém para conversar, procure alguém para estar intercedendo por você, para estar orando junto com você, para ser parceiro, né? Não somente na alegria, mas na angústia também. Deus é muito bom o tempo todo e levanta pessoas que são bênçãos para nos abençoar, tá bom? Então que o Senhor te abençoe grandemente, que você receba cura. E quando você vê alguém, sempre dê o seu melhor. Nunca espere, ah, mas será que ele me conhece? Dê sempre o seu melhor. Eu lembro que teve um momento que eu passava por uma situação muito difícil de saúde, né, com o pastor Juvenal. Eu andava na rua muito triste, eu ia ao mercado e eu tinha uma angústia, assim, uma dor muito grande que eu sentia, e as pessoas olhavam para mim, elas não tinham dimensão do que eu estava sofrendo. E hoje, quando eu ando na rua, eu olho para as pessoas, eu imagino, meu Deus, o que essa pessoa está passando, que não está externalizando, né? A gente não sabe, então, dê o seu melhor, dê aquele bom dia, né? Seja grato, muito obrigada, seja gentil. Se essa pessoa foi estúpida, se ela foi estressada com você, não devolva da mesma forma. A gente não sabe o que ela está enfrentando. Claro que isso não justifica, né? Esse comportamento não justifica uma situação difícil que a pessoa esteja passando, mas é de se compreender. E não dê, né, na mesma moeda, não repita o que ela trouxe a você, de repente foi grossa, não faça a mesma coisa. Seja você exemplo em nome de Jesus. Ame como se fosse a sua última oportunidade. Quantos pais, quantas mães de crianças autistas não têm tido sossego, não têm tido aquela rede de apoio necessária para suportar a dificuldade que é no dia a dia, a luta que é enfrentar no dia a dia, muitas vezes sem tempo para se alimentar, sem tempo para se vestir, né, para se arrumar, para se cuidar, para dormir, para fazer as coisas mais básicas dessa vida. A gente não tem noção de como que é difícil um pai ou uma mãe de uma criança que tem necessidades especiais e não tem um suporte, não tem uma rede de apoio, não tem uma condição financeira, né, acessível para fazer terapias, para procurar profissionais de excelência. Infelizmente, isso acontece. Né? Não tem esse, nem todo mundo tem esse recurso, nem todo mundo tem essa acessibilidade, né? Essa porta aberta para que outras pessoas possam ser ajudadas ou possa ajudar também. Então, Deus sempre ser melhor. Você, se puder ajudar alguém, ajude da melhor forma, com orientação. A Bíblia fala que a gente não deve dever nada a ninguém, senão o amor, né, pastor Juvenal?
1: Amém.
0: Então, que assim seja em nome disso. Que o Senhor te abençoe grandemente. E eu já quero começar aqui falando sobre estar na presença de Deus. É tão importante. Você tem um ciclo de amizade, né? Às vezes a gente não tem assim, uma rede de apoio. Mas olha, a igreja é o melhor lugar de nós estarmos em grupo, em família, com pessoas que são saudáveis, com pessoas que te compreendem, com pessoas que elas vão te ajudar, vão ouvir você falar, quer conversar, tem alguém na igreja, tem sempre alguém te esperando. Tem sempre alguém disposto. Olha, a nossa igreja é uma igreja super abençoada. Temos pastores de excelência, pastor Conte, juntamente com a sua esposa, pastor Nilce, são profissionais de excelência, né? Sabe, pastor Conte sabe tudo sobre mergulho, um homem que era bombeiro, a sua atuação profissional foi como bombeiro, um homem que tem grandes medalhas, grandes troféus, né, pastor Juvenal? É, reconhecimento, hoje ele cuida de ovelhas, é dedicado à obra. A sua esposa é uma mulher profissional de excelência, que cuida de crianças autistas, artistas também, acompanha, né, com alguns problemas neurológicos também, ou de algumas outras situações, mas olha só, nós temos alguém na igreja que pode te acompanhar, que pode te ouvir, que pode te dar uma direção. Ah, mas eu não posso ajudar, vou te indicar alguém que pode, né? Então não deixe de estar conosco na casa do Pai, junto com a família. Venha congregar, venha cultuar, é tão bom estar na casa do Senhor. É o melhor lugar, um lugar de segurança, de paz, de aconchego, de liberdade para adorar, para levantar a tua mão, para chorar sem ninguém te acusar, ou achar, nossa, o irmão chora porque passa por problemas. Não, é porque ele está sentindo a presença de Deus e é muito bom estar na casa do Senhor. Ontem estávamos na casa do Pai, momento importantíssimo, olha, momento dedicado à oração.

0: com estudo da palavra sobre arrebatamento. Você crê em arrebatamento? Eu espero esse momento em nome de Jesus, né, pastor Juvenal?
1: Com certeza é uma garantia e uma promessa do Senhor. O mesmo Cristo, ele falou, ele disse: eu vou preparar-vos lugar, e quando eu preparar-vos lugar, eu voltarei para vós mesmos, para onde eu estiver, vós estejais comigo também. Então, amém. Cristo vai arrebatar a sua igreja, e os sinais, na nossa análise, todos já estão acontecendo.
0: É verdade. Nós aguardamos a vinda do Senhor Jesus, então não deixe de ir à casa do Senhor. Amanhã, né, pastor Juvenal, na quinta-feira, já teremos uma programação super especial, uma quinta abundante, quinta em que o Senhor está ministrando sobre cada um de nós. Olha, culto abençoadíssimo. Não deixe de ir 20 horas, pastor Juvenal. Amanhã, 20 horas.
1: Sim, amanhã, nosso culto é a Quinta da Vitória, né? Nós estamos com a campanha... derrubando barreiras.
0: Muralhas, né?
1: Derrubando muralhas, derrubando barreiras.
0: Qualquer dificuldade cai por terra.
1: Né? E todos nós precisamos enfrentar algum tipo de barreira, algum tipo de muralha. E só em Cristo nós vamos ter a sabedoria, ter a força, ter a forma de vencer.
0: Amém.
1: E transpor esses obstáculos que... se atravessam nos nossos caminhos. Nós precisamos da força que vem do alto. Até porque o próprio Jesus nos pede: fortalecei-vos no Senhor e na força do seu poder.
0: Aleluia.
1: Existe esse poder, nós precisamos tomar força, se acercar dele e vencer os obstáculos da vida, né?
0: É isso aí, não desistir, né, pastor?
1: Mas não desistir.
0: As armas necessárias para vencer, para combater todo o mal em nome de Jesus. E como que eu vou aprender tudo isso? Na casa do Senhor. Então amanhã, 20 horas, nós esperamos. Amém. Você venha, faça parte dessa grande família no nome de Jesus. E no sábado, né, pastor Juvenal, depois da quinta, próxima programação?
1: O sábado tem o Aviva Jovem, uma programação jovem, dentro dos modelos da juventude, para os jovens da nossa igreja e para os jovens que quiserem visitar a programação, né, Rua Paranapanema, número 714, ali no coração de Foz do Iguaçu, no bairro Jardim Campos do Iguaçu. Aleluia.
0: É isso aí, esse é o endereço da sua bênção. Já conosco em nome do Senhor Jesus, sábado. Amém. Começa um pouquinho mais cedo, né? 19 horas e 30 minutinhos, os jovens já estão lá. Aquela Amém. Equipe maravilhosa, pastor Emanuel, a sua esposa Laura, o Natan, sua esposa Júlia, toda a equipe ali que está preparadíssima para receber vocês. São jovens abençoados, compromissados, e nós temos a honra de falar desse ministério, viu? Porque vale a pena participar. Meus filhos participam, eu tenho muito orgulho de levá-los à casa do Pai todo sábado para cultuar junto com essa galera aí de Deus. Muito
1: Aleluia,
0: obrigada.
1: Aleluia, glória a Deus.
0: Em nome de Jesus. E no domingo, aquele culto abençoadíssimo, que não é diferente, né, pastor Joel? Deus tem derramado glória, graça, unção, cura naquele ambiente. Então, domingo, 19 horas, pontualmente, começa... Oh, nosso pastor, ele é muito pontual, viu? Pensa num homem pontual, para começar e para terminar. Aquele pastor começa o culto, não sabe, não. O pastor, ele é muito pontual, ele é muito certinho, ele é muito correto. Eu admiro muito nosso pastor Conde.
1: Rigoroso.
0: Então, rigoroso, né?
1: Assim.
0: É, glória a Deus. Então, 19 horas, pontualmente, né, pastor Ginaldo, no domingo, o nosso culto da família. Venha para casa do Senhor, traga a sua família, coloque a sua casa diante do altar do Senhor. Eu tenho certeza que o Senhor vai fazer prodígios, milagres e maravilhas.
1: Amém.
0: Ah, pastor, graças, mas meu esposo não vai. E agora? Ah, venha você. Ore pelo seu esposo. Não venha obrigar o seu esposo a estar na casa do Pai. Mas seja você um exemplo para ganhar o seu esposo em nome de Jesus. E tenha fé que Deus vai trabalhar na vida dele através de você. Você é canal de bênção na sua casa. Então venha para a casa do Senhor e o seu esposo, ele vai vir. Vai ser um adorador. Vai ser um homem de Deus em nome do Senhor Jesus. Ou também a sua esposa, o seu filho. Se alguém não vem, você não vai tratar mal, não vai desprezar, porque... não, isso não vai interferir no seu amor, no seu respeito, na sua, né, na sua qualidade de vida dentro do seu lar. Mas você vai trazer através da sua vida, você vai trazer eles para a presença do Senhor. E quando o Senhor trouxer, Deus vai fazer uma grande obra. Eu creio. Você crê, pastor Juvenal? Em nome de Jesus?
1: Eu creio, com
0: certeza.
1: Então,
0: se a gente ligar a nossa fé aqui, será ligada no céu. Então, nós vamos unir a nossa fé junto com a sua. E você e a sua casa serão abençoados. Então, toda a tua família estará diante do altar. Não deixa de ir. Pastor, eu tenho um filho, eu tenho uma filha. Como que eu vou deixar para ir para a igreja agora? O que é que eu faço? E aí, pastor Juliana?

0: Ministério, olha, uma maravilha.
1: Glória a Deus.
0: Glória a Deus por isso.
1: Grande abraço, pastor Walter, sua esposa Lisiane, toda a equipe do Ministério Júnior Kids,
0: Amém.
1: Que trabalham com excelência, fazem com amor. Você conversar com a Lise, você vê assim, o amor, ela destila amor nos olhares, sabe? Assim, o olhar dela, falar da criançada. A gente estava lá no domingo, acho que, não lembro, não, no sábado, na nossa reunião. Estávamos ali após a reunião, lanchando, né? Comendo aquele coffee break maravilhoso. Nossa igreja é muito linda, né? Sempre oferece o nosso melhor. Então, nós estávamos ali conversando sobre o Ministério Kids, na verdade, né? E ela ali, ela falando das crianças com os olhinhos assim, cheios de, sabe, aquele brilho assim de amor, de cuidado. Ah, meu Deus, é muito lindo. Eu sou muito grata a Deus por esse ministério, por essa equipe que, juntamente com a Liz e com o pastor Walter, tem feito a diferença em nome do Senhor Jesus. Agora vamos de música e já já vamos falar aqui o seu nome, trazer aquela mensagem para você. Vamos honrar os nossos ouvintes, né, pastor Jornal? Mas antes tem música, né, pastor Jornal?
0: Não, vamos.
1: Pode ser agora?
0: Tá muito corrido, né?
1: É, então vamos
0: Tá
1: lá.
0: muito corrido. Olha, chegou aquele momento muito importante e muito agradável, que é aquela interação
1: Aleluia.
0: Maravilhosa com você que está aí do outro lado, você que está interagindo conosco, que está
1: Agradecemos, né,
0: nos dando
1: pastor?
0: a sua audiência
1: Meu
0: na
1: Deus.
0: nossa live
1: Bênção.
0: maravilhosa, e também você que está ligado no rádio, em qualquer lugar, nossos
1: Dando uma
0: irmãos
1: carona, né?
0: argentinos, nossos irmãos paraguaios, e você aqui de Foz, que está no seu carro aí nos dando uma carona,
1: Glória a
0: ouvindo essa
1: Deus.
0: programação. Olha, muito obrigado, Deus abençoe abundantemente. Pastor, eu quero começar aqui mandando um alô todo especial para o coronel da reserva remunerada,
1: Olha só que coisa.
0: ex-comandante geral da PM do
1: Bênção.
0: Acre, Coronel Walter Craveiro.
1: Glória a Deus.
0: Coronel Walter,
1: Ele
0: muito
1: sempre nos acompanha,
0: obrigado.
1: né, pastor? Não.
0: Ele sempre
1: É verdade.
0: interage
1: Acho que foi ele que
0: conosco.
1: falou um dia que a gente não estava combinando, né?
0: É, exatamente.
1: Ô,
0: E
1: amado, muito
0: olha,
1: obrigada pela
0: obrigado.
1: audiência.
0: Deus abençoe
1: Em
0: abundantemente a
1: nome de
0: sua vida,
1: Jesus.
0: todos os seus
1: Aleluia.
0: anseios, planos, projetos, sonhos. Seja um homem plenamente
1: Amém.
0: realizado com
1: Toda
0: toda a sua
1: casa seja
0: família, sua
1: abençoada.
0: casa e sua parentela.
1: Muito obrigada
0: E
1: pela
0: Deus
1: audiência.
0: continue abençoando a sua vida. E muito obrigado pela audiência e a honra que o Senhor nos dá de interagir aqui conosco.
1: Glória a
0: Um
1: Deus.
0: abraço.
1: Quem mais nos acompanha pela live, Cícera Saraiva, essa mulher que sempre nos acompanha, é uma parceira, né? Mulher de oração, tá sempre no grupo Intercessão, tá lá, tá, oh meu Deus, a mulher canta, né? Tá participando do coral, da aula de música, participando das orações, dos cultos, é uma mulher presente, eu tenho certeza, filho, que a tua casa está sendo cuidada pelo Senhor, no nome de Jesus. Muito obrigada pela audiência, por compartilhar a nossa live, você é preciosa, muito obrigada mesmo, beijo no coração, Cícera.
0: Valmor Rosas do Amaral. Obrigado, Valmor, pela audiência. Ele sempre está aqui conosco,
1: Sempre, né?
0: né?
1: Ele é fiel,
0: É um dos
1: graças a
0: primeiros
1: Deus,
0: a
1: querido Valmor.
0: acessar o link aqui da nossa programação e interagir conosco pela
1: Ele é bênção.
0: live. E ele que é um locutor, tem uma programação aqui na
1: Já,
0: web, na
1: já,
0: União
1: logo
0: Web, às
1: mais.
0: 21 horas hoje, que é uma bênção, né? Edificando vidas. É a programação, o nome do programa, né? Ele e o pastor Emerson. E sempre
1: Glória a
0: tem
1: Deus.
0: levado os convidados que têm contribuído muito,
1: Meu Deus, é forte,
0: né?
1: hein?
0: Para os cuidados,
1: A
0: né?
1: edificação, né,
0: A
1: pastor?
0: edificação em geral da vida do ser humano.
1: Graças a Deus.
0: Quero também mandar um alô todo especial para a nossa querida Gorete Rosa Osório. Ô, Gorete, Deus abençoe a sua vida, mulher de Deus. Ela que é serva do Senhor, diaconisa juntamente com seu esposo,
1: Glória a Deus.
0: né? O Osório, Antônio Carlos Osório.
1: Tá ajudando
0: Deus
1: tão sério com as mulheres,
0: abençoe,
1: né?
0: né?
1: Glória a
0: Deus abençoe
1: Deus.
0: você e o Antônio Carlos abundantemente.
1: Ele
0: Muito
1: é do
0: obrigado.
1: GMM, né, pastor? Aliás, do GMOH, né? GMH.
0: Isso,
1: Glória a Deus. Grupo
0: exatamente.
1: Missionário de Homens.
0: Nossa
1: Grande
0: querida
1: abraço.
0: Evanira Alves, mulher de
1: Intercessora.
0: Deus, intercessora nossa aqui do grupo missionário da intercessão da igreja, né? E ela é uma das primeiras a acessar o link da nossa
1: Obrigada,
0: programação.
1: Nir.
0: Deus
1: Olha, Deus
0: abençoe
1: te abençoe.
0: abundantemente, abençoe o
1: Preciosa.
0: Aparecido, seu esposo,
1: Os
0: sua
1: filhos, né?
0: filha, netos e netas. Olha, sejam
1: Amém.
0: todos aí abundantemente abençoado pelo
1: Aleluias.
0: Senhor. Em nome do Senhor Jesus de Nazaré.

0: aqui, postou na, nos comentários, a mulher que é diva até no nome. Diva, minha pastora querida.
1: Glória a Deus, Deus, aleluia. Pastora
0: mulher
1: diva.
0: Mulher preciosa. Olha, ela estava numa elegância no sábado, até tirei foto dela. Numa, ela tá sempre assim, né? Ela é diva até no nome. Diva, muito obrigada pela audiência. Beijo no coração, você sabe que eu amo você, né? Mulher preciosa. Grande abraço a você, o seu esposo também, Nivaldo. Sempre atento, né? Pastor Jornal, um homem que tá sempre, homem prudente, sempre alerta ali, sempre disposto à obra do Senhor. Que bênção, que família abençoada.
2: É,
0: né?
2: Um servo de plantão que a igreja tem.
0: É um casal abençoado, e tem filhos abençoados, tem netos abençoados. Que família maravilhosa.
1: Glória a Deus.
0: Deus abençoe grandemente, diva, mulher que é diva até no nome.
1: Amém. Olha, eu quero mandar um alô todo especial e abençoar também, porque eu sou tio legítimo, é a minha sobrinha, Tailândia Correia.
0: Glória a Deus, Thay.
1: Falando lá do extremo oeste
0: ela
1: do país.
0: Rio Branco,
1: lá de Rio Branco.
0: Rio Branco, no Acre.
1: Lá no Acre, né? Lá no extremo oeste do país. Deus graças abençoe, Deus. Tailândia.
0: Beijo, filha. Né? Saudades. E o grande
1: Deus
0: abraço.
1: Deus abençoe abundantemente.
0: Filhão,
1: Deus,
0: né?
1: Continue abençoando a sua vida.
0: O Theo e o seu esposo
1: e
0: também.
1: Toda parentela por aí. Nome do Senhor Jesus de Nazaré.
0: E no nome da Tailândia, eu quero mandar um grande abraço também para minha cunhada, que é a mãe da Tailândia, a Josefa Zélio, minha intercessora também de excelência, mulher de Deus, está sempre acompanhando a programação, compartilhando. Ela é uma mulher preciosa. Grande abraço, Josefa. Beijo no coração. Você é muito preciosa, viu?
1: Nossa querida Márcia Oliveira. Deus abençoe a Márcia Aleluia. Oliveira, que é a esposa do Valmor, né?
0: A Diamante Negro.
1: Deus abençoe, obrigado
0: mulher
1: pela...
0: Mulher linda, Deus abençoe tua vida. Bom, se a Márcia está assistindo, então, Davi também está assistindo. Davi, grande abraço para você. Pastora, te ama, Davi.
1: Glória a Deus, aleluia.
0: Aleluia. Aleluia, graças a Deus.
1: E obrigado a todos vocês que estão ligados nesta programação através das ondas da Essência Gospel FM 96.7.
0: Meu pai também está curtindo.
1: Em qualquer lugar do planeta. Nosso muito obrigado.
0: Aleluia.
1: E liberamos aqui uma bênção em profética na sua vida.
0: Amém.
1: Em nome do Senhor Jesus de Nazaré.
0: Agora vamos de música. E para você que nos assiste, nos acompanha pelo seu rádio ou pela live.
1: E nós oferecemos essa música para você.
0: Em nome de Jesus.

0: Graças a Deus. Queremos mandar um alô todo especial para nosso amigo Wagner Rodrigues. Ele está pedindo oração para ele e para toda a sua família.
1: Amém.
0: Ô Wagner, vamos fazer isso sim. Nós temos aqui um caderno de oração, onde nós anotamos aqui o nome de todos os participantes e oramos.
1: Amém.
0: Né, nas nossas vigílias e nas nossas orações, no nosso culto de oração.
1: Amém.
0: Deus abençoe a sua vida. Muito obrigado pela sua audiência, em nome do Senhor Jesus de Nazaré.
1: E agora aquele momento todo especial, pastor Juvenal, de palavra de Deus. Então vamos de vinheta?
0: Amém.
1: Amém.
0: Glória a Deus.
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Aleluias. Eu quero fazer uma breve reflexão sobre o livro de Mateus, capítulo 4, aliás, Marcos 4, 35 em diante, que fala assim, ó, naquele dia, sendo já tarde, disse Jesus, passamos para a outra margem. E eles, os discípulos, despedindo a multidão, o levaram assim como estava no barco, e outros barcos o seguiam. Ora, levantou-se grande temporal de vento e as ondas se arremessavam contra o barco, de modo que o mesmo já estava a encher de água. E Jesus estava na popa, dormindo sobre o travesseiro. E eles despertaram e lhe disseram, Mestre, não te importa que pereçamos? E ele, despertando, repreendeu o vento e disse ao mar, acalma-te, emudece. O vento se aquietou e fez-se grande bonança. Então, lhe disse, por que sois tímidos? Como é que não tendes fé? E eles, possuídos de grande temor, diziam uns aos outros, quem é este? Que até o vento e o mar lhe obedecem. Sabe, queridos, essa é uma passagem que fala sobre fé, sobre ousadia e também sobre autoridade. Eu quero falar sobre estarmos diante de uma tempestade. Jesus estava ali naquele barco e os discípulos com ele. De repente, ele estava um pouquinho distante, Jesus estava cansado, o sono tomou sobre o corpo dele. E aí, durante aquele trajeto, um grande vento, a Bíblia fala que uma tempestade começou a assolar aquele momento. E um vento vinha e eles já estavam com medo, perecendo, com medo daquela, né, daquela onda virar o barco, ou daquela água começar a afundar aquele barco e todos ali morrerem, porque nem todo mundo, né, saberia nadar ou conseguiria se salvar. Mas eu quero falar para você que uma coisa que eu observo muito importante é que Jesus, que acalmou o vento, que acalmou a tempestade, estava naquele barco. E muitas vezes, estar com Jesus não significa que não vamos passar por tempestades. Jesus estava presente no barco, mas mesmo assim a tempestade atingiu aquele lugar. Ou seja, pastor, agora eu sou crente, mas por que eu passo por lutas ou por dificuldades? Não era para passar. E por que não era para passar? E por que você, porque agora você aceitou Jesus, você é um cristão, você se declara, você tem uma identidade filho de Deus e acha que não deve passar por dificuldade? Essa é uma prova de que mesmo Jesus

0: estando conosco, sendo nosso Deus, nosso Senhor e Salvador. Nós não estamos isentos nesse mundo de passar por aflições, mas é na aflição que temos que ter o quê? Bom ânimo, porque o Senhor não nos deixa sozinhos. Não nos deixa só, não nos desampara. Ele ouve o nosso clamor, ele atende a nossa súplica e ele vê o que nós estamos precisando. Então, mesmo diante daquilo que você tem enfrentado, seja o que for, uma enfermidade, uma dificuldade financeira, uma dificuldade espiritual, quem sabe algo psicológico, o que você estiver enfrentando. Pastor, eu não sei por que eu tenho enfrentado tudo isso. Tem coisas que não é para a morte. É para que a glória do Senhor se manifeste. Glória a Deus, aleluias.
1: Glória a Deus.
0: Então não fique murmurando porque você tem enfrentado algumas situações, mas sempre entenda que Jesus está no barco. Ou seja, você não vai naufragar, você não vai afundar, você não vai morrer. Algo vai acontecer, Jesus dará uma ordem na hora certa, no tempo certo. O Senhor vai guardar a tua vida, vai trazer resposta, vai acalmar o vento. Tudo vai passar, nem tudo é tempestade a vida toda. Há tempo para tudo, há tempo para enfrentar a tempestade, há tempo para vencer a tempestade. Há tempo de euforia dos ventos, há tempo de calmaria. E nós não queremos, sabe uma coisa que a gente não tem muita paciência, é esperar o tempo. A gente quer tudo hoje, na hora, agora. Não, espera o tempo, no tempo certo. O pastor está demorando. Não, é Deus que está trabalhando. Quem sabe você não tem orado como deveria. Não tem buscado na fonte como deveria, não tem feito da forma como deveria, ou quem sabe não é o tempo de Deus fazer. Tudo que você enfrentar vai servir para o teu crescimento, para amadurecimento. Suporte a tempestade, saiba que Jesus está no bar com você. Não tema, não divide, Deus, ó, não duvide, Deus não te abandonou. Ele não te deixou só, Ele está contigo. Quantas coisas você já viveu e já suportou? Quanto choro você já derramou, quantas lágrimas, e você já suportou e chegou até aqui. Ou seja, Jesus estava contigo, você não está sozinho. Sabe, o medo ele nos faz esquecer de quem está conosco. A dúvida, a angústia, ela nos afasta do processo, do propósito. Não deixa que o medo, enquanto o vento soprava, as ondas elas estavam ali agitadas, elas agitavam aquele barco e os discípulos ficaram desesperados. Senhor, Senhor, acorda. Não te importa que pereçamos? Ou seja, nós vamos morrer desse jeito? Não vai fazer nada por nós? Uma coisa que eu percebo também, pastor, é que eles sabiam que Jesus tinha algo a fazer. Porque senão não teriam chamado Jesus.
1: Amém.
0: Teriam ficado quietinhos, ou seja, eles criam que Jesus estava ali e que, estando ali, ele algo iria fazer, como ele fez. Ou seja, se tem algo que está sendo difícil para você suportar ou para você vencer, chama Jesus, clama por Jesus, corre atrás de Jesus, suplica, clama. A Bíblia fala, clama-me e responder-te-ei. Bate na porta que a porta vai abrir. Não deixa de crer, de esperar, de buscar. Procura no Senhor, porque você viu aqui no barco, a tempestade assolava os discípulos. Também assolava aquele momento ali, onde Jesus estava. Estava presente. E de repente eles foram até Jesus, chamaram o Mestre. Senhor, Senhor, socorre-nos. Olha que resposta nós temos para a nossa situação hoje. Olha que resposta nós temos do céu para a nossa vida hoje. Clame ao Senhor. Busque ao Senhor. E outro ponto que eu quero falar com vocês é sobre a autoridade que Jesus tinha e que Jesus tem. Porque ele é o mesmo ontem, hoje e será eternamente. Então, se ele acalmou a tempestade naquele tempo, hoje ele age da mesma forma. Tudo vai passar. Vai ter calmaria. Vai ter a noite de você acordar depois de uma noite, quem sabe, turbulenta. E você falar, Deus, muito obrigada, porque até aqui me ajudou o Senhor. E vai passar. E vai ficar tudo bem. Queridos, é Walter, pastor, o nome do rapaz de oração? Wagner?
1: Wagner Rodrigues.
0: Wagner. Quem sabe você tem enfrentado uma grande tempestade na tua vida. Quem sabe não está como você gostaria que tivesse. Você não tem vivido a vida que você gostaria de estar vivendo. E eu quero te dizer, filho, clama ao Senhor, corre para os pés de Jesus, porque o vento vai passar, tudo vai se acalmar e Deus vai mostrar que a autoridade pertence a Ele. E uma só palavra do Senhor vai mudar a tua história, vai mudar a história da tua casa, algo novo vai acontecer em nome de Jesus. Se eu pedisse para você que está nos assistindo agora contar aqui no... pela live, né, mandar sua mensagem contando um testemunho de milagres que o Senhor fez, eu sei que teria

0: muitos testemunhos para falar aqui. Porque eu tenho certeza que a nossa vida é de testemunho, é de conquista diária. Mas sabe por quê? Porque nós temos em nós Jesus. E isso é suficiente. A maior tempestade não é aquela física, nem sempre é algo físico que acontece em nós. A maior tempestade, muitas vezes, ela está dentro de nós, no nosso sentimento. Sabe, dentro do nosso coração, na nossa mente, quem sabe está tudo turbulento. Quem sabe a gente não sabe mais nem o que vai pensar, o que vai fazer, o que vai agir, quem que eu vou amar, quem que eu vou cuidar, o que eu vou pensar das pessoas, quem que eu vou respeitar, quem que eu vou ouvir, quem que eu vou obedecer. Quem sabe tem algo turbulento dentro de você. O Senhor fala, acalma. Deixa eu falar para o mar se acalmar. Deixa eu dar uma ordem para tudo se acalmar dentro de você. E você colocar a sua vida em ordem e seguir em frente. Olha, às vezes, Deus ele quer acalmar primeiramente nosso coração. Um coração agitado, uma mente agitada. Isso impede muita coisa. Impede da gente crer, da gente esperar, porque a gente quer agir, não quer deixar Deus trabalhar. A gente muitas vezes quer tomar aquilo que é para Deus fazer, a gente quer fazer. Não, deixa Deus cuidar. Só confia no Senhor. Em nome do Senhor Jesus, só confia. Em nome de Jesus. Olha, se você estiver enfrentando algum tipo de tempestade, lembre-se, Jesus continua no barco. Mas espera aí, realmente Ele está no teu barco? Ei, realmente Jesus anda contigo no barco? Porque se Ele está contigo, tenha certeza que vai chegar o momento da calmaria e tudo vai ficar bem. Confia no Senhor, entrega a sua vida ao Senhor. Diga, Deus, a partir de hoje eu entrego o meu ser. Para que o Senhor comande a minha vida. Para que o Senhor seja a minha bússola. Para que o Senhor seja o meu Deus Todo-Poderoso que me conduza. Não sei o que fazer, mas eu entrego a Ti. E o Senhor trará calmaria para a tua mente, para o teu coração e para a situação que você estiver enfrentando, em nome do Senhor Jesus. Quero encerrar por aqui essa mensagem. Falar que é uma honra estar mais uma vez na programação. Que quarta-feira que vem nós estaremos aqui novamente levando Jesus até você. Muito obrigada pela audiência, pela companhia. Obrigada porque você que compartilha a nossa live, que manda para mais alguém, que essa palavra possa chegar a cada coração com ousadia. Lembre-se, Jesus precisa estar no teu barco. Em nome de Jesus. Que o Senhor te abençoe grandemente. Que o Senhor te ajude em todo o tempo. E que a graça dele seja constante na tua vida, em nome de Jesus. Pastor Juvenal, fica à vontade.
1: Graças a Deus, estamos chegando ao final de mais um Conexão Gospel, aqui pela Essência Gospel FM 96.7, também pela live no Facebook. E o nosso agradecimento a todos vocês que participaram conosco, interagiram conosco. E aproveitando os minutos finais que ainda nos resta, queremos mandar um alô todo especial para a Maria do Carmo.
0: Aleluia.
1: Deus abençoe, Maria do Carmo. Em nome do Senhor Jesus de Nazaré, Deus seja com você em todas as suas lutas.
0: Tia Maria do Carmo.
1: Seja vitoriosa, em nome do Senhor Jesus de Nazaré.
0: Beijo no coração, Maria do Carmo. Te amo, viu?
1: Nosso querido amigo Nilton Júnior, lá de Recife. Olha, Nilton, Deus é contigo, abençoando o seu ministério na sua caminhada, superando todos os desertos, barreiras e obstáculos que porventura se apresentarem na sua caminhada. Obrigado pela interação e a participação aqui na nossa programação.
0: Amém. Em nome de Jesus.
1: Em nome do Senhor Jesus de Nazaré. Em nome do Senhor Jesus de Nazaré. Amém.
0: Lembrando que esse é o seu programa Conexão Gospel, que toda quarta-feira, a partir das 17 horas, está aqui para abençoar você e sua casa. Né? Então, até quarta-feira que vem, que o Senhor te abençoe grandemente. Beijo no coração. E até
1: nosso abraço aqui para o pastor... esqueci o nome dele. Glória a Deus.
0: Não vi.
1: Esposo da Fernanda Cândido.
0: Ah, pastor.
1: Glória a Deus.
0: Claudemir, pastor.
1: Um abraço para o nosso irmão Claudemir Mendes, que no finalzinho aqui está interagindo conosco. Deus abençoe, Claudemir. Abençoe a Fernanda, toda a família. Beijo, em nome do Senhor Jesus de Nazaré. Um abraço a todos vocês. Nossos agradecimentos a todos. E na quarta-feira que vem, nesse mesmo horário, estaremos aqui com muito prazer e alegria.
0: Aleluia.
1: Para mais uma programação Conexão Gospel, o nosso culto interativo destas tardes, em nome do Senhor Jesus. Até lá, obrigado.

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Como é que ele vai fazer? Agora não tem mais jeito. De certa forma, as pessoas até se alegram. A verdade é que nós não temos essa resposta, porque nós não sabemos como é que Deus vai fazer. Nós só temos uma certeza: Ele vai fazer um milagre na nossa vida e nós vamos viver coisas tremendas em nome de Jesus. A única resposta que nós temos para as pessoas é essa resposta aqui, ó.

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Pai, o nosso louvor.

Deus não esqueceu de você. Na verdade, esse momento que você está vivendo é só experiência para você contar depois. Quando Deus fica em silêncio é porque Ele está trabalhando em seu favor. E olha, Deus te ouviu.

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0: Maravilha de Deus, é mais uma edição do programa Gidem. Gideões em missões para as nações.
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0: É aqui na locução o pastor Claudecir de Moura, levando até você mais uma edição deste programa que é missionário, feito para você, tá bom? Não desliga o seu rádio, não muda de sintonia. Fica com a gente. Vamos fazer um programa missionário. Hoje nós temos informações do campo missionário. Temos participações de missionário lá do campo. Eu quero convidar você para ficar comigo junto nesta programação.

canção gostosa de ouvir, né? Então minha alma canta, né? Tão grande és tu, Senhor. Oh, maravilha! Quero louvar a Deus já pela companhia, né? Companhia aqui da Rádio Essência Gospel, né? Rádio Essência Gospel FM, que está levando a nossa programação ao ar. Muito obrigado aí a nossa diretora, né? A irmã Helena Guimarães, pela Rádio Essência Gospel. Também ao nosso sonoplasta aí, o Diogo, né? Um abraço, Diogo! Ô, Diogo, você já tem dois cafés em haver comigo, né? Rapaz, tomara que não aumenta, né? E eu cumpra com esse café que eu devo ir para você. Beleza, meu filho? Obrigado aí pelo cuidado na sonoplastia da Rádio Essência Gospel. Também estou em cadeia com a rádio Ressandeiro. É a Rádio Ressandeiro, é desde Ibicuí, Departamento Paraguari. É o estado, né? Ela chama Departamento Paraguari. Donde estamos transmitindo a programação pela Rádio Ressandeiro 94.5. Ponto 5, La FM, la rádio que toca la música cristiana. Bendição, mi amigo pastor Francisco Fonseca. Me saluda a usted e em pouco tempo estará del aire su video. Está bien? Que tiene sido aí da la iglesia. Bendição a toda a audiência de la Rádio Ressandeiro. De muito gusto estar com usted nessa linda transmissão de cadena de la rádio. E eu vou aqui pelos estúdios da União Web TV. Aqui nos estúdios da União Web TV. Levando este programa até você. Meu muito obrigado pelo seu carinho.

Já queremos louvar a Deus pela nossa audiência, né? A irmã Salete Sovais, né? Acompanhando a programação. E ela diz: a paz do Senhor, pastor Claudecir de Moura. Temos aqui acompanhando a programação. Irmã Salete, cantora Salete, Deus abençoe teu ministério e a companhia com a nossa programação. Pastor Alexandro Lima, ele diz: a paz do Senhor Jesus Cristo. Estamos na escuta aqui. É o pastor Alex de Lima e a missionária Miriam. Deus abençoe meus filhos. Obrigado pelo carinho da audiência. Irmã Marilei, né? Irmã Marilei, eu estava com muita saudade já da sua companhia em nossa programação. Mas, porém, a gente sabe que ela estava aí passando por um momento delicado, né? Passou por cirurgia no seu joelho, foi internada, depois passou por cirurgia e já está de alta. Conta sempre com as nossas orações, irmã Marilei. E ela escreve: a paz do Senhor Jesus Cristo, estamos na escuta. Eu vou mandar um louvor especialmente para a sua vida, irmã Marilei, tá bom? Deus abençoe. Irmã Miriam, ela diz: a paz do Senhor, tem muito ok. Muito eco, né? Então deve ser eco, né? Tiramos já o eco aqui, irmã Miriam. Obrigado de você ter falado aí, tá? Já tiramos o eco aqui. Deus abençoe. Também aqui o irmão Radicael Eugênio, do quilômetro 7, Ciudad del Este, Paraguai. Me saluda todo o pueblo paraguaio que estão conosco, escuchando. Bendicione. Desde Paraguai também, irmã Rute Nogueira. Rute Nogueira está lá na área 5. Área 5? Não, não é área 5, não, irmã Rute. Como que é?

0: bairro aí? Por favor, me disse. E onde é que eu estarei predicando no mês de agosto? Agosto, né? Dia 14 de agosto estarei predicando lá na Igreja Assembleia de Deus, né? Em bairro que ela vai mandar para nós outro em Ciudad del Este. Graças, irmã Ruth Nogueira. Estaremos aí com vocês, sim. Vai ser de grande bendição estar em sua igreja. Eita, glória a Deus! É, rapaz, o pessoal continua mandando mensagem, continua participando do nosso programa, continua interagindo conosco. Eita, glória a Deus! Deixa eu ver aqui, ó. Deixa eu ver aqui. Amanhã também estarei ministrando, né? Ô, diretor, onde é que tá esse material? Aí, ó, o diretor é rápido, rapaz. Aí, ó. Olha o diretor aí, ó. Coloca esse material ali, tá escrito, ó. Círculo de oração do. Não, como é? Culto do Círculo de Oração, né? Pastor Claudecir de Moura, preletor, dia 9/7/2026, às 20 horas, na Igreja Evangélica Assembleia de Deus do Jardim das Flores. Meu Deus, que cartaz bonito! Obrigado às irmãs da Assembleia de Deus do Jardim das Flores, na Rua das Orquídeas, 726, esquina com a Rua dos Golfinhos. Eu estarei ministrando a palavra de Deus aí, né? Olha, parabéns quem fez o cartaz aí, tá bom? Meu Deus do céu, que coisa linda! Até fiquei bonito aí no cartaz. E a regente aí do Círculo de Oração, ninguém mais, ninguém menos que a minha patroa, né? Eita, coisa boa! Deus abençoe as irmãs do Círculo de Oração, aí do Jardim das Flores. Amanhã estarei ministrando a palavra de Deus. No dia de ontem, né, na terça-feira, eu trouxe uma participação no culto de ensino de 20 minutos. 20 minutos é o culto de ensino ao qual o nosso pastor Renato, né, Renato Mendes, ele traz o ensino para nós, mas onde ele abriu uma exceção, né, para que nós falasse sobre a oração. Foi uma bênção, né? Muito obrigado, pastor Renato, e todos os irmãos do Jardim das Flores. Mas agora eu convido você que está me ouvindo, de Foz do Iguaçu. Amanhã eu estarei ministrando a palavra de Deus lá na Igreja Assembleia de Deus, no grande templo do Jardim das Flores, na Rua das Orquídeas, esquina com a Rua dos Golfinhos, né? Vai ser uma bênção ter a sua presença lá nesse grandioso culto.
1: Com

Ô, coisa boa, né? Nós temos ouvindo esses louvores maravilhosos que falam aos nossos corações, né? Isto é muito, muito, muito, muito bom mesmo. Quero louvar a Deus por você aí que está acompanhando a programação e com o pastor Claudecir de Moura. Programa

missionário, né? Programa missionário, né? Você que está aí do outro lado, meu muitíssimo obrigado, tá bom? Muito obrigado mesmo. Não desliga o rádio e também não muda de sintonia, tá? Não muda de sintonia, porque estamos aqui fazendo o ID do Papai do Céu, né? Ei, coisa boa. Olha aqui, eu quero louvar a Deus pela vida do irmão Lafayette, né? Moreira Santos. Ele está lá em Pinhais, né? Pinhais, região de Curitiba. E ele diz: a paz do Senhor, pastor Claudecir. Eu estou ouvindo a programação. Deus abençoe grandemente. Irmão Lafayette, aquele abraço. É um abraço, tá? Abraço gostoso. Obrigado aí pelo carinho da audiência, tá bom, meu filho? Deus te abençoe poderosamente, tá bom? Aqui, a irmã Ruth Nogueira, ela está informando. Igreja Assembleia de Deus Missioneira, bairro Remansito. Cuidado de leste, cidade de leste, né? Setor 6. Olha, a irmã Ruth está informando lá a igreja onde eu estarei predicando, né? Lá em Cidade de Leste. É a nossa igreja mesmo. Da cá de Brasil, é a igreja que está em Paraguai. É a mesma igreja que nós também estamos construindo em Ibicuí. É a mesma igreja também. Ela diz aqui, ó: Igreja Assembleia de Deus Missioneira, Barrio Remansito, Cidade Leste, Setor 6. Estaremos predicando no dia 14 de agosto. Estou invitando a você que vive cerca de Remansito, Puerto Franco, Cidade Leste. E aí, Área 5, Los Cedrales, para que venha o lindo congresso, né? Linda festa que está acontecendo. Bendicione, irmã Ruth, graças por informar la data e também la invitación. Graças, Deus bendiga você. Aqui é o irmão Gilmar Ferreira acompanhando o programa. Deus te abençoe. Irmã Nercinda dos Santos. Irmã Nercinda, ela está acompanhando o programa em Mato Grosso do Sul, cidade, agora eu esqueci o nome da cidade, mas ela está no estado do Mato Grosso do Sul, nós dando o carinho da audiência, né? Ei, coisa boa, é bom, né, ter uma audiência como esta, né, que traz alegria para nós, traz alegria ao nosso coração, à nossa audiência, ao nosso povo. Muito obrigado, irmã Nercinda, aqui, ó, já chegou o nome da cidade. Viu como é bom apresentar um programa com audiência? Ela diz que a cidade de Niuaque, Mato Grosso do Sul, e ela está no interior, lugar conhecido como Padroeira do Brasil. É, meu Deus do céu, está lá o povão acompanhando nós em Niuaque, Padroeira do Brasil. Nosso muito obrigado mesmo por esse carinho, né, da grande audiência, de fazer com que chegamos, né, ao coração de muitas pessoas através do Evangelho de Cristo Jesus. Eita, coisa boa! Muito obrigado. Deixa eu ver mais quem está chegando por aqui. Como é que é? Letícia Borba. Ô, Letícia Borba, boa noite, na paz do Senhor Jesus Cristo, que Deus te abençoe, Letícia. Obrigado pelo carinho, Deus te abençoe poderosamente. Ah.

Aô, coisa boa, quando tudo deixares diante do altar, né? Olha, eu tenho notícia do campo missionário. Vamos ver o que nós temos aqui? Vamos ver o que nós temos aqui? Vamos ver o que nós temos.

0: aqui lá do campo missionário, temos informações, né? Temos informações do campo missionário. Olha, o pastor Francisco está mostrando aqui para nós como que está ficando as aberturas da igreja. Vamos escutar?
1: Para o senhor, pastor Claudecir, chegaram um homem do vídeo.
0: Olha aí no celular seu aí, olhe na sua televisão.
1: Janela da frente.
0: Vamos escutar?
1: Para o senhor, pastor Claudecir, chegaram um homem do vídeo.
0: Olha aí no celular seu aí, olhe na sua televisão.
1: Janela da frente. Eu ponhei essa chapa aqui para fechar, né? Porque para não entrar vento. Mas agora já tirei zoom. Vou tirar mais aqui dessa frente que está aqui para colocar o vidro. Deus abençoe, meu pastor. Ore por nós.
0: Esse é o pastor Francisco Fonseca. Está mostrando como que está ficando a frente da igreja lá em Ibicuí. Está ficando muito linda, né? Vocês viram aí as aberturas, como ficou bonita? Vamos ver a lateral também? Vamos ver a lateral aqui também. Olha que lindo. Olha que lindo, meus irmãos.
1: Toda
0: Dá um glória a
1: honra e
0: Deus aí.
1: glória é do Senhor Jesus Cristo.
0: Ali atrás tem a casa de
1: Eu quero
0: banho, né? Que
1: dizer,
0: é banheiro, uma
1: como
0: porta ficou
1: soldado
0: muito
1: de Jesus
0: bonita.
1: Cristo,
0: E a janela dessa lateral
1: maravilha, o
0: também.
1: Senhor nos ajudou.
0: Olha, já
1: Aleluia.
0: trocamos todas.
1: Toda
0: E a
1: glória,
0: frente também.
1: toda honra e
0: Mas eu
1: alabanza
0: tenho um socorro para
1: é
0: pedir
1: para
0: para
1: mim,
0: você que está me
1: Senhor
0: ouvindo.
1: Jesus Cristo.
0: Tá vendo aí que bonito
1: Aleluia.
0: tá ficando? Eu tenho um socorro para pedir para você. Eu preciso ainda as três janelas do outro lado, né? Que a gente concluiu. Mas os irmãos, né, que querem ajudar, eles vão dar tipo R$ 50 por mês, R$ 100 por mês. Isso pode levar mais de ano, né? Eles não vão deixar de ofertar. Mas se você me ajudar com uma janela, o que nós vamos fazer? Nós vamos colocar elas, porque elas estão com folha de zinco, tá? Pregada do outro lado ainda. Três janelas e mais uma porta. Daí, se nós colocarmos ela antes, e os irmãos continuam contribuindo, né? Como se fosse o valor de uma janela, para nós colocar piso, né? Precisa fazer o contrapiso, precisa rebocar. Mas uma das coisas que eu preciso hoje é de três janelas. Custa R$ 950 cada janela. E a porta custa R$ 1.000. Que tal hoje eu consegui? São um total R$ 3.850. Que tal alguém dizer, eu vou dar essa porta de mil? Ou alguém dizer, eu vou dar uma janela de R$ 950. Hã? Total dá R$ 3.850 ainda. Os irmãos que prometeram, eles não vão deixar de contribuir, eles vão contribuindo, né? Só que como eles vão contribuindo, vamos comprando cimento, né? Fazendo piso. Nós também precisamos para o piso. Aí eu posso dar um saco de cimento, amém. Só que o cimento lá está muito, muito, muito mais caro que aqui. Está R$ 69 lá, tá? Se você puder dar um saco, 5 sacos, 10 sacos. Deixa Deus trabalhar no teu coração. Deixa Deus trabalhar no teu coração. Vamos fazer missão?

eu também quero estar com Cristo. Vamos estar com Cristo? Vamos estar com Cristo? Vamos fazer alguma coisa? Porque ainda é tempo. Olha, a irmã Rosane está acompanhando a programação lá em Quedas do Iguaçu. Ela diz, eita glória! A obra de Deus está ficando perfeita, né? Muito obrigado, irmã Rosane. Obrigado pelo carinho aí de estar acompanhando a nossa programação, tá bom? Que Deus seja louvado na sua vida. Muito obrigado mesmo por o carinho, né, de estar aí acompanhando o nosso programa. Queremos louvar a Deus pela sua vida, tá? Queremos louvar a Deus pela sua vida. Queremos louvar a Deus pela sua família. Hã? Queremos exaltar a Deus pelo que Deus vem fazendo de uma maneira por excelência, tá bom? Deus te abençoe aí de uma maneira muito grande e poderosa. Olha aqui, ó. Olha aqui. O irmão, como é? Almiro Casagrande, ele disse, Pastor Claudecir de Moura, estou ouvindo seu programa no meu caminhão e cortando estrada. O irmão Almiro Casagrande, muito obrigado, que Deus te leva pelas ruas e pelas BRs do nosso Brasil, que o Senhor te abençoe de uma maneira por excelência, tá bom? Irmão Almiro, escute esse louvor que eu preparei aqui pro senhor, tá bom? Escuta aqui com muito carinho, tá? Escute esse louvor com muito carinho mesmo. Que Deus possa lhe abençoar. Acompanhe comigo. Os missionários, louvando a Deus. Escute comigo.

É, aquele banco da igreja ainda está vazio, né? Como é que faz para nós? Hã? Como é que faz para colocar alguém naquele banco vazio? É fazendo isso. Orando, contribuindo e indo. Orando, contribuindo e indo. Eu posso orar. Eu posso contribuir, eu posso ir. Eu não sei o que você pode fazer, mas você é o meu convidado para fazer missões, tá bom? O irmão José Vitalino da Silva, ele diz: a paz do Senhor, pastor Claudecir. Eu estou assistindo o programa. Aqui é o irmão Vitalino do Pandeiro, aqui do Porto Belo. Ô, irmão Vitalino, você mora no meu coração. Deus tem me dado o dom, né, de tocar esse pandeiro. Muito bem, toca nas cruzadas junto conosco. Deus abençoe. Isaías Pinheiro diz: uma boa noite na paz do Senhor Jesus Cristo. Que Deus abençoe continuamente a todos. Linda obra do Senhor que está sendo construída. O irmão Isaías Pinheiro, aquele abraço. Ele está lá em Vila Fátima, no estado do Pará. Cidade é Tracuateua. Muito obrigado, irmão Isaías. Eu amo vocês em Cristo Jesus. E a irmã Miriam diz: eita glória, vamos fazer missões. É, isso é uma ordem divina, né? É, isso é uma ordem divina, né? Pastor Joel Ferreira acompanhando a programação. Pastor Joel, meu muito obrigado pelo carinho da audiência. Eu muito obrigado, pastor Joel. O senhor mora no coração do pastor Claudecir de Moura. Eu queria fazer uma pergunta: se a família de Tupã está acompanhando o nosso programa? Alô, família de Tupã! Uma pergunta: se estão aí acompanhando o nosso programa, escreve aí uma mensagenzinha para nós. Nós vamos estar aqui. E o nome dos irmãos, que no momento eu estou sem o nome aqui, só tem aqui família de Tupã, que contribui na obra missionária mensalmente. E acabaram de contribuir aqui. Glórias a Deus. É muito bom. Quero louvar a Deus e por esta família, né? O irmão Darcy de Barros Rodrigues. Ô, irmão Darcy, muito obrigado. Deus abençoe a família. Que o Senhor Jesus abençoe vocês e prospere na graça, no amor e no temor de Cristo Jesus. Tá bom, irmão Darcy? Muito obrigado, pastor Joel, muito obrigado. E o programa não para. Olha, irmão Vanilton Galvão, ele está na cidade.

chamado Bonito. Olha, até o nome da cidade dele é bom demais, né? Cidade de Bonito. Um abraço aí para a cidade de Bonito. O irmão Galvão está acompanhando nós no Mato Grosso do Sul. Irmão Divanildo, né? Sempre ajudava aqui na missão, devido a algumas dificuldades que está passando. Ele deu uma parada com as suas contribuições, né? Mas ele sempre diz: Pastor Claudecir de Moura, ore por mim. Eu quero contribuir, eu quero fazer missões, eu quero enviar a minha oferta de amor para a obra missionária. Olha que coisa linda, rapaz. Pessoa com desejo de fazer missões, né? Com desejo de fazer o ídolo de Cristo, né? Deus te abençoe, irmão. Vanilton, né? Aí de cidade de Bonito, Mato Grosso. Eita glória, isso é coisa do céu, né? Que Deus possa lhe abençoar, meu irmão. Que Deus possa lhe abençoar. A irmã Osmarina aqui acompanhando o programa, sabe aonde? A irmã Osmarina está acompanhando o programa em Novo Hamburgo, Rio Grande do Sul. É muita gente mandando mensagem e acompanhando a programação. Glória a Deus. Vamos em frente. Este é o programa Gideões em Missões para as Nações.

Jesus, cubra-me com teu sangue, né? Onde quer que eu ande, aonde quer que eu vá, né? Não é gostoso? Me cobre, Jesus, com teu sangue. Nós, quando vamos participar da ceia do Senhor, né? Vamos participar da ceia do Senhor, nós participamos do corpo e do sangue, né? De Cristo Jesus, amém? Nós participamos do corpo e do sangue de Cristo Jesus, é isso que nós faz. Então eu te convido para você pedir sempre para Deus te cobrir com o seu sangue. Eu quero contar uma certa história, que é você que está me ouvindo pela Essência Gospel, pela União WebTV ou pela Rádio Ressandeiro. Hã? Quero te contar aqui um testemunho muito forte. E é bom você ouvir. É importante você ouvir. Vamos ouvir um testemunho? Que tal nós ouvir junto? Eu gostaria de ouvir junto com você. Hã? Vamos ouvir junto? Eu tenho um testemunho muito lindo falando sobre sangue. Quando se fala sobre sangue, se fala sobre crucificação, né? Crucificação. E crucificação, até antes de Cristo, né, o Velho Testamento, todo homem, toda mulher que precisava purificar-se dos seus pecados, ele precisava pegar um pombo, família de menos condições, família média pegava um cordeiro, né? Uma família até bem de situação pegava um novilho, né? Se fala novilho, aí nós aqui na nossa língua nós fala bezerro, né? Uma criação. E levava até o sacerdote. E lá ele recebia. E eles matavam esse animal, expeliam o sangue e apresentavam a Deus. E as pessoas eram remidas dos seus pecados. Era perdoada dos seus pecados. Mas isso se aconteceu gerações e gerações, décadas e milhares de anos. Até que um certo dia veio um homem chamado Jesus. E esse homem foi crucificado. Sendo crucificado, vem comigo, empresta um pouquinho da sua audição. Estou falando muito sério, é importante para você entender sobre crucificação. Esse homem chamado Jesus, ele foi crucificado na cruz do Calvário. Um homem inocente, sem dever nada. Ali ele levou consigo os teus e os meus pecados. Sendo crucificado para que nós sejássemos perdoados. Naquele momento, ele sendo crucificado, ele rasgou o véu do céu. De alto a baixo, entre céu e terra, nós dando acesso a Deus, através da nossa súplica, e através da nossa oração. Ali ele passou a dizer, não precisa mais de novilho, não precisa mais de pombo, não precisa mais de cordeiro.

Cordeiro para ser crucificado pelos seus pecados. Mas vós tem acesso livre em confessar os vossos pecados a Deus e Ele vos perdoará. Olha o significado da crucificação de Cristo. É para isso que Ele morreu na cruz do Calvário, nos trazendo a libertação da escravidão, que quando teu novilho não era aceito, quando teu pombo não era aceito, o seu cordeiro não era aceito, você tinha uma culpa sobre teus ombros. E hoje não, eu estou aqui nesse estúdio, olha que lindo esse estúdio. Parece que eu estou dentro de uma, né, um estúdio dessas grandes empreendedoras, parece uma Globo, uma Rede TV, uma SBT, uma TV Band, muito bonito o estúdio onde eu estou trabalhando neste momento. Mas eu aqui mesmo posso confessar o meu pecado a Cristo e ser perdoado, porque Jesus me deu acesso livre. E você na tua casa, no teu carro, no seu trabalho, aonde você estiver, também tem direito de ser perdoado dos vossos pecados e ser coberto por esse sangue de Cristo Jesus. Faça isso hoje, confessa a Cristo como teu Salvador e Ele perdoará você de todo o vosso pecado. E Ele diz mais que nem me lembro mais do seu passado. Ele põe uma régua, paga, esquece. Mas o testemunho que eu queria contar era com uma certa moça já de um pouco de idade, né? Ela todos os dias, quando ela ia deitar, ela dobrava o seu joelho à beira da sua cama e fazia sua oração. E ao decorrer da sua oração, ela fazia uma petição, dizendo: Jesus, me cobre com o teu sangue e me livre de todo o mal. E assim eram as orações dela diariamente. Para sua infelicidade, uma daquelas noites, o ladrão entrou em sua casa. E ao começar a buscar pelos cômodos para ver se havia alguém dentro daquela casa, ele encontrou em um daqueles quartos, em um daqueles aposentos, essa jovem dormindo. Ou melhor dizendo, na visão do ladrão, ela toda ensanguentada. E aí ele vê aquela mulher toda ensanguentada e ele se assusta. E sai correndo porta fora e grita: não fui eu que matei. Eu não sou culpado. Quando eu entrei na casa já estava assim. E alguém voltando a casa, autoridades, vizinhos, adentraram e encontraram a jovem dormindo. Então acordaram ela e disseram: o que que aconteceu contigo? E ela disse: nada, eu estou dormindo. Daí ela disse: mas o que está acontecendo? O que estão dentro da minha casa? E as pessoas começaram a dizer: é que alguém invadiu a sua casa. E ao adentrar no seu quarto, viu você coberta de sangue. E ele saiu aos gritos dizendo que não era ele que tinha feito isso contigo. Então ela veio à mente. Ela disse: foi o meu Jesus que quando eu orei, me cobriu com o seu sangue e confundiu a mente do aldós, confundiu a mente do ladrão. Então por isto eu fui livre. Deixa eu te falar uma coisa: Jesus quer te fazer livre esta noite.

0: Oh, aleluia! É para isso e é por isso que eu e você servimos a Deus, para ser livre das ciladas do diabo. Satanás até tentou contra essa jovem, usando o ladrão para roubar, talvez até lhe atacar. Mas o Senhor lhe cobriu com seu sangue e confundiu a mente dele, e ele saiu a toda disparada.
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0: Eita glória!

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Nós precisamos aprender a te adorar, Senhor, em espírito e em verdade. Aleluia. Levante sua mão comigo, levante. Você levanta a mão assim, você está se rendendo ao Senhor. Não importa se você está em pé ou sentado, você está se rendendo ao Senhor. Cante comigo.

0: Aleluia. Glória a Deus. Oh, tu é mais excelente, Senhor. Glória a Jesus. Glória a Jesus.
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3: 20 horas e 11 minutos.
4: Se prepare. Em algum momento você vai ter que se posicionar. Mas se você disser assim, não, irmão, nós temos que entender. Jesus chamou a gente para amar, irmão. Jesus é amor. Jesus disse, não julgue para não ser julgado. Criatura, pelo amor de Deus, não cita esse versículo como subterfúgio para a tua inoperância apologética. Porque Jesus não disse isso nesse contexto. Pelo contrário, Jesus disse, olhe, porque eu amo aquele texto de João 12, Jesus dizendo, eu não vim para julgar. Aí as pessoas dizem, olha aí que bênção, posso fazer o que eu quero. Lê o texto todo, bênção. Deixa de ler versículo isolado, porque quem gosta de citar versículo isolado é Satanás. Que é isso, pastor? Está me chamando disso? Não, você não é ele, mas pode estar trabalhando para ele. Sabe por quê?

No deserto, ele quis enganar Jesus com o texto isolado. E tem crente querendo citar texto isolado para assegurar as suas decisões, né? Mas é tão lindo quando a gente ouve Jesus falar lá em João 12, não é? Em João 12, versículo 47. Se alguém ouvir as minhas palavras e não crer, eu não julgo. Parece que eu estou vendo Jesus falando isso num retrato pós-modernista, Jesus bem calminho. Porque eu não vim para julgar o mundo. Jesus com luzinhas ao seu redor, sentado no banquinho. Porque eu não vim para julgar o mundo, eu vim para salvar. Aí ele diz, olha aí, está vendo, igreja? Não pode me julgar. Oh, glória, olha o que Jesus disse no verso seguinte. Quem me rejeitar a mim, agora que ele se levanta do banquinho, apaga as luzes e tira a espada, e não receber as minhas palavras, já tem quem o julgue. A palavra que tenho pregado, essa o há de julgar no último dia. Então tem que se posicionar, irmãos. Nós temos que nos posicionar. Volta lá para o slide, por favor. Então nós cremos que Deus é criador, mantenedor e sustentador de todas as coisas. E nós cremos que Ele intervém na história. Ele altera cursos. Ele altera sentenças. E Deus quer que a gente se relacione bem, é o que ensina a Bíblia. Mas a nossa confissão de fé e prática é apenas a Bíblia. Nós não devemos fazer uso de outras tradições religiosas, porque evidentemente elas não estão assentadas na verdade inerrante da palavra de Deus. Mas esse terceiro ponto, ele é perigosíssimo. E ele está presente nas nossas pregações, está presente nos nossos louvores, nos nossos cultos, de pessoas cujo principal objetivo da vida é ser feliz. Ah, irmã, eu estou sentindo de fazer uma coisa, tomar uma decisão. Duas irmãs se aconselhando na igreja depois do culto. Ah, irmã, o que é que diz o seu coração? Ai, o meu coração diz que é para eu ir, irmã. Então siga seu coração, Zezé. Afinal, o que importa é ser feliz. A vida é curta. Irmão, se você usa esses argumentos, você não foi regenerado ainda. Quem disse que a vida é curta? Para nós não é mais curta, não. É eterna. Tem tanto adolescente aconselhando a outra, siga seu coração. Nunca leu Jeremias 17. Enganoso e perverso é essa bombinha que está batendo aí dentro. Enganoso e perverso é o coração do homem. Quem o conhecerá? Pergunta retórica. Ninguém. Crente não segue coração, não, irmão. Crente segue o quê? Palavra. Lâmpada para os meus pés é a tua palavra, e luz para o meu caminho. A palavra é farol de neblina, é farol de perto, é farol de longe. Aleluia. Observe que a palavra mostra onde eu piso e ainda onde eu vou pisar. É lâmpada para pé e luz para caminho. Quem está na palavra sabe onde está e sabe ainda para onde vai. Glória! Olha Deus acendendo o farol e dizendo, pisa aqui não que tem embaraço, aqui tem laço, aqui tem tropeço. Vigia, altera a rota, porque eu quero te livrar da queda, para que tu chegue na nova Jerusalém. Aleluia! Aleluia! Não porque um guru, o horóscopo, o alinhamento dos astros, vai seguindo isso aí, vai seguindo. Vai seguindo para tu ver onde tu termina. Deus não fez a gente para ser feliz. E eu sei que eu não estou frustrando expectativas aqui, porque os irmãos sabem disso. Eu não precisei vir aqui para ensinar isso. Os irmãos sabem. Deus não chamou a gente para ser feliz, chamou a gente para ser santo. O propósito da minha e da sua vida é refletir a santidade de Deus no mundo, refletir a imagem, a glória, a semelhança, o caráter dele. Deus não chamou a gente para dar a volta por cima, para reinar, para conquistar, para viver os sonhos, os ideais. Não, olha, isso aí é tudo invencionice ideológica, de ideologia triunfalista, que entrou em muitas músicas e muitas pregações. E a gente fica às vezes questionando Deus, que não fui chamado para ser tapete, fui chamado para ser cortina, não sou chamado para ser caldo, fui chamado para ser cabeça. Tem uns que não querem nem mais honra, quer a dupla honra. E aí a gente vai vendo essas coisas nas nossas músicas e todo mundo chora. Claro, quem é que não vai se emocionar com um negócio desse? Deus dizendo que vai lhe dar tudo isso.

Então, evidentemente, tem que ter muito cuidado, porque o principal objetivo da nossa vida, nós somos criados para expressar a imagem dele. Esse texto que os irmãos escolheram de Filipenses 2, o apóstolo Paulo está dizendo isso à igreja de maneira enfática e sem arrudeio, no verso número 15. Filipenses 2 e 15. Deus não está chamando a gente para ser príncipe dele, rei disso, daquilo. Não. Ele chamou a gente para a gente ser irrepreensível, sinceros, filhos de Deus inculpáveis, no meio de uma geração corrompida e perversa, entre a qual resplandeceis como astro no mundo. Não é o brilho do popstar, né? Não, no brilho da fama. É o brilho da glória de Deus. Então, esse é o padrão da minha vida, o propósito da minha vida. E se eu falho nesse propósito, eu estou falhando com o próprio Deus. Então, isso, irmãos, foi assentado da psicologia freudiana, que quis tirar Deus como ser central da vida e colocar o próprio eu. Freud, e se tem psicólogo aqui, sabe o que eu estou falando? E até está sendo transmitido, eu não vou nem falar, porque se não tivesse, eu ia falar algo aqui que era até mais forte. Mas os irmãos sabem que a psicologia freudiana, ela termina por ajudar o império do anticristo. Eu não estou aqui desmerecendo a ciência, ela tem a sua valia. E louvado seja Deus por isso, porque foi Deus que criou a ciência, dando ao homem inteligência. Mas a psicologia freudiana botou Deus lá no quartinho, no canto, num sótão, num escanteio, e ascendeu, elevou o meu eu subjetivo a uma posição de autoridade. É o evangelho da autoexaltação. O culto ao desejo. O que é que Freud ensina? O que é que a Bíblia ensina? Que eu tenho que matar o meu corpo, mortificar a carne, suprimir o meu desejo. O que é que a psicologia freudiana ensina? Não, você tem que botar o desejo para fora. Porque o seu eu, o seu ego, a sua vontade está acima. E o evangelho é algo oposto. Então, quando uma criatura está sentindo, e pergunta, irmão, o que é que eu devo fazer? O que você está sentindo, minha filha? Faça. Esse não é o caminho bíblico. Porque não é o que eu estou sentindo. Aliás, o que eu estou sentindo, irmão, eu não vou nem lhe dizer. Porque não agrada a Deus. Mas não é o que eu estou sentindo, é o que Ele quer de mim. Eita, glória a Deus. Hoje você não pode mais pregar o evangelho puro em certos círculos eclesiásticos. A pregação evangélica hoje se tornou a pregação da autoaceitação. O evangelho da autoaceitação. Você tem que se aceitar. Aliás, Deus tem que lhe aceitar. Ele lhe criou, ele sabe que você é assim. Que história. Jesus disse, não, quem quiser andar do meu lado, negue-se. Assim mesmo. Paulo não ficou na frente do espelho dizendo, bota esse leão que está dentro de você para fora. Paulo perguntou, quem me livrará do corpo desta morte, esta carne pecaminosa, este miserável homem que sou? Deus, me livra disso! E não tem como se livrar do dia para a noite, é mortificando, é matando o velho homem dia a dia, é no jejum, é na oração, é na leitura da palavra. Crente vive uma vida de morte diária, para que possa viver a vida eterna com o Senhor Jesus, por final. Mas se você não tiver cuidado, você é um deísta, moralista, terapêutico. Não, irmão, eu sou assim. E Jesus me entende. Ele me ama. E não fale mal de mim não, que ele lhe queima. Nós até chamamos ele. Mas só chamamos ele, como diz aí o quarto ponto, quando a gente precisa dele. A gente toma as nossas decisões, não consulta ninguém, só os nossos sentimentos. Quando dá errado, meu pastor, homem de Deus, me aconselhe. Me deu uma orientação. Oh, mas aí você já fez tudo. Deus, ele não quer ser chamado somente para ser resolvedor de problema. Oração não é um balcão de petição. Oração não é listinha de desejo. Não é comanda de pedido para um Deus garçom, não. Oração é relacionamento. Deus quer a gente conversando com ele. O que foi, filho, que viesse pedir? Não, pai, eu não vim pedir nada, eu só vim ficar perto de ti. Eita, glória.

Não ser como um obreiro lá conhecido nosso que já não orava há tanto tempo que quando dobrou o joelho para orar em casa, o filho correu perguntando se ele estava passando mal. Está doendo, pai, alguma coisa? O que foi, meu filho? Não, o senhor está orando aí de joelho, alguma dor? Não, meu filho. E há muitos de nós assim, que até Deus se surpreende. Olha, coisa boa. É claro que Deus nos surpreende, né, irmão? Isso é força da nossa linguagem. Que Deus nos guarde desse deísmo moralista, terapêutico. E que Ele encontre na igreja verdadeiros adoradores que se submetem à vontade dEle, que é boa, perfeita e agradável. Que Deus nos guarde desse deísmo moralista, terapêutico. E que Ele encontre na igreja verdadeiros adoradores que se submetem à vontade dEle, que é boa, perfeita e agradável. Ainda que eu chore, ainda que eu perca, ainda que eu sofra, mas a leve e momentânea tribulação não há de se comparar com o peso eterno de glória que há de ser revelado em nós. Glória a Deus. Passa aí para frente, querido irmão. Temos mais alguma coisa para meditar esta noite nessa escola bíblica, além desses 5 pontos. Temos que ter cuidado com esse caminho de pregação, de falso culto, cujo objetivo é melhorar a autoestima, gerar uma felicidade subjetiva e fazer com que todo mundo se relacione bem. Esses são os principais objetivos dessa religião pós-moderna, que de maneira ideológica quer adentrar sorrateiramente nosso meio. Precisamos estar com os olhos espirituais abertos, a audição espiritual bem aguçada, para evidentemente se posicionar, porque o nosso Deus nos chamou para o evangelho do sofrimento, o evangelho da renúncia, o evangelho da autonegação. E todos os homens e mulheres de Deus aprenderam, já quando foram chamados por Cristo, que sofreriam por Ele, e que só há coroa para quem carrega cruz. Tem gente que aceita Jesus hoje e já quer a coroa da vitória, a coroa para reinar. Não, meu filho, vai chorar um pouquinho, vai sofrer, vai ser humilhado, vai ser perseguido, incompreendido, zombado, ridicularizado, maltratado, mas no final, Cristo sempre chamando: bem-aventurado, bem-aventurado, bem-aventurado. Não preciso nem mandar levantar a mão aqui esta noite. Quem está passando por problema, tem mão que vai pedir emprestado até a mão do outro: levanta aí por mim também, que eu tenho muitos. Mas pergunta quem está triste com Jesus: tem alguém? Não. Quem se considera feliz em Cristo, onde está a verdadeira felicidade? Vem, vê se tem alguém que quer abandonar o Senhor. Não, porque quem vem a Cristo pelo que Ele é, suporta as lutas desta vida, porque está servindo ao Senhor para ter um relacionamento com Ele, para viver com Ele, para ser como Ele é. Esse é o evangelho que nós cremos. Precisamos de momentos como esse para fortalecer e fundamentar a nossa fé. Eu coloquei aí um quadro de informações que a gente precisa, irmãos, nessa última hora da igreja aqui na terra, fortalecer e fundamentar no tocante ao nosso credo, para as nossas pregações, nossos louvores, e para os trabalhos que nós fazemos a fim de alcançar as pessoas que estão lá fora, né? Toda igreja precisa de uma fundamentação filosófica, teológica e evidencial. Ai, meu Deus, vou ter que fazer 4 anos. Não, não precisa. Bíblia, cultos como esse, escola dominical, culto de ensino. Nós temos muita ferramenta boa, muitos canais no YouTube, muita gente boa, né? Não vá logo lá, escolha, selecione o seu pastor, o seu professor da EBD, um obreiro que na igreja é uma referência. Irmão, olha, eu achei esse canal aqui, o que é que acha, né? Às vezes ganha lá um livro de Ellen Golden White sobre... Aí tá um livro de escatologia, Glória, eu estava precisando. Calma, cuidado. Chegue para alguém: irmão, o que é que você acha, né? Isso aqui dá, não dá, como é que faz? Para que a gente, evidentemente, não esteja incorporando à nossa fé fábulas que não condizem com a nossa confissão. Mas há 3 áreas aí que o inimigo trabalha e que, evidentemente, nós devemos ter muito cuidado para fortalecer a nossa fé. Eu coloquei no slide, na primeira coluna, destaquei, já falei aqui sobre padrões absolutos morais e sobre a verdade, né? A verdade é absoluta. A nossa fundamentação teológica, evidentemente, essa teologia liberal e neortodoxa não crê em milagres e diz que tudo isso

0: na Bíblia são mitos, e nós precisamos reafirmar cada vez mais o caráter sobrenatural de Deus, e evidentemente entender que Deus trabalha e opera numa esfera espiritual que aparece na esfera material. Mas eu quero, irmãos, destacar nesta noite, na minha breve contribuição, aquela terceira coluna que é a fundamentação evidencial, porque é uma das áreas que o inimigo mais trabalha, principalmente na vida de jovens e adolescentes, quando sai do ensino médio e chega na universidade. O diabo está tão faminto que os seus militantes não estão só no ensino superior, muitos deles já estão até na educação básica. Eles já estão no ensino médio e já estão chegando até na educação infantil. Então nós precisamos cada vez mais fortalecer essa fundamentação apologética em relação às evidências da ressurreição do Senhor Jesus e também de que a Bíblia é a palavra de Deus. Não é? Essas perguntas, os documentos do Novo Testamento são confiáveis, Jesus realmente ressuscitou dentre os mortos, são perguntas que você vai ouvir muito aí fora. Com certeza você já ouviu alguém dizer: não, eu não creio na Bíblia porque a Bíblia é feita por homens. Isso é uma frase, irmão, que você destrói rapidinho. Sabe, tá bem. Você toma remédio? Remédio assim feito por farmacêutico? Você lê bula? Não, mas não deveria. Você toma remédio? Você confia no farmacêutico? Sabia que remédio foi feito por homem? Você sabia que a bula lá é assinada por um químico, um farmacêutico? Não é? Ah, então você não anda em avião, né? Carro, muito pouco. Nem moto. Não, claro que anda. Mas foi feito por homem. Aí você destrói esse argumento. Mas claro que o nosso argumento não deve ficar só aí. Isso é um argumento bem assim do dia a dia, né? Porque tem como você vencer certas batalhas apologéticas sem muita coisa. Mas é claro que a gente tem que estar preparado com ferramentas para avançar a argumentação. Eu tenho um colega aqui, um amigo, que é matemático, acadêmico, cristão, fervoroso. E estava no mestrado numa universidade pública. E tinha um colega de classe ateu, militante, daquele jeito, irmão, cheinho. Vocês sabem. Aí ficava assim, olha, zombando da fé do irmão. Zombando da fé do irmão, zombando. Irmão muito inteligente, muito pacato. Uma árvore frondosa do fruto do Espírito. Ele é muito calmo, esse irmão. E o ateu lá, ah, meu Deus, que Deus, que Deus. Até que um dia ele estava tão irado que disse: eu odeio Deus. Aí o nosso querido amigo diácono da igreja disse: ah, então você crê que Deus existe? Não, claro que eu não creio, eu odeio. Mas como é que pode odiar uma coisa que não existe? Você tem até sentimentos em relação a Deus? Destruiu, não precisou de slide, de matemática, não precisou de citar nomes de filósofos, não, só com uma frase. Outra vez recebi um adolescente no final do culto, lá um pastoreio, ele se considera ateu, bem novinho ainda, estava no ensino médio, a sua avó é a mulher de Deus, congrega conosco, ele veio no final do culto com uma posição, já chegou assim no púlpito assim: quero falar com você. Eu digo: certo, fique aí. Atendi todo mundo, deu chá de cadeira nele, depois: agora, sim, pode vir, senta aqui, minha amada. Ele disse: não, porque é o seguinte, você sabe que eu não creio em Deus, né? Deus para mim não existe. Não, tudo bem. Ele disse: então eu quero fazer só algumas perguntas aqui para analisar o seu credo. Eu digo: certo, claro, fica à vontade, pode fazer a sabatina. Foi três perguntas, eu pensei até que ia ser mais. Ele disse: primeiro, essa coisa, e nesse dia eu tinha até pregado, ele pegou algumas coisas da pregação, ele ficou a pregação todinha assim, 17 anos, balançando a cabeça assim, olhando para mim. Esse negócio de que Deus manda, de que Deus ordena, que é a vontade de Deus, é tanta ordem, como é que eu posso amar alguém que só me dá ordens? Aí eu disse: você tem pai? Tenho. Você gosta dele? Gosto. Ah, então acho que seu pai somente faz o que você quer, não é isso? Na sua casa não tem ordem, não tem lei, não tem lei. Não, mas tem a ordem. Eu digo: então você odeia seu pai? Não, eu amo ele. Eu digo: exato. Assim é o amor ao Pai Supremo Deus. Você sabia que a liberdade de um peixe é ficar dentro do aquário? Ele pode olhar para aquele aquário e dizer: eu quero liberdade. No dia que ele sair, ele morre. Liberdade irrestrita gera morte, meu jovenzinho. Não, vamos falar nisso não. Eu tenho outra pergunta, eu digo: diga. Inclusive, ele nunca mais foi no culto, faz um tempão já. Esse negócio de dizer que Deus criou e tudo mais, é tanta lei, é tanta coisa, e eu não entendo isso, porque evidentemente o mundo vive assentado na aleatoriedade. Eu disse: qual é a disciplina que você mais gosta? Acho que você está no ensino médio. Estou no terceiro ano, gosto físico. Eu digo: oh, coisa boa. Então você sabe que pelo menos nós temos aí uma série de quase 20 constantes universais, leis fixas que organizam a Terra.
1: Se a gente mudasse algo.

esperança. E quando a gente chega na faculdade, na escola, não, porque a Bíblia é um livro antiquado, ultrapassado, foi feito por homens, e a Bíblia é cheia de erros, nunca leram a Bíblia, mas eles advogam e militam esta causa. Aí você pode entrar antes da Bíblia na esfera da história ou da filosofia, que nos ciclos acadêmicos são amplamente aceitos. Você diz assim: amigo, você já ouviu falar na obra de Ilíada, de Homero? Uma das grandes obras do mundo ocidental, né? Coloca aí, amado, por gentileza. Homero, esse primeiro busto aí, escreveu Ilíada, que é uma poesia grega fantástica e tremenda. Hoje, essa geração não conseguiria produzir nenhuma estrofe daquela. Quando você pega a quantidade de cópias de Ilíada, não chega nem a 2.000. São 1.850. E entre a cópia original, a composição original, a escrita, manuscrito original, e as primeiras cópias mais antigas, nós temos um intervalo de entre 400 e 500 anos, entre a composição original e as primeiras cópias, que naquele tempo não tinha xerox. Quando nós vamos para Platão e Aristóteles, que são reverenciados aqui no mundo ocidental, assentaram a nossa filosofia, nós temos 1.000 anos de diferença entre a composição original e as primeiras cópias. Mas ninguém questiona a veracidade do que Platão e Aristóteles falou. Você já viu alguém falando na faculdade ou na escola? Não. Agora vamos para o Novo Testamento, por gentileza. Novo Testamento, eu não estou falando da Bíblia toda, só Novo Testamento. Só de manuscritos do grego, fora as outras línguas próximas, só do grego, nós temos quase 6 mil manuscritos. Se a gente for somar as outras línguas, são quase 25 mil manuscritos só do Novo Testamento. E o intervalo entre a composição original e as primeiras cópias, em torno de 50 anos. Então é mais fácil acreditar numa obra que tem 1.000 anos de intervalo entre uma cópia e outra, ou uma que tem só 50 anos. Mas isso aí a Globo não mostra. Bota aí o próximo slide. Essa foto aí é um papiro de João 18, o manuscrito mais antigo do Novo Testamento encontrado. A Bíblia é cheia de erros, nunca leu. Pega aí 3 frases. Você ganhou 10 milhões de reais. Tu ganhaste 10 milhões de reais. Um irmão mineiro, 6 ganharam 10 milhões de reais. As 3 frases são iguais. No tocante à mensagem, mas diferentes na composição. Se nós pegarmos a 3ª frase e a 2ª, elas só possuem 5 letras iguais. De 27 caracteres, a 3ª frase, ela só tem 5 caracteres iguais a, ou 5 letras iguais à frase 2. 19% de igualdade. Mas a mensagem nas 3 é a mesma. Os erros que eles falam são translocações de palavras. Não. É de letras. Às vezes o escriba esqueceu de botar uma letra, ou duplicou uma letra, ou mudou uma letra de lugar, de maneira que a frase, a composição original, não muda. Mas essas pessoas nunca leram e levantam a bandeira de que a Bíblia é um livro ultrapassado, cheio de erros, e que evidentemente foi feito por homens. Aí nós vamos para as obras do hinduísmo, Mahabharata. Softwares pegaram esses manuscritos e compararam eles, para ver o índice de precisão, 90%. Ilíada de Homero, reverenciado no mundo ocidental, 95%. Eu trago aqui só 3 eruditos de Novo Testamento, eruditos de grego, só 3, usando os mesmos softwares, encontraram 99,75%, 98,33%. Ou o H.T. Robertson, que é muito usado nas nossas faculdades, encontrou 99,99% de precisão, de igualdade em todos os manuscritos do Novo Testamento. Isso aqui não vai ter documentário na Globo, mas a gente está aqui para aprender isso. Quando o professor disser: não, a Bíblia é feita por homens. Não, a Bíblia é a palavra inspirada pelo Espírito Santo de Deus. É a revelação do Pai. É a fonte de vida. E nós cremos nela e pregamos e praticamos, porque encontramos nela a razão da nossa existência. Louvado seja o nome do Senhor Jesus. Que o Senhor nos guarde, que o Senhor levante uma geração que esteja animada para batalhar pela fé. Não dizendo palavra de efeito: show, Satanás, está repreendido. Não,
Deus não chamou

0: encorajamento para isso, dá uma cortada de laço, o diabo não respeita isso. Nós vamos vencer é com a espada do Espírito. Não batendo o exemplar da Bíblia na cabeça de ninguém, mas abrindo a palavra, explicando a palavra e deixando que o Espírito Santo de Deus convença o homem do pecado, da justiça e do juízo. Como é que a gente faz para vencer quem está desanimado? Palavra. Quando Jesus encontrou os discípulos no caminho de Emaús, eles se chatearam dizendo que Jesus não lia jornal. Você não leu as notícias não? Você não abriu o zap? Só se fala da morte do Nazareno? Hoje é o terceiro dia e nada. Ele vivia dizendo que ia ressuscitar, tadinho. Fez tantas obras, mas agora, até agora nada. És por acaso desinformado? Jesus devolveu, porque esse Jesus que os pós-modernos mostram, carregando o cinto de pelúcia de coração, só fazendo beijinho para a pessoa, não. Jesus, irmão, de vez em quando dava uma marretada na cabeça para rachar mesmo. Como eles disseram que Jesus era desinformado do jornal? Aí Jesus disse: vocês são desinformados de Bíblia, nécios e retardados de entendimento. Porque Jesus falou de um jeito assim, né? Mas disse: tardios de entendimento de coração. Vocês não sabem de Bíblia, não. Vocês dizem que eu não sei do jornal e vocês não sabem de Bíblia. Mas eu vou dar uma aula de Bíblia agora, até Emaús. Bora! Eu vou passear com vocês na lei e nos profetas. Não cortou laço, não cantou corinho de fogo, não puxou espada flamejante. Mas quando, aleluia, chegou na bifurcação do caminho, aquele que eles disseram: és um desinformado, agora disseram: é perigoso ir embora, é melhor ficar mais um pouco. Sim, aleluia. A palavra de Deus gera vida, a palavra de Deus aquece o coração, a palavra de Deus arranca a cegueira. Abre a tua mão aí, recebe a autoridade da palavra. Deus vai te usar para aquecer vida, Deus vai te usar para aquecer coração frio dentro da tua casa. O diabo pensa que congelou o entendimento, mas na tua boca está uma palavra fervorosa, no teu coração está uma palavra viva, e Deus vai libertar corações, Deus vai libertar entendimentos para a glória do nome dele. Aleluia! Deixe para falar do campeonato, do seriado, outro dia. Aproveite a oportunidade para falar da palavra transformadora. Felipe estava em casa, o Senhor mandou para ele um áudio no zap dele e uma localização. Vai para ali, faixa de Gaza. Tem um particular com alguém lá e eu vou te usar. Tá aí a localização. Transportou ele para lá. Quando ele chegou, vinha a carruagem de um alto oficial da rainha Candace. O oficial na carruagem e Felipe no Expresso Canelinha, mas cheio do Espírito. Fez aquela pergunta que um grande autor transformou em título de livro: entendes tu o que lês? Aí o eunuco disse: não, porque não tem ninguém para me explicar. Não tinha, varão. Cheguei agora. Aula, aleluia, de discipulado. Então sobe aqui na carruagem, me dá essa aula. Eu comprei esse chaveirinho, era um souvenir, irmão. Era uma lembrancinha da viagem, mas virou lição de EBD. Eu tô lendo aqui esse mistério, não tô entendendo. Ah, isso aí é uma profecia messiânica. Deixa eu te explicar isso aí. O profeta falou e Deus cumpriu, aleluia. É Jesus. A conversa foi tão boa que gerou um efeito, porque hoje o irmão vem para a EBD, vem para a doutrina, faz o discipulado, refaz, aí você depois de 20 anos, irmão, quer se batizar, eu não estou preparado ainda. Irmão, vai ter batismo, quem quer dar profissão de fé? O Espírito Santo não tocou no meu coração ainda. Então tu está morto, criatura. Porque quando nós lemos Atos, a confissão de fé estava intrinsecamente ligada a batismo. Não tem esse negócio de não estou preparado, me preparar. 20 anos depois eu me batizo. Não. Aí o eunuco deu uma lição de fé para muitos de nós. Não foi Felipe que disse: olha, o batismo é daqui a 15 dias, venha, viu? Ficou atrás dele, não. Só estou vendo água ali. O que é que falta para eu ser batizado? Disse: mais nada. Tu tem fé, hein? Foi para Jerusalém como turista, voltou como evangelista. Aleluia! A palavra transforma, irmãos. Vamos nos fortalecer nesta palavra, porque Deus vai nos usar para transformar corações que estão ao nosso redor. Fique de pé, eu quero fazer uma oração para você nesta noite.
1: Aleluia.
0: Aleluia. Deus vai levar você para grandes instâncias, vai colocar você em grandes círculos. Aleluia. Vai te dar a oportunidade de estar diante de homens poderosos. E ele vai usar a tua boca, anônimo do céu. Aleluia. Quem é esse? Quem é essa? Sei não. É um santo.

0: homem de Deus que passa por aqui. Aleluia. Fecha os teus olhos, Senhor Deus e Pai. Obrigado por esta noite. Nós estamos no teu quartel general, recebendo a munição da palavra, recebendo as ferramentas do teu espírito. Tu sabes das guerras travadas, tu sabes das lutas reídas, das pelejas tremendas, de alguém, Deus, que está nas trincheiras da fé, sendo zombado, ridicularizado, às vezes até hostilizado. Mas tu prometeste que estaria conosco todos os dias. Tu prometeste que o teu espírito nos ensinaria o que haveríamos de falar. Então, como servo teu, eu te peço nesta noite, desce sobre nós porções reveladas da tua palavra. Equipa a tua igreja com a autoridade do céu. Senhor, dispensa aqui ciência da palavra. Aleluia. Derrama aqui nesta noite palavra de sabedoria. Senhor, tu tens nos dado inteligência, tem nos dado internet e banda larga, tem nos dado, Senhor, canais sociais, mas nós queremos poder do teu Espírito. Nós queremos, Senhor, intrepidez da palavra. Nós queremos o espírito de ousadia que Paulo disse que Timóteo tinha. Derrama agora uma ousadia do céu. Crente que era espião secreto do céu, que isso termine hoje. Levanta aqui embaixadores de Cristo. Levanta aqui embaixatriz do teu reino, Senhor. Coloca agora aí, Deus, o selo do teu espírito, o fogo do teu espírito, a unção do teu Espírito Santo. Recebe aí este óleo. Deus está levantando o teu ministério, o teu chamado. Deus está levantando você como uma voz para esta nação, uma voz para o teu bairro, uma voz para a tua parentela. Nabucodonosor pensava que ia reinar, mas chegou um Daniel lá dentro para avorar a bandeira do Deus El Shaddai. Recebe aí Espírito de Deus, recebe aí graça, recebe aí a operação sobrenatural do Senhor que está descendo sobre a igreja. O Senhor vai te dar graça para vencer. O Senhor vai te dar autoridade para repreender o mal. O mal que vem sorrateiro, olha Deus te dando discernimento. O mal que vem perspicaz, mas com astúcia, olha Deus te dando sabedoria. Olha Deus quebrando as arapucas e as armadilhas ideológicas que quiseram entrar na tua mente. Receba aí libertação. A fé não fingida que estava sobre Timóteo está descendo aqui esta noite, porque aqui há uma geração que recebeu as sagradas letras, que recebeu a sã doutrina, que recebeu o leite racional. O veneno está sendo tirado da panela hoje. Ideologia satânica que quis ser implantada na tua cabeça, filosofia do diabo, Deus está tirando, porque colocou em ti a mente de Cristo, o capacete da salvação e o selo do Espírito Santo de Deus.
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3: 20 horas e 46 minutos.

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